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0: 21h07. Agora vamos de dose dupla hoje com Dalto. Primeira canção, Espelho d'Água, do ano de 1983, e Muito Estranho, do ano de 1982. Confiram aí.
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21h16. O date de Bete, lá de Palmas de Monte Alto, para Felipe, sua esposa Lenice e sua filha Laiane, todos na Fazenda Livramento. Ainda a Rayane, lá no Mel de Abelha, todos da Pontal FM, não todos obrigado, Bete. Bete oferece a linda canção com o Amado Batista, Não Quero Falar Com Ela.

0: 21h30.
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0: jamais se deixe abater pela tristeza, desânimo ou pessimismo. Tudo passa, tudo muda. O tempo é como um farol que guia as pessoas na direção certa. Além disso, é um bálsamo que cura dores, mágoas e feridas. Por isso, entregue tudo nas mãos divinas. No momento certo, Deus agirá. Ei, nada tema se você caminhar na verdade e na justiça.
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0: 22:05. Boa noite para você no seu trabalho noturno, vocês nos bares, você no aconchego do lar, em qualquer lugar que vocês estejam, alcançando o nosso sinal. Obrigado pela sintonia.
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0: amigo, minha amiga, a verdadeira alegria vem do Senhor. Quem possui Deus no coração irradia uma grande serenidade que não desaparece nem mesmo diante das tribulações ou dificuldades surgidas. Por isso, a cada momento, pense nessas palavras. Deus é a verdadeira fonte de felicidade e de alegria.
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0: Roça Carinhosa, Carinhanha, são 22 horas e 38 minutos. Lunais para os apaixonados, os românticos, os solitários.
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tocando as mais belas canções de todos os tempos. Na nossa carinhosa Carinhanha são 23h03. Aí seja de bacana, vou ficando por aqui. Agradeço a todos vocês que sempre nos acompanham nessa jornada breve, pela vida e pela música. Um beijo no coração de cada um de vocês e aquele abraço. Obrigado, meu querido Deus amado Mestre, por mais uma dádiva de um dever cumprido. Fique com Deus e até lá, saúde e paz, porque o resto a gente corre atrás. Continue com a nossa programação. Tá na ponta alta, legal. Eu voltarei amanhã, se Deus quiser, a partir das 20h, com mais um Good Night Pontal. Tchau, tchau. Fui.

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0: resenha virou festa, viu? Gente!
1: Aí sim, papai!
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0: gente terminar o DVD.
1: Porra, que alegria.
0: Eu não vou dar conta de terminar esse DVD, como é que faz?
2: Não, mas não vem pra atrapalhar, não.
1: Que Deus abençoe muito vocês aí. Muito, muito, muito.
0: Cara, esses caras aqui são fodas na vida de Diego Vitor Hugo. É sem palavras pra esquecer. Aí. Nós merecemos e o Berlândia também.

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1: Vai começar, viu, Du? 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

0: vamos levantar, bora levantar, passarinho que não deve ninguém, já deu linha na pipa. Hoje é sexta-feira, sextou, sexta-feira, 4 de setembro de 2026. Hoje é o dia do serventuário, a todos os serventuários, bom dia, bom dia. Bom dia, bom dia, hoje é dia de Santa Rosália. Bom dia, meus amigos agricultores, homens e mulheres. Bom dia, meus amigos motoristas, meus amigos garis, meus amigos pescadores, donos de casa, domésticas, todos os profissionais liberais. Vocês que acordam pela madrugada, não é isso? Para os seus afazeres, para cumprir com mais uma jornada, com o seu trabalho, trabalho dignifica, enaltece e engrandece tanto o homem quanto a mulher. Então, parabéns para você que acorda cedo para sustentar sua família com muita honradez. Agora são 4 horas, mais 55 minutos. Um bom dia para você de Carianha, pessoal do interior de Carianha, das cidades vizinhas, norte das Minas Gerais, de outros estados da nossa federação, né, Zé?
1: Graças a Deus.
0: Eita, ontem eu estive ali na assinatura da Ordem de Serviços, Zé, viu? É, a prefeita Chica fez a assinatura para a Ordem de Serviço. Não é isso? É, rapaz.
1: Foi de quem mesmo, Duque?
0: Você conhece a Praça do Relógio, Zé? Onde é que já teve muitas festas?
1: Eu sei onde é que é.
0: Pois é, rapaz. Lá agora vai ser o centro administrativo, Zé. Vai ficar bonito demais. Já vai começar os trabalhos lá. Lá onde é que vão ficar todas as secretarias em um só lugar. Um lugar bonito, amplo, com toda a infraestrutura moderna, Zé. Vai ficar bonita, é Carianha, né? Que essa é mais uma grande obra. Que bom, né? Ontem eu fui o mestre de cerimônia lá. Que maravilha. Deus abençoe o povo de Carianha. Agora são 4 horas mais 56 minutos. Um bom dia para você que acorda cedo. Você que acredita que trabalhando as coisas evoluem.
1: Sem sombra de dúvida, né, Duca?
0: É, sem sombra de dúvidas, Zé. A coisa só se evolui a gente trabalhando, a gente se esforçando. Se você não se esforçar, não correr atrás, você não vai evoluir nunca. E hoje a concorrência é muito grande, principalmente para qualquer situação, mercado de trabalho mesmo. Se você não aperfeiçoar, se você não buscar conhecimentos, estudar, se esforçar, você não vai em lugar algum, entendeu? É, a chance é zero. Tem que se esforçar, que a concorrência é grande. Agora são 4 horas mais 56 minutos que vai cantar pra gente Arlindo e Atenor, Batismo Verdadeiro. 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Arlindo e Atenor, Batismo Verdadeiro.

0: churrasqueira Bruno Reis e Marco Viola. Meteu o pau na vizinha, Arlindo e Antenor, batismo verdadeiro. Olha a hora, gente, olha a hora. Agora são 5:02 em Carinhanha.
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15: É ele, compadre, véio. É ele. Agora são 5 horas da manhã, 5 horas mais 12 minutos. 5:12, meu irmão. Bora acordar, bora levantar, né? Quem tá com a gente aqui, quem é, meu filho? Ah, rapaz, quem tá com nós aqui é o nosso amiguinho, né? Caba gente boa. Teodaíma tá com a gente, né, Teo? Bom dia, Teo. É isso. Mandou um bom dia também pra quem? Pra Eni. Eni, aonde Eni tá aqui, ó. Deixa eu ver aqui. Ele mandou um áudio aqui. Deixa eu ver. Bom dia. É que tá mandando esse celular que eu falei. Esse celular que o pessoal tá mandando aqui. É o... Esse número aqui, ele tá com problema. Eu tenho dois celulares e o pessoal tá mandando o áudio. Não tá funcionando, gente, viu? O áudio... É, tem que escrever alguma coisa. É o Eni aí, o final 3371, mandou aqui pra nós. Só com o áudio eu não tô conseguindo ler, viu, gente? Não tô conseguindo ler. Né, Zé?
16: Não é ler o áudio, não, é ouvir, Doquinha.
15: Ah, é mesmo, Zé, ouvir. Ler é o texto, né, Zé?
16: É, Doquinha.
15: Tá vendo? Hoje tá tão corrido o horário político. Agora são 5:14, já nós volta.
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5: Ei, lasqueira no caminho da feira, bora levantar, gente, bora levantar. Agora são 5 horas da manhã, mais 15 minutinhos. 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Bom dia, mandou um bom dia aqui para Nelson Souza, lá em Luiz Antônio, São Paulo, ouvindo a gente, né, Zé?
6: Graças a Deus,
5: Raquilda Neves, lá na Vila São José, cheira cabelo, viu? Meu amigo Enedinho. Quem tá com a gente também é o Toninho, né? Toninho, lá no Alto da Peroba, Yuyu, mandando um alô aqui pra Galego, Beré, Itô e todos ouvindo nós. Eita, nós! O futuro! O deputado tá aqui, Miro mandou o áudio aqui, mas não tá gerando o áudio aqui, não. Tem que mandar aqui no da rádio, né? Não é isso? Ou senão no outro celular meu. Qual é o número do outro, Zé?
6: É 999-38-2155,
5: é,
6: Duque?
5: É esse mesmo, né? É 999. Você pode mandar nesse outro celular meu ou no da rádio, né? Ou pode mandar pelo da rádio aqui. Porque o outro celular tá só o bagaço da cana, viu, Zé?
6: Esse Duque é cheio de pataquada.
5: Né, Zé? Ei, Zé? Sei lá, aqui deve... É o 999-38-2155. Anota aí. 999-39-999-38-2155, viu? Esse aqui é o celular que eu tô migrando pra cá. Muito bem, agora 5 horas mais... Quantos minutos? 5 horas mais 17 minutos. O Galego do Doce tá com nós, né, Galego? Bom dia.
7: Ô, Doce Santo, bom dia, Doce Santo. Graças a Deus, cheguei na roça.
5: Ei.
7: Mais uma sexta-feira, né? Passando aqui pra dar um bom dia de 0 a 100, não esquecer de ninguém. Obedemar, Zé Canjica, mas eu já fui mamão, Beré, Toninho, todos aí. Todos, Deus abençoe, uma sexta-feira abençoada a todos.
5: Amém, meu irmão, amém. Uma sexta-feira abençoada a todos. Agora são 5 horas. Mais 18 minutinhos em Carinha. Segue o programa Amanhecer no Sertão, aqui na comunicação do Assis Santos. 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
6: Graças a Deus.
5: Minha amiguinha Juliana, ela colocou: bom dia com saúde, amor e fé para todos. Lá do Canto do Riacho, né, Zé? Quem tá com nós aqui também, lá de Alagoinhas, é o Jurandir, né, Jurandir? É o Jurandir, a Maria. Bom dia, bom dia. Bora levantar, gente. Canta pra gente, Léo Canhoto e Robertinho. Vou tomar um pingão.
6: É música boa, né, Doquinha?
5: Música boa, Zé. Bora levantar, gente. Agora são 5h20, Carinha.

0: Luiz Gilmar, no programa Amanhecer no Sertão, Zé. Eita, nós, viu? É, fome de amor. Agora 5h30, já a gente volta.
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0: Olha a hora, gente. Agora são 5 horas mais 36 minutos. 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
0: 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Agora sim tem a previsão do tempo.
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0: Agora sim, vamos ficar sabendo como que vai o tempo e a temperatura para esta sexta-feira. Hoje, dia de sol, com aumento de nuvens a partir da tarde. Não chove. A temperatura máxima chega a 35 graus, a mínima 23. Já a umidade relativa do ar máxima é 75%, a mínima 33%. A probabilidade de chuva para hoje é de 0%, Zé. Não chove. 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
1: Aí eu dou valor, Deuquinha.
0: Vamos seguindo com o nosso programa. Vamos seguindo. Tem então um corre-corre, Zé, né? Olha, o pessoal tá mandando um áudio aqui nesse WhatsApp meu. Ele não tá funcionando. Manda o áudio no outro número que eu mandei pro pessoal aí, viu, gente? Que é o 999-38-21-55. O pessoal tá mandando aqui para esse número aqui e realmente não tá funcionando. Deu um problema. O alto-falante aqui não tá funcionando, viu, gente? Eu até avisei o pessoal, continua mandando o áudio aqui, até que eu vou ter que fazer a transferência. Tá bom? É, né, Zé?
1: Verdade, Doquinha.
0: É, tem que fazer uma transferência aqui, que esse número aqui, Zé, entendeu? Não tá funcionando, é o 999-73-8692. Esse aqui tá com problema. O pessoal tá mandando um áudio que já vi desde ontem. Tá bom? Manda um texto. Texto funciona, viu? Texto funciona. Manda um texto. Agora o áudio, não tem como eu gerar o áudio, tá bom? Tá com problema. Meu, quem é que tá com a gente aqui? Deixa eu ver aqui, meu filho. Bom dia. Bom dia, meu amigo do Assi. Tudo bem com o Espírito Santo de Deus? Abençoe seu dia, sua família também. Hoje e sempre é nós. Obrigado, meu amigo. Obrigado. Fabrício Mecânico. Um abraço, quem tá com a gente também. Bom dia, meu irmão, tudo bem? Tudo jóia. É o Galeguinho do Angico, bom dia. É o Salvador, apelidado de Galeguinho do Angico. Ruth Gaspar, bom dia. Bom dia, Andaíris Rodrigues. Bom dia também, professora Edivane Andrade. Bom dia pra você que acorda cedo. Bom dia, viu, gente? Tá bom? Muito bem, olha quem tá, Marleide em Casa Armada, e Yuyu tá com a gente. Quem é que tá com a gente aqui? Bom dia, aqui é Maria Aparecida de Alagoinhas. Quero ouvir uma música que um Cristiano Neves oferece para Jurandir e para todos. Um abraço, pessoal, de Alagoinhas. 5:42. Mato Grosso e Matias, para não te esquecer.

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12: É ele de carne e osso até o pescoço. Bora levantar, gente. Bora levantar. Agora são 5:47. É o programa Amanhecer no Sertão, meu irmão, viu? Manda um bom dia aqui pra Neta Nogueira, tá ouvindo nós, né, Neta? Bom dia, Zé. Uela, já fez o café?
13: Eu já, graças a Deus.
12: É, rapaz. É meu amigo Raimundo Alves Pereira, lá de Pitarana. Alô, Raimundo, aí em Pitarana, município de Montalvânia, lá na pontinha. Na pontinha da Porta de Cocos, né, Zé?
13: É verdade, Doquinha.
12: Tá aqui, bom dia. Mande um alô aí pro meu esposo Avelino, meu

0: Eita, Amado Batista, o mais amado do Brasil. Vem, moreninha. Agora faltando apenas 6 minutos para 6 da manhã, né, Zé? 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
1: Graças a Deus, se Deus quiser, Doutinha.
0: Vamos seguindo 5 minutinhos para 6 horas da manhã, né, Zé? 5 minutinhos para 6 horas da manhã, gente, viu? Tem uma nota de falecimento. Os familiares de Maria Lúcia Oliveira de Almeida, popular Cidinha, comunicam, parentes e amigos, o seu falecimento ocorrido ontem. O seu corpo está sendo velado na Rua do Sangradouro 104, na casa de Genilda, a sua irmã. Então comunicamos com pesar o falecimento de Maria Lúcia Oliveira de Almeida, popular Lucinha. O seu corpo está sendo velado na residência da sua irmã, a Genilda. É isso? Lá na Rua do Sangradouro 104. E o seu sepultamento será realizado às 9 horas da manhã. Tá bom? Saindo para o cemitério. Não colocou aqui o cemitério, não houve essa condição. Se é o cemitério do Alto da Colina, né? Provavelmente, né? Se ela puder passar para a gente as informações até o final do programa, se o sepultamento será no cemitério do Alto da Colina, tá bom? Mas provavelmente sim. Então, os nossos sentimentos, as nossas condolências, os familiares de Maria Lúcia Oliveira de Almeida, popular Cidinha, que nos deixou para morar com Deus. Agora são 5 horas da manhã, mais 57 minutos em Carinhanha, viu, gente? Mandar um bom dia também aqui, rapaz, para Luciano da Van, lá de Serra do Ramalho, né? Tá ouvindo nós. Ela tá indo lá para Guanambi. Né, Luciano? Bom dia, bom dia, bom dia. Bom dia pra quem é de bom dia. Zé, o corre, corre, né, Zé? Tá dando tempo quase nada, Zé. Mande um alô pro meu sobrinho Sula, lá na fazenda São Vicente. Ah, é o Raimundo lá de Pitarana. Alô, Sula, na fazenda São Vicente, bom dia. Bom dia, bom dia, bom dia pra quem é de bom dia, né, Zé? Faltando só 3 minutinhos pra 6 horas da manhã, não é isso? Eita, nós! Bom dia, aqui é Maria Aparecida de Alagoinhas, quero ouvir uma música com o Cristiano Neves, ofereço pra Jurandir e pra tu, já toquei o Cristiano Neves pra ela, né, Zé? Já. Eita, nó! Bora levantar, canta pra gente, Mato Grosso e Matias Memórias.

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5: Ei, lasqueira no caminho da feira. Agora são 6:16 em Carinhanha, né, gente? É, vamos trazer agora a oração da manhã, dessa manhã abençoada, né? Dessa manhã abençoada de sexta-feira. Estamos aqui para agradecer a Deus por nos proporcionar mais uma manhã na presença do Senhor Jesus Cristo. Como é bom, né, gente? A gente falar a palavra Jesus Cristo. É uma coisa maravilhosa a gente agradecer a Deus todos os dias. É isso? E através da oração, nós agradecemos a Deus por tudo, tudo que Ele tem feito na nossa vida, na vida da nossa família. Deus é grandioso o tempo todo. Deus é maravilhoso, sem sombra de dúvidas. Estamos aqui para te agradecer em oração. Então, vamos trazer a oração da manhã, mas antes, vamos comunicar aqui o falecimento de Maria Lúcia Oliveira de Almeida, popular Lucinha. Ela nos deixou ontem para morar com Deus. O seu corpo está sendo velado na residência da sua irmã, a Genilda, é isso? Na casa de Genilda, lá aí na rua do Sangradouro 104. E o seu sepultamento acontecerá às 9 horas da manhã. Já os familiares agradecem a todos pelo ato de fé e solidariedade. Então, comunicamos com pesar o falecimento de Maria Lúcia Oliveira de Almeida, a popular Lucinha. Que Deus dê um bom lugar para ela no céu. E nesse momento, as nossas condolências, os nossos sentimentos a todos os familiares, viu? E o seu corpo está sendo velado na residência da sua irmã, a Genilda, que é a irmã dela, ali na rua do Sangradouro 104, ali na rua de baixo. Agora 6:17, 6:17, e estamos aqui para agradecer a Deus nesta sexta-feira abençoada, sexta-feira maravilhosa. Como é bom a gente acordar recheado do Espírito Santo, não é isso? Vamos trazer a oração de sexta-feira. Obrigado, meu Deus, por mais um dia. Obrigado pela oportunidade de acordar, de poder viver esta sexta-feira que já começou. Obrigado pela vida, pela saúde, pelo trabalho e pelo Senhor ser esse Pai maravilhoso que cuida de mim e de todos que amo. Entrego esse dia em Suas mãos, assim como te entrego, Pai, meus filhos, familiares, meus ouvintes e todos os meus amigos. Que possamos estar debaixo da sua proteção, do seu amor e de sua luz, pois o Senhor é o nosso pastor e assim nada nos faltará. Amém, amém, amém. Como é bom, né, gente? Ai, como é maravilhoso. Vou trazer aqui uma oração pela família. Te agradeço, meu Deus, por mim, por minha família, por tudo e por tua presença em meu lar. Te agradeço pelo pão de cada dia que nunca nos deixou faltar. Nos dê paz, sabedoria, compreensão e carinho um com o outro. Abençoe todos os nossos dias. Amém, amém, amém, amém. Como Deus é maravilhoso, né, gente? E Ele sempre abençoa o os nossos dias sempre. Sempre tem feito bons propósitos em nossas vidas. Agradecer a Deus todos os dias é muito importante. Você acordar, mesmo com as dificuldades que nós passamos, mas agradecer a Deus. Então, Senhor, antes de qualquer palavra, eu quero te agradecer. Gratidão pela vida que pulsa em mim, pelo ar que respiro, pelo dia que começa cheio de possibilidades. Gratidão pelas lutas, porque me ensinam, pelas vitórias, porque me fortalecem. Eu reconheço, até aqui, foi a tua mão que me sustentou. Que hoje eu vejo com gratidão até o que ainda não entendo. Que a tua paz guie meus passos e a tua graça me envolva desde o amanhecer. E assim seja. Amém, amém, amém.
6: Eu fico... É tão bonito, né, Doquinho?
5: É bonito demais, é. É bom a gente acordar agradecendo a Deus. Vamos atender as pessoas aqui? Vamos lá? Quem mandou aqui a mão? Oração foi o Galeguinho do Angico. Palavra do dia. Em Cristo somos mais que vencedores, por meio daquele que nos amou. Romanos 8:37. De verdade. Professora Edivane Andrade. Acima. Volta aqui. Opa, saiu. Opa, agora voltou. Pronto. Acalma e descansa seu coração, Deus sabe de todas as suas dificuldades e tem a cura para todas as suas dores. Ame, tenha fé e confie. Um amanhecer de bênçãos está sendo preparado especialmente para você. Amém, amém, amém. Toninho Alto da Peroba em Yuyur. Sexta-feira. Senhor, nesta bela manhã, eu te aproximo de ti para te agradecer por esse novo dia. Obrigado por me permitir acordar hoje com vida. Deus, quão grande és tu, que dias após dias nos mantém de pé, apesar de nossas falhas e pecados. Senhor, sei que és misericordioso e nesse dia te peço proteção para mim e a minha família e amigos. Tu és bom o tempo todo, e é verdade. Tu és bom o tempo todo. Nego de Dior, lá da Vila São José, cheira cabelo. Que a gratidão seja a minha oração diária e que meu coração nunca se esqueça de agradecer a Deus por cada cuidado, cada livramento e cada novo amanhecer. Amém, amém, amém. Rogério Nunes, lá em Goiânia. Bom dia, Rogério. Bom dia, Rogério. Bom dia, família. Que possamos receber o afago de Deus na alma e abraçar o novo dia com gratidão. Amém, amém, amém. É tão bom, né, a gente agradecer a Deus. Vocês não imaginam. Nelson Souza, lá em São Paulo, que Deus nos conceda um dia abençoado e cheio de vitórias. Nosso amigo Baixinho, lá da fazenda Várzea Grande. Bom dia, que a sua manhã seja visitada por paz, boas notícias e a certeza de que Deus está à frente. Amém, amém, amém. Deus sempre está à frente, né? Nos dando guarida e proteção. É isso? Deus é importante para todos nós. Isso não resta dúvidas. Massinho da Borracharia, Agrovilha 23. Não importa como foi o seu dia, o importante é que Deus esteve com você o tempo todo. É verdade. O que importa é Deus estar com a gente o tempo todo. E é verdade. Né, gente? Deus é maravilhoso. Deus é maravilhoso. Eu aqui agora fiquei sem internet. Algumas mensagens não vai dar para mim ler. Saiu do ar aqui a internet. E deu o WhatsApp da Pontal. Não vai dar mais tempo. Né? Tem algumas mensagens aqui. Não sei se vai dar tempo. Vamos ver aqui, né, gente? Vamos ver aqui. Agora são 6 horas mais 24 minutos. 2024. Que Deus abençoe cada família, cada lar. Tá bom, gente? Eu vou ficando por aqui. Muito obrigado, gente. Muito obrigado, viu? Acho que abriu ali. Deixa eu ver se tem alguma mensagem. Ah, tem. Tem ali. Tá. A internet que tá caindo, né? É a Neta Nogueira. Pra hoje, onde quer que você vá, que Deus vá abrindo o caminho pra você. Que o seu dia seja mais que abençoado. Amém, amém, amém. Neta Nogueira de Malhada. Não é isso? Também tem ali. Bom dia, só tenho a agradecer a Deus por tudo, por poder me levantar todos os dias e seguir em frente. Deus em primeiro lugar. Maria Lúcia, lá de Barrinha, linda mensagem de hoje do Assim. Gente, eu vou ficando por aqui, que Deus abençoe, tá bom? Um grande abraço e eu volto na segunda-feira, se Deus quiser, e Deus quer. Final de semana abençoado, recheado de muita paz e muita prosperidade, e que Deus vai fazer grandes milagres na vida de suas famílias, tá bom? Grande abraço, até segunda. Fiquem todos com Deus.

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3: Molaino, André Castilho Molaino, da cidade de Goiânia, capital do estado de Goiás, que escreve ao Guardião Oxóssi

0: em Oxóssi. Como eu sei que o senhor é uma pessoa muito direita, eu também vou ser com o senhor. Guardião, estou casado há 14 anos. Tudo corria bem na minha vida. Tudo corria maravilhosamente bem. Eu e minha esposa, vida sexual, casamento, filhos, até que um certo dia conheci um amigo e ele me apresentou a Cristalina, Maria Cristalina, uma mulher de 24 anos, linda, bonita, maravilhosa. Eu nunca tinha traído a minha mulher. Acabei indo para a cama com a Cristalina. Guardião Oxóssi, que coisa louca. Aquilo até é difícil de dizer o que é. A mulher, além de bonita, é uma fogueira só. E continuei a sair com ela. Uns 4, 5 meses. Guardião, felicidade pura. Até que um dia achei que estava errado. Minha mulher é linda também, maravilhosa, uma excelente mãe, uma excelente esposa, e eu não poderia continuar fazendo aquilo com ela. Foi aí então que resolvi chegar para Cristalina e falei: Cristalina, não dá mais, acabou, não quero mais te ver, não me procure mais, não estou satisfeito. Entra aí a minha mulher, vamos colocar um ponto final. E ela falou: que é isso, André? Depois de tanto tempo comigo, me prometeu mundos e fundos e até agora não comprou nada, nada, não fez nada, não cumpriu nada. Você quer me meter um pé na... Eu disse: não, tô terminando com você porque estou voltando para minha esposa. Eu falei: mas eu tenho que terminar com você, viu, Cristalina? E ela falou assim: André, se você terminar comigo, você vai se arrepender amargamente. E aí eu dei as costas, saí da casa dela, nunca mais voltei. Guardião Oxóssi, depois de uns 15 dias, deitar em minha cama, conversando com minha esposa, carinho vai, carinho vem, trocas de amores, e o negócio, nada. Nada. Jururu. Eu falei: o que é isso? Comecei a ficar preocupado. Guardião, só tenho 33 anos. Minha esposa perguntou: André, o que é isso, André? O que é que está acontecendo? E eu falei: não sei. Não é nada. Foi aí de 11 horas até 3 horas da manhã. Gente conversando, tentando de tudo. E nada. Foi assim uma semana, duas, 2 meses. Nada. Falei: o que é isso? Só pode ser coisa da Cristalina. Uma magia negra. Mas eu vou então procurar outra pessoa lá na rua. Guardião. Fui, saí com outra mulher na rua, passei uma vergonha, nada. Estava impotente, parece que a coisa estava no Polo Norte. Morrendo de frio, tudo encolhido, tudo aquilo ali, guardião, sumiu. Por isso que estou te escrevendo, infelizmente, estou impotente. Guardião, já fui em tudo quanto é médico. Não adiantou nada. Já tomei Viagra, Cialis, já tomei Pramil, já tomei Tribus Terrestre, já tomei Maca Peruana. Nada. Pelo amor de Deus, Guardião Oxóssi, eu quero a minha potência, pelo amor de Deus, Guardião Oxóssi. Eu quero a minha potência de volta. Quero saber se é doença ou se é magia negra. guardião. Ajude-me, por favor. Socorro, socorro, socorro, guardião Oxóssi. Do seu ouvinte, André Castilho Laino, de Goiânia, no estado de Goiás.
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0: Muito bem, André Castilho Bolaino, aí de Goiânia, Goiás. Deixa eu aqui fazer as confirmações com os búzios sagrados. André Castilho, isso é magia negra. Isso é feitiçaria. É voodoo. Você também é um manezão. Termina com a Cristalina e ainda deixa na casa dela umas peças de roupa, principalmente aquela cueca que ficou impregnada com seu esperma. E foi aí que ela fez o mal para você. Ah, fulminou você, André. Magia negra. Mas vamos ver o que eu posso fazer. Joguei aqui os búzios. É, André, está mostrando que é magia. O que eu vou fazer para você? Você vai vir no Ileaxé, Palácio dos Orixás. Vou preparar banhos para você. Vou preparar defumador. Vou lhe preparar o talismã da sorte. Vou colocar você para fazer uma trezena para nossa mãe Iemanjá, para pedir forças.
2: Iemanjá com seus encantos, suas chuvas de prata são as águas de Oxalá.
0: Vamos fazer despacho nas matas, pedir força ao nosso papai Tomás.
3: Vamos salvar minha gente, a corrente de pai Tomás.
0: E tudo está aí, homem, vai voltar a funcionar. Palavras do seu amigo guardião Oxóssi.
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6: Olá você, meu amigo, minha amiga. Estamos chegando aqui pelo seu programa O Guardião das Sete Chaves. Cartas, cartas que chegam de vários lugares, de pessoas que querem alcançar uma bênção, de pessoas que querem conhecer o Ileaxé Palácio dos Orixás. O guardião Oxóssi é incrível. A cada pessoa que ele atende, diz uma frase diferente, pois cada frase é uma invocação a um orixá, um guia, uma entidade, um caboclo ou um Exu. Nós estávamos ao lado dele quando na consulta do Cid de Castro de Brasil Novo, Pará, ele falou: essa terra é muito firme, esse congá tem segurança, na porteira tem vigia, à meia-noite o galo canta, Laro e Exu. Pronto, ali estava aberta a mesa e com pouco tempo, aqui está a carta de agradecimento. Vamos ver o que o Cid nos diz, guardião Oxóssi. Abraços. Havia começado um trabalho no Ileaxé Palácio dos Orixás. Faziam 5 semanas exatamente. e sempre com muita fé que seria atendido, por incrível que possa parecer, uma semana depois de concluídos esses trabalhos, da mesma forma que o guardião Oxóssi disse que iria acontecer. Aconteceu mesmo. E o negócio foi o seguinte: terminei um relacionamento recentemente porque não conseguia corresponder o amor que eu recebia e acreditava que estava atrapalhando a vida de minha namorada. Sofremos muito com o término, mas eu achava que não tinha outra saída. Mas em menos de um mês, consegui me livrar de um passado que não me permitia me entregar a ela. E descobri que meu coração não só estava livre, como batia forte por ela. Só que quando a procurei, ela estava iniciando um relacionamento com outra pessoa e disse que não me queria mais, que tinha muita mágoa, etc, etc, coisa e tal. Nem quis me ver. O fato é que a amo demais e queria dar a ela tudo que ela sempre esperou de mim. Sei do valor dela. É uma pessoa maravilhosa, iluminada, íntegra e merecedora do meu amor. Estava fazendo os trabalhos com o guardião Oxóssi para que ela superasse as mágoas e conseguisse me enxergar como antes, para sentir novamente todo aquele amor por mim, para que não tardasse, pois eu estava sofrendo muito e não queria fechar meu coração. Soube que o relacionamento que ela tinha iniciado tão recentemente já tinha acabado, mas ela estava sofrendo por acreditar que gostava dessa outra pessoa. Sei que o que eu estava pedindo não era fácil, pois ela sofreu muito ao meu lado, mas juro que sempre fiz tudo o que na época era possível dentro das minhas limitações. Tinha como sempre tive. O meu coração todo era para ela e queria fazê-la a mulher mais feliz do mundo. E foi por isso que com muita fé procurei o guardião Oxóssi no Ileaxé Palácio dos Orixás, que me disse tratar-se de um trabalho feito por uma irmã do rapaz que estava com ela, para que eles nunca acabassem, mesmo sabendo que o amor da vida dela era eu. Mas as pessoas que se amam têm que estar juntas. O Senhor disse e mais, que iria dar um jeito naquilo. Esperei, acreditei, e hoje volto aqui para dar o meu testemunho de graça alcançada. Para resumir tudo, estamos de casamento marcado e esperando uma resposta do guardião Oxóssi para ser o nosso padrinho de casamento. Sou grato, eternamente grato, e divulgarei seu nome, meu guardião Oxóssi e do Ileaxé Palácio dos Orixás. Por onde eu andar, fiquem todos com Deus. No seu consulente, Cid de Castro, de Brasil Novo, no Pará.
1: A palavra amiga do guardião Oxóssi.
4: Meus amigos, eu queria falar para vocês da importância das consultas espirituais e da importância dos trabalhos espirituais. Primeiro, a importância das consultas. Quando você está perturbado, você está com depressão, ansiedade, você está tendo problemas no coração, já foi ao médico e nada resolve, você tem problemas sentimentais e desafiam a psicologia, desafiam as pessoas que querem ajudar você, os amigos, as pessoas que dão conselho e nada, sua vida sentimental continua destruída, casamento, noivado, namoro, relacionamento espiritual fica destruído, é uma coisa muito triste. Eu fico muito preocupado porque vejo que as pessoas infelizmente sofrem demasiadamente sem necessidade, porque já no início do problema, quando o problema está se afetando, se mostrando, onde o casamento já não é um casamento onde amor esteja presente. Casamento é um casamento sem estruturas. É um casamento onde o amor está indo embora. Ao invés de procurar naquele momento ajuda, não. pessoa sempre espera mais um pouco. Espera o rompimento. Espera a separação. E só aí, a pessoa vai fazer a consulta. A pessoa que está empregada, ele está sentindo. O ambiente de trabalho está ficando difícil e os colegas estão olhando de um jeito estranho. Parece que alguma coisa no ar.

pernas, aquelas coceiras no corpo, a perna que está travada e não consegue caminhar mais, os músculos estão atrofiados. Ela está sentindo que sua movimentação, a sua oxigenação do sangue já não funciona. Ela está sentindo que a circulação está indo para o espaço, mas não! Ao invés de se consultar, ela espera primeiro ouvir a opinião do médico em uma consulta final. E no momento final, depois de várias consultas, vários tratamentos, chega para a pessoa e dá o veredito. Olha, nós vamos ter que amputar a sua perna. Você vai perder sua perna. Infelizmente, você vai ter que viver sem uma de suas pernas. Ou vai ter que conviver andando em uma cadeira de rodas. Isso é que eu quero falar para você. É importante consultar, é importante fazer o trabalho espiritual. Às vezes, as pessoas gastam dinheiro com bobagens ao longo de muito tempo e não se cuidam, não cuidam de si, não gastam dinheiro para sua felicidade, para sua saúde, para si mesmo, para que possa ficar feliz, curado, empregado, bem amado, de bem com a vida. Não faça mais isso. Se você sente que tem uma coisa errada aí, há tempo de evitar. E o pior aconteça, pegue o telefone e mude a sua vida para melhor. 077 9971 996

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1: Hoje é dia de corrente de fé, dia de corrente de proteção espiritual. Hoje é o dia que você vai pegar aquele paninho branco, isso, aquele paninho que você já está acostumado todas as sextas-feiras colocar em cima da mesa. Você vai pegar o seu caderno que está escrito todas as suas aflições, o nome de todas as pessoas da família, daquele filho que está desempregado, daquele filho que não vive muito bem no campo amoroso, daquele seu parente que está doente, que está enfermo, daquela pessoa amada que está nos cárceres privado da vida. Vai pegar neste momento a foto dos seus entes queridos, isso, faça uma cruz com a foto, fica mais bonito. Vai pegar os documentos que você está devendo, vai conseguir pagar em nome de Deus. Isso, pegue os exames. Hoje eu consagro esse dia com a oração, oração dele, do grandioso, do grande general São Jorge Guerreiro. Espero que o copo já esteja no canto, a jarra já esteja em outra parte da mesa, pois neste momento é hora de começarmos a orar. Chagas abertas, sagrado coração todo amor e bondade, o sangue de nosso Senhor Jesus Cristo no meu corpo se derrame hoje e sempre. Eu andarei vestido e armado com as armas de São Jorge.

0: inimigos. Tendo pés, não me alcancem. Tendo mãos, não me peguem. Tendo olhos, não me enxerguem. E nem pensamento eles possam ter para me fazerem o mal. Armas de fogo meu corpo não alcançarão. Facas e lanças se quebrarão sem o meu corpo chegar. Cordas e correntes se arrebentarão sem o meu corpo amarrarem. Jesus Cristo, me proteja, me defenda com o poder da sua santa e divina graça. A Virgem Maria de Nazaré, me cubra com seu sagrado e divino manto, me protegendo em todas as minhas dores e aflições. E Deus, com a sua divina misericórdia e grande poder, seja meu defensor contra as maldades e as perseguições dos meus inimigos. E o glorioso São Jorge Guerreiro,
1: vou acender velas para São Jorge.
0: Em nome de Deus, em nome da Maria de Nazaré, em nome da falange do Espírito Santo, estenda-me o seu escudo e as suas armas poderosas, defendendo-me com a sua força e com a sua grandeza dos meus inimigos, carnais e espirituais, e todas as suas más influências, e que debaixo das patas do seu fiel jinete, meus inimigos fiquem humildes e submissos, e a voz, sem se atrever a ter um olhar sequer que possa me prejudicar. Assim seja, com o poder de Deus, de Jesus Cristo e da falange do Espírito Santo, protegei-me, meu São Jorge Guerreiro.

Força de meu pai São Jorge Guerreiro, de meu grande e poderoso Deus, da minha Virgem Maria, de meu Pai Celestial Jesus Cristo. Você vai pegar esta água, vai benzer todos os cantos da sua casa, vai benzer o seu automóvel, a sua chácara, a sua fazenda, vai benzer o seu curral, vai benzer a sua garagem, vai benzer os carros, a sua moto, aquela bicicleta, os móveis de casa. Isso, benzer os bens materiais. Agora vamos para o mais importante.

0: firma. Benza os documentos da sua casa. Benza a sua carteira de trabalho. Benza tudo que você tanto ama, que você tanto quer que proteja. Com a força desta água benzida e fluidificada com as armas de São Jorge, teus inimigos, eles vão ter olhos e não te verão. Os invejosos terão boca, não te ofenderão. Nenhum mal chegará à tua casa, pois o teu corpo será cercado e circulado com as armas de São Jorge. Faça uso desta água com muita fé, pois eu sempre digo, afirmo e confirmo. A cura, ela sempre é, ela sempre será feita através da sua fé.
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1: Para os senhores, agora 7:30 da manhã, Café com Notícias começando. Hoje, sexta-feira, dia 4 de setembro. Eu sou o J. Pinheiro e você está acompanhando a minha, a sua, a nossa emissora. Aqui na cidade de Carinhanha, às margens do São Francisco, na divisa com o estado das Minas Gerais e aqui na divisa com a cidade de Malhada. Carinhanha e Malhada, cidades irmãs. 7:30, eu sou aquele que você acompanha nas manhãs, aquele que leva as informações, as boas e as ruins, né? Às vezes também. Nosso papel é informar, é te fazer companhia nestas manhãs. Você que está acompanhando o Jotão, seja pelo aplicativo da rádio, pelo site, pela nossa sintonia, muito agradecido pela sua audiência. Deus abençoe você onde quer que esteja, você e sua família. Muito bom dia. Olha, daqui a pouquinho vamos trazer um resumo da assinatura da ordem de serviço da obra do Centro Administrativo da cidade de Carinhanha, uma das obras aguardadas, um dos investimentos de maior, né, volume financeiro da cidade e que são esperados aí retornos sociais através deste empreendimento. David Porto esteve lá, acompanhou, entrevistou e já traremos um resumo. Eu estive também mais cedo, eu estive até às 5:35 pontualmente. Não havia começado, precisei me ausentar, mas David Porto ficou por lá e deu todo o suporte, acompanhando atentamente cada discurso, cada ato e um resumo daqui a pouco pra gente. Fica ligado aí, 7:32, nosso Café com Notícias. Ô pessoal, antes de começar o programa com as informações, deixa eu trazer uma nota de falecimento aqui. Nota de falecimento e também a nossa vida, ela é uma vida é muito curta, né? Eu sempre falo isso aqui, é um sopro, é uma passagem. Nós estamos aqui todos de passagem. Agora, eu sempre falo que faz diferença é como você é do o que você faz da sua vida, da sua passagem, da sua existência aqui na Terra, nesse plano material chamado. Deixa eu informar, eu vou ler outro falecimento e aí eu falo mais um pouquinho. É com muita tristeza que comunicamos o falecimento de uma pessoa maravilhosa, ativa, dedicada, servidora, né, que infelizmente partiu, faleceu. O nome dela, Rosa Sena Moreira. Rosa Sena Moreira. Rosa, de tio Júlio Buxim, de tia Carminha. Exatamente. Rosa Sena Moreira. Duas famílias, eu diria famílias enormes aqui na cidade de Carinha, famílias, né, de muita tradição. Então é com muito. Eu vou ler a nota aqui, o doutor Gilson até me mandou, doutor Gilson, filho de Rosa. Com amor e saudade nos despedimos de Rosa Sena Moreira. Sua lembrança viverá para sempre em nossos corações. Rosa Sena Moreira nasceu em 24 de outubro de 63 e faleceu ontem, dia 3 de setembro de 2026. O velório está acontecendo aqui em sua residência, na rua Araújo Muniz, aqui próximo à Rádio Pontal, em frente ao laboratório de Duda. O sepultamento será hoje às 5 da tarde. Então, o velório, o corpo já está aqui na residência, na rua Araújo Muniz, aqui perto da Rádio Pontal, em frente ao laboratório de Duda, e o sepultamento será hoje às 17 horas. Só pedir a Deus para confortar os familiares, né, de Rosa, uma pessoa iluminada, né, de uma energia muito boa, sempre para cima, sempre alegre, sempre servidora, cuidando da sua família, ali sempre que podia, sempre da vizinhança também, dando suporte, cuidando, uma pessoa cuidadora, que deixará sem dúvida saudades, né, em todos aqueles que a conheciam, que conviveram com ela. Fica nossa homenagem também. Eu tive o privilégio, né, de conviver, não muito, mas conviver alguns momentos bons com ela, com Rosa Sena Moreira, mãe da minha amiga Tila, cunhada do sogra do secretário de Meio Ambiente, Fabinho. Família grande. Deus conforte todos vocês. Doutor Gilson, né, força aí para vocês mais uma vez. Já estive pessoalmente aí, né, mas externar isso aqui para a sociedade também. E aqueles que conhecem a história de Rosa, conhecem a família, né, estão convidados aí para prestar essa despedida, essa homenagem. O velório está acontecendo aqui na Rua Araújo Muniz, próxima Rádio Pontal, e o sepultamento será hoje às 17 horas. Então, que Deus conforte a todos. Complicado, né, gente? Complicado. Nova, Deus a chamou. E Deus certamente já reservou um bom lugar para ela. 7:36 no nosso Café com Notícias.

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8: Gente, 7h41, daqui a pouco vamos falar com Lucas, aí da Casa Ramalho. E atenção, consumidor, fica ligado aí. Deixa eu só registrar aqui, eu trouxe a nota de falecimento aqui de Rosa, né, que você acompanhou aí. Também registrar o nome dos outros filhos aqui. Eu falei Dr. Gilson, advogado, falei Tila, mas também quero citar aqui Soneia, quero também falar de Sheila e falar de Ney. São esses aqui os filhos de Rosa. Ney, Gilson, Dr. Gilson, advogado, Tila, Soneia e Sheila. São esses aqui os filhos de Rosa que faleceu ontem. Então, mais uma vez, reforçar a todos os parentes e amigos o falecimento de Rosa Sena Moreira. Faleceu ontem em Guanambi. O velório já está acontecendo aqui em sua residência, na Rua Araújo Muniz, aqui próximo à Rádio Pontal, em frente ao Laboratório de Duda. O sepultamento será hoje às 5 da tarde. Também informar aqui, um outro falecimento. É com profundo pesar que comunicamos o falecimento de Maria Lúcia Oliveira, conhecida como Lucinha. O velório está acontecendo na casa de sua irmã Genilda. O sepultamento será agora às 9 da manhã, no cemitério Senhora Santana, no Alto da Colina. Estamos aqui anunciando o falecimento de Maria Lúcia Oliveira, conhecida como Lucinha. Lucinha. O velório na Rua do Sacramento, número 104, na casa de Genilda. Genilda é irmã de Lucinha. E o sepultamento daqui a pouco, às 9 horas da manhã, no cemitério Senhora Santana, no Alto da Colina. Os familiares convidam parentes e amigos para prestarem sua última homenagem nesse momento de dor, e a família agradece a todos pelas mensagens de apoio e solidariedade. Deus conforte todos os familiares aí de Lucinha, e o sepultamento daqui a pouco, às 9 horas da manhã.

0: 7h43, nosso Café com Notícias, e agora falar com Lucas da Casa Ramalho. O consumidor é a estrela principal. E tem novidades aí chegando. Ele vai contar tudo pra gente agora. Muito bom dia, Lucas Casa Ramalho.
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0: Então prepare-se, você volta com a gente na programação. 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
0: E até daqui a pouco, Lucas da Casa Ramalho. Vamos agora chamar David Porto com um resumo das informações de ontem dessa assinatura da ordem de serviço para o centro administrativo da cidade de Carinhã, uma obra estimada em 10 milhões de reais que promete mudar o conceito de atendimento ao público, o conceito de prestação de serviços públicos na cidade de Carinhã. Vamos ouvir então David Porto, que esteve acompanhando do começo ao fim. Eu repito, não pude ficar até o início, fiquei até às 5h35, teve esse delay para começar, não pude ficar, mas está registrado. David Porto esteve lá e trouxe os detalhes aqui pra gente. David Porto, bom dia, o resumo então tá contigo.
2: Bom dia ouvintes da Rádio Pontal, você que acompanha a nossa programação jornalística. Estivemos sim ontem durante a assinatura da ordem de serviço para uma obra importante da cidade, a construção do centro administrativo que transforma aquele espaço que ali está, né, onde seria um mini shopping, conforme o projeto do ex-prefeito Geraldo Pereira Costa, um projeto que não pôde ser concluído e agora ele, apesar de ficar esse tempo todo servindo de local para ponto de droga, local para homiciar pessoas com más intenções e também, né, apresentando aí uma baixa na estética daquele ambiente, daquela região, tivemos a ordem de serviço e a empresa deve começar em breve fazer os serviços e transformar totalmente aquele espaço. Nós falamos durante o evento com autoridades, inclusive o proprietário da empresa que vai realizar a obra, o Alexandrino. Nós falamos com o vereador Luan do Povo, que esteve lá presente, falamos também com o secretário de Infraestrutura, Raimundo Primo, falamos com a prefeita Francisca Alves Ribeiro Chica do PT e vamos aqui trazer essa fala para o ouvinte que está nos acompanhando. Eu começo falando com o proprietário da empresa, o Alexandrino, essa empresa que vai executar a obra.
3: Bom dia, eu queria que você falasse aqui para os nossos ouvintes qual a expectativa da empresa e quando deve iniciar e como vai ser essa obra.
4: Bom dia a todos, meu nome é Alexandrino, eu sou sócio administrador, dono da empresa Construtora Baiana, da cidade de Paramirim. Nós vencemos a licitação aí, agora há pouco tempo, né? Ganhamos aí esse processo licitatório. E o projeto muito bonito, né? Um projeto bem atualizado, um projeto bem moderno para o município de Carinhanha, né? Quero parabenizar aí a toda a população pelo empreendimento e dizer que a empresa já está mobilizando a equipe, né? Para terça-feira, só não começa segunda-feira, porque segunda-feira é feriado, 7 de setembro, mas na terça-feira já estamos mobilizando o pessoal para cá, já para poder fazer os fechamentos de tapumes, mobilização de limpeza e tal, do espaço, para a gente já dar início. Terça-feira já está começando já com de vento em popa.
3: Qual a dificuldade para fazer uma obra dessa? Realmente a empresa anterior que começou, construiu, sei, essa obra, ela tem uma estrutura boa?
4: Bom, antes de acontecer a licitação, a prefeitura, o edital da prefeitura disponibilizou no edital a visita, né, da empresa para poder participar da licitação, teria que vir fazer uma visita técnica, né, do espaço físico que já existe aqui no município. Eu vim com minha equipe técnica, com vários engenheiros, vários técnicos responsáveis de grandes

0: produção, do cronograma. Mas a empresa, do jeito que a gente costuma trabalhar, a gente trabalha bem antes do cronograma. Então, se Deus assim permitir, a gente quer entregar aí antes desse tempo.
1: Qual é o nome da empresa?
0: Construtora Baiana Almeida Limitada.
1: Alexandrino, muito obrigado.
0: Obrigado.
1: Também está com a gente o secretário de obras, o senhor Raimundo Primo. Senhor Raimundo, hoje a prefeita ela falou que é um momento muito especial para a cidade de Carinhanha, a ordem de serviço para a obra do centro administrativo. A visão de secretário de infraestrutura, o senhor também concorda com ela e por quê? Bom dia.
2: Primeiro eu concordo porque eu acho que a nossa cidade é uma cidade histórica e que tem vários espaços, mas necessariamente não tem um espaço, não vamos dizer, um centro administrativo aonde pode requalificar essa região. Se nós hoje andar pela cidade, nós temos problemas estruturantes, por exemplo, a Avenida Santo Antônio. A Avenida Santo Antônio, graças a Deus, tem um momento que é intransitável. Por quê? Porque a cidade cresceu. E aí, cabe a gente, se a cidade está crescendo, refazer essa área como praça para estacionamento, deslocar muitas ações da Avenida Santo Antônio, desafogar a Avenida Santo Antônio. Isso é requalificar, replanejar a cidade. E esse centro administrativo, que quando nós chamamos, o que é um centro administrativo? Aqui a gente vai ter uma administração, todos os setores de administração da prefeitura vai estar aqui, de governo de estado, nós queremos mobilizar todos os cartórios, por que não agências bancárias? Se você for ver hoje, no centro da cidade é sempre engarrafada, a Caixa Econômica, por exemplo, está num espaço que as pessoas ficam na rua. Então é com essa preocupação que nós entendemos que ao lançar essa obra aqui, a gente está exatamente construindo um centro não só administrativo, mas de convivência, porque vai ter auditórios para as pessoas se encontrar, as pessoas vão encontrar uma praça que pode se conversar e tudo. Se você chega no centro da cidade, hoje nós temos pouco local onde as pessoas podem se encontrar. Esse centro foi pensado estrategicamente para melhorar, como se diz, o coração de Carinhanha.
1: Muito obrigado, secretário.
2: Eu que agradeço.
1: Esteve presente também o vereador Luan do Povo. Qual a sua opinião para essa ordem de serviço que hoje foi dada pela prefeita municipal desse centro administrativo? Bom dia.
3: Bom dia, David. Bom dia, nosso amigo Jota Pinheiro. David, e também bom dia a todos os nossos amigos e amigas ouvintes da Ponta FM e também os leitores do Alerta Bahia. David, esse é um momento histórico para o nosso município, né? A gente fica muito feliz de ter contribuído com esse projeto lá em 2024, antes de assumir, né? Fazendo abaixo-assinado, fazendo requerimento e, no momento mais importante, votando pelo financiamento dessas importantes obras, não só do centro administrativo, mas outras. E agora, o centro administrativo concretizando com a ordem de serviço, a empresa já ganhou e já começa na próxima terça-feira esse grande projeto que vai reestruturar o nosso município, vai melhorar a vida das nossas pessoas, das pessoas que moram aqui, dos usuários que precisam dos serviços públicos de qualidade, tanto para os servidores como para as pessoas que se deslocam da cidade, se deslocam da zona rural, vai ter um acolhimento, porque a gente sabe que é uma realidade de todos os municípios. Quando tem uma gestão, as secretarias é num lugar alugado. Passa outra, é em outro canto, é em outro canto. Até a população não sabe. Tem gente aqui, se eu perguntar onde fica o CRES, as pessoas não sabem. Então, assim, essa obra é para resolver isso, é para gerar emprego. A empresa, né, vai estar contratando as pessoas aqui do nosso município para poder gerar emprego e renda no nosso município.
1: Obrigado, parlamentar. Pronto, e acompanhando o evento, não poderíamos deixar de falar com a prefeita Chica do PT. Prefeita, esse evento hoje de assinatura de ordem do Centro Administrativo, onde a senhora já chamou o dia de Cangaia de Jegue, qual está sendo a satisfação de transformar a Cangaia de Jegue em um centro administrativo? Bom dia.
4: Bom dia, David. Para mim, que acredito e faço projeto de pé no chão para melhorar a cidade, o aspecto da cidade, melhorar a condição de vida das pessoas, gerar oportunidade e colocar um centro administrativo numa cidade que está recebendo agora a 030, Carinhanha está recebendo a 030, breve está liberada para que as pessoas tenham essa passagem. Então, esse centro administrativo vai representar a transformação da nossa cidade, porque é uma cidade que tem a prefeitura ali do lado, a Câmara de Vereador também que está reformando, o fórum que reformou, e a Carinhanha, a nossa cidade, é dividida em vários

0: setores, a Secretaria de Educação no lugar, de Saúde em outra, de Agricultura em outra. Então as pessoas quando chegam, muitas vezes uma cidade pequena e ela fica duas, três vezes aqui para poder resolver os seus problemas, uma cidade tão pequena, porque é tudo separado um do outro. Então esse centro administrativo não é só uma obra física de concreto e cimento, não. É uma obra que vai dar dignidade às pessoas. Isso me realiza. Isso me realiza porque eu sou do interior. E eu sei o que é uma família sair do interior, chegar na cidade e não ter um ponto de apoio e ficar a pé andando de mototáxi ou de carona ou a pé para poder resolver seus problemas e muitas vezes não resolve. Isso aqui é para melhorar a vida das pessoas. É uma palavra que eu costumo dizer todas as vezes que eu falo. Melhorar a vida das pessoas é criar política que melhora as vidas das pessoas. E o centro administrativo é uma delas.
1: Obrigado, prefeita.
0: Valeu, David.
2: É isso aí, Pinheiro. Um abraço e até daqui a pouco.
3: Obrigado, Porto. Obrigado, muito obrigado aí pelas informações, pelo resumo nesse primeiro horário do nosso Café com Notícias. Tá aí a informação. Transparência, cobranças. E nosso trabalho é esse aqui, ó. A gente faz os anúncios, a gente faz as cobranças, a gente faz o acompanhamento. Estamos na ordem de serviço, vamos acompanhar a obra. Aqui está melhor que fiscal. A gente está melhor que fiscal aqui, a gente vai acompanhar. Até porque essa é uma das obras de maior atenção do município. Não só pela relevância, não só pelo porte que se propõe ser, mas né, por todo um contexto político e social e econômico que envolve essa obra. Por isso, os olhares serão, eu diria, especiais para uma obra dessa. Que após ser concluída, nós temos que ter essa fé que será concluída e dentro do prazo, do cronograma, ou até antes, como o próprio representante da empresa falou, a gente precisa ter fé. E a cidade toda ganha. E aí não importa se você vota no candidato tal, se você vota na prefeita, se você não vota em ninguém, não importa. A cidade ganha. E ganha mesmo. E ganha mesmo. Que é a estrutura é diferenciada. Então vamos continuar acompanhando, desejar sucesso à empresa na execução das obras, que os fiscais da prefeitura também, a equipe de engenharia acompanha a obra para que não precise refazer serviço, porque pode acontecer. Também acompanhe dentro do que o contrato determina, tem um contrato que rege nessa obra. Percebemos uma boa vontade na empresa que vai já está a partir de agora executando o serviço, uma vez que já foi dada a ordem de serviço. Percebe-se essa boa vontade, que essa boa vontade se transforme num serviço ágil, num serviço de qualidade, que é isso que a gente precisa. E parabéns aí a todos que se envolveram nesse processo. Os moradores que cobraram, fizeram abaixo assinado, os vereadores que também cobraram e aprovaram a situação, a oposição que, vereadores de situação que aprovaram, de situação que votaram contra e também vão fiscalizar, porque na verdade tem que entender uma coisa, todo mundo tem seu papel, todo mundo tem sua importância, sua relevância, cada qual cumprindo a sua missão. Isso possibilita um equilíbrio na sociedade. Se for todo mundo para um lado, pá, pá, aí entorta o barco, entorta a canoa. Então tem que ter equilíbrio, a palavra-chave das nossas vidas, equilíbrio. Equilíbrio. Vamos pro latim. 7:59 no nosso Café com Notícias, 7:59. Senhoras e senhores, olha, tem um caso aqui, nós vamos trazer esse caso com, e já pedi, já informar à sociedade que é um caso que pode ser, até porque isso está em apuração, um caso gravíssimo. Pode ser um caso gravíssimo. Está em investigação. Então não há, nesse momento é em investigação. A polícia está investigando, presta atenção que isso aqui é muito grave, é uma situação grave que precisa ser apurada, esclarecida, onde a polícia investiga a suspeita de abuso contra um bebê de apenas 7 dias. Estou falando 7 dias, em Carinhanha. Uma menina de apenas 7 dias. Esse é um caso que até aqui tem chocado quem tomou conhecimento, mas que cabe apuração, cabe investigação, cabe esclarecimento. Esse caso mobilizou conselheiros tutelares, profissionais de saúde, a polícia do município. Então presta atenção, uma bebê, uma menina de 7 anos, recém-nascida, 7 dias de vida, 7 dias de vida, família da zona rural de Carinhanha, povoado Angico. Essa menina de 7 dias deu entrada no hospital de Carinhanha com suspeita, eu disse suspeita, de ter sofrido abuso. A polícia militar, ela foi chamada via o Centro Integrado de Comunicações, o SICOM, o telefone 190. Isso ontem por volta de 19h10, 7h10. Porque a polícia foi chamada até o hospital. Uma equipe médica do hospital constatou indícios preocupantes durante o atendimento a essa criancinha de apenas 7 dias. Não citaremos nome de familiares. A gente precisa trazer aqui apenas a informação. Não há condição da gente trazer nomes de familiares, porque isso feriria completamente a legislação e o estatuto da criança, do adolescente. A gente não pode identificar a criança jamais. E falando família, identifica a criança. Então não, a gente não pode fazer isso. Mas vamos lá. Quais são as informações? Isso está no registro policial, informação da polícia. A mãe relatou que a situação foi descoberta inicialmente durante uma ida a um posto de saúde do município. E no local, no posto de saúde, foi detectada, foi encontrada uma mancha de sangue na fralda da recém-nascida, o que levou a equipe a orientar a transferência imediata para o hospital. Durante uma avaliação clínica minuciosa, a médica plantonista identificou um pequeno corte na região íntima do bebê, o que levou a grave suspeita de violência e motivou o acionamento imediato da polícia. O que que a mãe disse para a polícia? A mãe da menina afirmou que a criança ficou o tempo todo com ela no quarto e garantiu que nenhuma pessoa de fora entrou na residência. Ela relatou que, no momento da constatação, estavam na casa apenas ela, a mãe, a recém-nascida de 7 dias, um filho de 5 anos e a avó das crianças. E o pai de bebê e o pai da bebê, de 25 anos, estava trabalhando. O conselho tutelar foi chamado, isso de imediato. Então, a equipe do conselho, conselheiras tutelares, estavam de plantão, vieram ao hospital ontem para tomar conhecimento da situação, conhecimento dos fatos, acompanhar a situação de perto e garantir que as medidas de proteção cabíveis fossem tomadas. Devido à gravidade da suspeita, por que que eu estou frisando suspeita? Porque realmente é assim que devemos proceder, como suspeita, até que seja investigada a situação. Mas é uma coisa grave, tem que ser apurado realmente. Essa suspeita é gravíssima, mas é uma suspeita. Então, devido à gravidade da suspeita e à necessidade de respostas precisas, a Secretaria de Saúde de Carinhanha inseriu a criança no sistema de regulação do estado ontem à noite mesmo. A recém-nascida deverá ser transferida para o Hospital Regional de Guanambi, onde passará por avaliações médicas especializadas exames periciais aprofundados que poderão atestar cientificamente de forma conclusiva, do ponto de vista da medicina, análises com profissionais, o que de fato ocorreu. Ocorreu o abuso? Não foi abuso? Foi abuso? Quem praticou o abuso? Ou não teve abuso? É uma outra coisa. Senhoras e senhores, esse é um caso que precisa ser apurado. Agora, passa a ser de responsabilidade também, como há uma denúncia, há uma apuração em curso, esse caso deverá ser acompanhado pela Polícia Civil de Carinhanha, Polícia Civil que deverá realizar uma investigação rigorosa para trazer esclarecimentos a esse caso, essa suspeita de abuso contra uma menina de 7 dias de vida. Nesse momento não faremos aqui julgamentos precipitados. O caso, a denúncia, ela é grave. A investigação precisa ser apurada, realizada com urgência e dedicação, porque é um caso que, por mais que não sejam divulgados nomes, endereços, pessoas, isso gerou uma certa, eu diria, uma grande indignação na sociedade. As pessoas tomaram conhecimento do caso, ainda que de forma superficial, e consequentemente isso precisa de uma resposta urgente das autoridades para que se descarte a situação ou, infelizmente, se confirme o que as suspeitas podem mostrar. Mas vamos aguardar, vamos aguardar. 8:07 no nosso Café com Notícias. 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Um abraço a todos, Jotão, volta meio-dia. Na sequência, David Porto segue com o Café com Notícias. Eu volto, na verdade, 12:30, né? Tem o horário eleitoral, é um pouquinho mais tarde, mas a gente está logo ali, logo ali. Um abraço, minha gente.
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0: 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Muito bom dia para você, sexta-feira, dia 4 de setembro de 2026. Meu nome é David Porto e vamos com a segunda parte do programa, até às 8h30, levando muita informação. Você que nos ouve em qualquer parte da nossa região, do nosso Brasil, obrigado pela audiência. Você que nos acompanha através do sinal do nosso transmissor, você que também acompanha através do nosso aplicativo, seja bem-vindo ao nosso programa. Muita informação, vamos começar a falar de financeiro, dinheiro. Hoje eu começo trazendo sobre inadimplência. Baianos têm 45 milhões de dívidas que podem ser quitadas com cupons de desconto no Serasa Limpa Nome. Se você está com as contas apertadas, está precisando sair dessa bola de neve, saiba que você não está sozinho nesse barco. São muitos baianos. Tanto é que a inadimplência, ela voltou a crescer na Bahia e em junho desse ano, aponta Serasa, que em junho desse ano teve uma outra alta. E eu vou trazer essa informação com detalhes para você que está nos acompanhando. A Bahia, ela possui hoje 5.194.983 inadimplentes, um crescimento de 0,3% em relação ao mês passado, quando eram 5.179.426. Em junho, no Brasil, mais de 234 mil novos CPFs entraram no cadastro negativo, ou seja, tiveram nome sujo, como o pessoal fala. Apenas 7 dos 27 estados do país registraram queda no número de inadimplentes, ante 14 estado em maio. O Serasa ampliou o prazo de ação que oferece cupons de desconto para consumidores com contas em atraso. Vou trazer também daqui a pouquinho para você sobre esse cupom de desconto. O novo levantamento do mapa da inadimplência e renegociações de dívidas da Serasa mostra que o crescimento da inadimplência no país voltou a crescer depois da desaceleração vista no mês de maio. O número de brasileiros negativados avançou 0,28% no mês, mesmo sendo o dobro do mês de maio, ainda é o segundo menor crescimento do ano. O valor médio devido por consumidor chegou, ou seja, a maioria dos consumidores, eles devem, desses que nós estamos falando aqui, dessa média baiana, em torno de R$ 6.920,63, indicando que cada pessoa inadimplente deve, em média, 4 vezes mais que o salário mínimo. Entre a população adulta do país, 50,9% estão com nome negativado. Meu Deus do céu! Preste atenção. Entre a população adulta do país, do Brasil, 50,9%, mais da metade, um pouquinho, estão com o nome negativado. Ao todo, os brasileiros acumulam 345,5 milhões de dívidas em aberto, que juntas somam mais de 579,5 bilhões. Na análise, deixa eu mudar aqui a minha trilha para a gente trazer esse caso. Na análise por segmento das dívidas, bancos e instituições financeiras seguem concentrando a maior fatia, respondendo por 46,9% do total. Na sequência, aparecem contas básicas, 21,3%, e serviços, 11,7%. Essas contas básicas incluem água, internet, telefone. Já do ponto de vista regional, das 27 unidades federativas, apenas 7 apresentaram queda no volume de consumidores negativos. Na Bahia, o número de inadimplentes cresceu 0,3%. Ao todo, o estado reúne 5.194.983 inadimplentes com débito que somam 15.551 milhões de dívidas que ultrapassam 23.279.304.232 reais, tendo como principal segmento as dívidas de bancos, cartões de crédito, que são 32,22%, as financeiras 22,71% e varejo, as compras em varejo, 14,48%. Abre aspas, depois de um mês de maio, mais ameno, depois que aconteceu um maio desse ano, esse ano, o mês de maio foi mais ameno, os dados de junho, que foi o mês seguinte, mostraram que a inadimplência voltou a crescer com mais força, porém, ainda mais lenta do que o restante do ano, afirmou a Aline Vieira, especialista da Serasa em educação financeira. E a gente vai tentar, tentando a entrevista com a Aline, para trazermos aqui no programa, durante o programa Jornal Primeira Hora, para falar um pouco mais sobre esses detalhes, sobre esse assunto do endividamento, da bola de neve que pega aí muitos brasileiros, muitos baianos, que infelizmente estão com o nome negativado. Serasa, ele estende prazo para regularizar essas dívidas com benefícios extras. Diante desse cenário, a Serasa reforça as últimas oportunidades para utilizar cupons de desconto para negociar as dívidas no aplicativo ou site da empresa, que reúne desde instituições financeiras até seguradoras e empresas de varejo, além de ofertar aquela situação do desenrola. O desenrola também que ajuda muito para isso. Desde o início da campanha, em maio deste ano, mais de 111 mil consumidores já aplicaram os cupons no pagamento dos débitos, totalizando mais de 974 milhões concedidos em descontos nos acordos. Ao todo, mais de 11 milhões de brasileiros ainda podem acessar os benefícios, que podem chegar até R$ 500 em descontos adicional para dívidas negociadas no Serasa Limpa Nome, somando os abatimentos de concedidos pelas empresas parceiras. As empresas que estão nessa situação, onde a pessoa está devendo, ela tem uma parceria com o Serasa e também ajuda no valor desse cupom para a pessoa quitar. Mas agora vamos lá, um detalhe. Nós tivemos recentemente aí um desenrola. Nós temos algumas anistias Limpa Nome. Pessoas que devem em torno de X vão pagar 50% de X, 60% de X, alguns pagam 30% de X. Isso ajuda? Sim, ajuda. Mas isso também tem um efeito negativo, porque aquele que não tem muita responsabilidade com o pagamento, com seu nome, ele acaba fazendo dívidas e esperando que outras ações como essas do governo federal, do executivo, elas venham a calhar e ele novamente vai ter uma dívida quase cessada pela União. É claro que se eu fizer uma dívida e alguém pagar por mim, se eu não tenho muitos princípios, ou pelo menos, é o governo que está pagando, eu vou pagar a dívida para quê, meu irmão? Eu vou comprar e esperar que meu nome surge, que vem aí nova anistia, vem aí novo desenrola para mim pagar minha dívida de 100 mil ou pagar somente 40, entendeu? Eu acredito que essas ações, elas ajudam a tirar essas pessoas do endividamento. É claro que hoje você se manter em um país como o Brasil, que é líder em impostos, onde as pessoas que estão começando a subir, estão bancando aqueles que não querem trabalhar, através de programas sociais. Quem é que paga o Bolsa Família do seu vizinho que está fazendo movimento todo final de semana? É você, meu irmão. Quem é que paga quem é que dá o gás para aquele rapazinho aí que não trabalha, que fica aí na casa dele só jogando celular e ouvindo música alta? É você, meu irmão. Somos nós que estamos pagando. Então, não é fácil você ser empreendedor. Você vê que as empresas estão aí quebrando no país, empresas demitindo. Você vê como que está tudo isso para sobreviver num país onde você vai ajudar a alimentar aquele que não quer trabalhar. Muitos não querem trabalhar e, de fato, a mão de obra no Brasil hoje é um assunto importante a ser discutido. Mas tem aquele que não se importa e faz a dívida, de fato, esperando que lá na frente ele vai dar um calote, vai vir uma ação, um programa do governo e vai tirar ele da situação de negativado para que ele volte a comprar e volte a dar calote novamente. Isso é fato. 8:27. Meu nome é David Porto, obrigado pela sua audiência. 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Ela pertence ao empresário Lio Roriz e a sua sócia. E a gente é uma empresa limitada, né? Um grupo Roriz da empresa do Grupo Carinhaense Limitado. Ela chega em diversos municípios. Nós chegamos em Palmas de Monte Alto, Minas Gerais, ali em Manga, Juvenília, Montalvânia, Serra do Ramalho. A gente disputa audiência ali com a Rádio Sucesso. Nós chegamos aqui em diversos municípios, ali próximo de Santa Maria da Vitória, através do transmissor. E aí pelo aplicativo, é no Brasil, no mundo todo. 8:28. Bom dia, David. Fala das previsões. Meu irmão, previsão do tempo, eu acho que deve estar boa, viu? Para os próximos dias aí, até o dia 7, tem previsão de uma chuva. Uma chuva que não anima, mas se for chuva e depender da quantidade, é chuva e é sempre bem-vinda. Mas segundo a previsão climatológica, nós poderemos ter até o dia 7 algumas pancadas de chuva. Mas para hoje não tem previsão de chuva, 0%, dia de sol com aumento de nuvens a partir da tarde e não chove. Inclusive nós temos um alerta aqui de baixa aviso de temperatura, o valor igual superior a 35 graus. A previsão indica temperatura muito alta para hoje, tá? O dia na cidade de Carinha vai ser quente, com valores iguais ou superiores a 35. O meteorologista Dr. Francisco, ele já disse que a previsão é de que nós teremos até 43 graus, tem possibilidade de chegar esse ano aqui no Brasil, por conta do grande El Niño que está instaurado no mundo. Deixa eu ver mais aqui, previsão para os próximos dias. Também não chove amanhã. Ou pelo menos até o dia 7, que foi falado, que tinha previsão de lá para o dia 7 ter chuva, não tem, segundo o site Clima Tempo. É 0000. Inclusive, dia 7 é 38 graus nas costas, meu irmão. Previsão de ser 38 graus. É a máxima, a mínima de 25. Então não teremos um dia fresco na segunda-feira, dia 7. A terça-feira, dia 8, 35 graus, já vai ser mais ameno. Deixa eu ver aqui se nós temos previsão de chuva, mas de fato não tem previsão de chuva. E aqui já travou a página também, não estou conseguindo mais ver os demais dias. Mas é isso, não tem previsão de chuva para esses próximos 5 dias, conforme traz o site Climatempo. 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Um abraço aqui para o nosso ouvinte Valber Farias, lá em Malhada, acompanhando o programa sempre. 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Deixa eu abraçar Vitor. Vitor, que é irmão do Florindo, diretor de transportes, diretor de esportes lá do município de Malhada, sempre nos acompanhando. Abraço, Vitor. 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Programa chegando ao final, obrigado você que esteve com a gente. Você que nos acompanhou até esse momento, na sequência tá vindo aí Tarciana Lopes e o programa Bom Dia Pontal, com muita música bacana para você, os seus áudios, atendimentos, atendimento aí através do WhatsApp, ouvir aquele áudio de 1 minuto aí que as ouvintes mandam para Tarci com aquele carinho gigante. Um forte abraço e até meio-dia.

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legal. E aqui, meus amores, tá começando o nosso Bom Dia Pontal, ao vivo em 91.5. Sejam todos muito bem-vindos à nossa programação que tá no ar.

0: legal. Meus amores, um lindo e abençoado dia pra você que tá aí ouvindo a programação da Rádio Pontal FM desde, né, cedinho lá com Doaci Santos, né, o Zé Ruela, e aí tava acompanhando a programação jornalística da Pontal, J. Pinheiro, David de Porto, que retornam ao meio-dia. E aqui juntos, em mais um lindo dia, a Deus toda a nossa gratidão por mais essa oportunidade de estarmos juntos, tá? E você que está nos ouvindo aí, que você tenha um dia abençoado, que a sua fé esteja renovada e que a coragem que você precisa para vencer hoje surja, viu? 8 horas 39 minutos, um dia muito especial para você, onde quer que esteja, na sintonia 91.5 aí no seu rádio, na internet, no aplicativo da Pontal ou no site pontalfm.com.br. Vem comigo porque a nossa manhã só tá começando, tá? E amores, que dia é hoje, hein, meus amores? Que dia é hoje?
1: Hoje é sexta-feira, bota pra torar!

0: A sua linda! É, meus amores! Hoje, 4 de setembro do ano 2026, a lua no céu é minguante. Estamos no inverno brasileiro, o signo do mês é virgem.
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0: Hoje, 4 de setembro, comemora-se o dia da Lei Eusébio de Queiroz. Essa lei

0: social coreana e sua inclusão olímpica. Também é Dia Nacional da Saúde Sexual, que promove a conscientização sobre o bem-estar e a prevenção em saúde. Dia Nacional do Odontologista, que homenageia aí os profissionais da odontologia legal. E o Bom Dia Pontal, daqui a pouco destacando previsões astrológicas. Você prepara para ouvir a nossa mensagem positiva. Você que está nos ouvindo também aqui no nosso Bom Dia Pontal, de hora em hora tem informações no Pontal Notícias. Você sempre muito bem informado, tá? Muita música boa para ouvir aqui durante toda essa manhã, final do programa Mensagem de Otimismo. Como hoje é sexta-feira, sextou, temos aí também a sequência da sofrência. Então, tudo isso e muito mais agora, nesse dia maravilhoso. Abraço pra tia Lurdinha, que tá ligada, conectada aqui na Pontal, no nosso aplicativo, desejando um fim de semana assim, ó. Fim de semana chegou, que seja leve, que seja de paz e cheio de amor. Bom dia, tia Lurdinha. Quem mais aqui? Raimunda de Barrinha. Bom dia, Raimunda. E ela diz assim, ó, vai chegando, pronto, já cheguei, já me instalei aí na sua casa, viu? Viu, Raimunda, obrigada por me receber na sua casa com carinho aí. A Marileide Farias também tá ligadona aqui na Pontal FM. Bom dia, Marileide, boa sexta-feira, minha amiga. Abraço também pra sua prima, a Dolores, lá em Julião, também ligada na Pontal. Oi, Jadson, chegando aqui no nosso Bom Dia Pontal também, seja bem-vindo, tá? 8h43.
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0: Tá na Pontal, tá legal. Aqui no nosso Bom Dia Pontal e o som com o Hugo Guilherme, todo mundo menos eu. É a participação aí da Ana Castela e começamos bem demais com o Grupo Menos é Mais. Brinda aí! Vamos brindar esse dia que tá aí. Vamos agradecer por mais essa oportunidade, tá, meus amores? Quanto mais a gente agradece, mais coisas boas acontecem. Bom dia, que Deus nos abençoe, nos proteja, nos livre do mal. Amém, que assim seja, viu, Ana Lúcia? Tô te ouvindo, Tassiana. Ah, que ótimo, Ana Lúcia, muito obrigada, viu? Tá ouvindo e fez questão de mandar aí uma mensagem aqui no nosso WhatsApp da Pontal. Ah, eu fico contente demais, viu, com você aqui. Ô, Tassi, que Deus proteja o seu dia, sua vida e todos os momentos. Bom dia, lindona. Quem mandou essa mensagem linda aqui, que eu recebo com muito carinho, ah, nossa amiga Aida. Ô, Aida, um abraço pra você, todos aí de Angico, tá? Deus abençoe o seu dia e a sua vida também, viu, minha amiga? A Elivânia, ligadinha aqui na Pontal também todas as manhãs, nossa companheira, a Heloísa Raquel, o Enzo Jonathan, Eugênio e os vizinhos da Elivânia, que ouve o Bom Dia Pontal através aí do som da Elivânia, viu? Um beijo pra todos vocês e obrigada pela companhia de todos os dias aqui.
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0: Muito bem, a nossa mensagem de hoje, convido você, é claro, a ouvir a nossa mensagem positiva, tá? Oi, Neide, Neide de Julião, chegando também por aqui no nosso WhatsApp Pontal, no nosso Bom Dia Pontal, bem-vinda. Meus amores, a mensagem que eu trago hoje pra você, pra gente refletir nesta manhã, é a fábula da pantera e da cobra. Você conhece a fábula da pantera negra e a cobra piton? Então vou te contar se você não conhece, tá? E se você já conhece, ouça aqui no nosso Bom Dia.

assim que recupera as forças, a cobra, ela ataca a pantera, dando um bote mortal naquela amiga que a salvou. Porém, antes de sofrer as consequências do ataque, a pantera pergunta o porquê de estar sendo atacada, se ela havia lhe ajudado no momento de dor. Quando a pantera ouve da serpente o seguinte: "Isso é da minha natureza. Você sabia que eu era uma cobra?" Meus amores, nem toda traição acontece porque você foi uma pessoa boa, viu? Às vezes, ela acontece porque alguém percebeu que a sua bondade era a porta mais fácil para entrar. A pantera, ela não errou por sentir pena, acolher, cuidar e oferecer calor a quem parecia precisar. O erro foi da cobra, que usou a compaixão recebida para se aproximar e ferir justamente quem havia salvado a sua vida. Ei, entenda uma coisa. Depois de uma traição, é comum olhar para trás e se culpar. E a gente pensa, né? Eu deveria ter percebido. Eu não deveria ter ajudado, né? Assim? Eu fui uma pessoa boa demais, por isso que fazem isso comigo. Mas ó, não deixe a maldade de alguém convencer você de que ter um coração bom é um defeito, porque não é, gente. Você não precisa se transformar numa pessoa fria e egoísta só para nunca mais ser ferido. Você precisa apenas entender que bondade não significa acesso ilimitado. Perdoar não obriga você a reabrir a porta. Compreender a dor de alguém não exige que você aceite ser machucado por ela. E amar não significa abandonar a si mesmo para provar que o seu sentimento é verdadeiro, tá? Ei, moço, ei, moça, continue sendo boa, continue sendo bom. Mas observe sempre com muita atenção as atitudes, tá bem? Acredite menos nas palavras ditas no momento da necessidade e acredite mais no caráter demonstrado quando a pessoa já conseguiu o que ela queria. E que você pense nisso, tá? E que preste atenção aos detalhes antes de cair na lábia de quem só quer se aproveitar da tua boa vontade. A maldade é a essência de quem trai a confiança alheia, tá? A maldade e a essência de quem trai a confiança alheia não mudam, independente da bondade que você oferece a ela. Ou seja, ninguém consegue salvar o outro, tá bem? Que você se lembre que a traição de alguém não transforma sua bondade em erro. Ela apenas ensina onde a sua bondade precisa de limites, tá bom? Gostou aí da nossa mensagem desta manhã de sexta-feira? É sobre isso, meus amores, né? Que você consiga aí impor limites, tá bem? 8:54 e essa mensagem para você que ouve o nosso Bom Dia Pontal, você gostou? Comenta aqui no nosso WhatsApp, tá? Fátima, bom dia para você, Fátima. Um abraço, viu? Aí, Julião, Deus abençoe o seu dia. E quem também tá ouvindo o nosso Bom Dia Pontal lá em Goiânia, no aplicativo da Pontal, é o Manuel. Tô ouvindo na cidade de Hidrolândia, Goiás. Tá mandando um abraço para sua mãe Dona Preta e o seu João. E para todos da rádio. Valeu, Manuel. Obrigada pela tua companhia, viu? Gente, faltando 5 para as 9:00 da manhã. E que você nunca se esqueça, meus amores, que tudo passa e vai ficar tudo bem.

0: pra apontar o Tá Legal. Linda canção do Thales Roberto, Escolho Deus. Aqui no nosso Bom Dia Pontal, que você tenha um excelente dia. Ouviu aí a nossa mensagem positiva e ó, que você continue sendo essa pessoa boa, que você continue sendo bom, tá? Mas que você observe com muita atenção sempre as atitudes das pessoas, hein, meus amores, né? Acredite nas atitudes, porque palavras, como dizem, né? Palavras até o vento leva, não é mesmo? Ó, vamos trazer as previsões astrais, as primeiras previsões desse dia? Acompanhe agora.
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0: Arianos e arianas, bom dia, bom dia. As previsões de hoje dizem o seguinte, que os astros reservam para você, além de boa lábia, você tende a contar com responsabilidade criativa. Ou seja, é um bom dia para fazer contatos, resolver algumas tretas e mostrar o seu talento. Mas tenha cautela, hein? O ritmo tende a ficar mais lento, mas não descuidado. Aproveite para cortar excessos, organizar horários e melhorar a rotina. Só evite fazer isso tudo ao mesmo tempo, pois no fim do dia pode trazer aquele estresse e cansaço mental. Se você está na pista, um encontro e papo despretensioso podem virar aí romance apaixonado. Cinza é a cor para hoje, 59, 49, 13.

0: são números da sorte. Alô, você do signo de touro. Sextou, hein? Com chances de aumentar sua conta e patrimônio, sobretudo pela manhã. Além de achar soluções engenhosas, pode organizar as contas e fazer boas escolhas. Aproveita aí, porque o fim do dia, ele tende a trazer gastos. O clima promete ser dos bons hoje. E ótimas notícias tendem a pintar logo cedo, inclusive melhorias no lar. Tudo indica que vai valorizar o que realmente importa e aproveitar momentos de união com os seus queridos. Com seu lado prático e determinado em alta, investir no flerte ou romance tem tudo para dar bons frutos. Amarelo é a cor para hoje, 9, 3 e 36 são números da sorte. Você do signo de Gêmeos, atenção! Amanhã traz ótimos estímulos para você expressar e transformar boas ideias em resultados concretos. Com a sua comunicação turbinada hoje, pode arrebentar em reuniões, negociações ou entrevistas de emprego. Tudo indica que vai se aproximar mais de quem dá para confiar e optar por fortalecer amizades verdadeiras. Já com a família, as suas instabilidades de humor e inquietações podem provocar furdunços. Com a lua brilhando aí no seu signo, seu charme, confiança e lábia vão ficar lá em cima. Lilás é a cor para hoje, 40, 13 e 49 são números da sorte. Daqui a pouco tem mais previsões astrais aqui no nosso Bom Dia Pontal. 9:03.
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0: Portal Notícias, vamos conferindo informações da nossa manhã. A primeira edição no ar. INSS zera fila de atendimentos iniciais em agosto. Gécio Passos, repórter, traz as informações.
1: O INSS, o Instituto Nacional do Seguro Social, anunciou nesta quinta-feira que acabou com as filas do primeiro atendimento aos beneficiários. Segundo o Ministério da Previdência, em agosto, o órgão analisou um número maior de processos do que a quantidade de novos pedidos iniciais apresentados. O atendimento sem filas significa que o estoque de processos está dentro da capacidade de atendimento mensal do INSS, como explica o ministro da Previdência Social, Volney Queiroz.
2: Mostrando que hoje tem menos gente na fila do que entrou no mês passado. Quando isso acontece, nós não temos uma fila, nós passamos a ter um fluxo de atendimento. Porque isso é como um restaurante. Se o restaurante tem 50 mesas e tem 30 pessoas lá fora, e essas 30 pessoas estão na fila. Quando você põe as 30 pessoas para dentro do restaurante e elas todas estão sendo atendidas, acabou a fila. Uma está no cardápio olhando, outra está se alimentando, outra elas estão em atendimento.
1: Em agosto foi 1.394.000 atendimentos, com 1.252 novos pedidos ao INSS. Em janeiro, a espera era de 3 milhões de atendimentos. O ministro Volney Queiroz listou as medidas que permitiram reduzir a fila.
2: Elencamos cinco principais medidas para combater essa fila. Primeiro, a nomeação de 2.500 servidores. Depois, o teleatendimento para perícia médica. Depois, a perícia médica documental, o pagamento de bônus para os servidores e os mutirões de fim de semana.
1: O INSS também registrou um grande número de concessão de benefícios. Em 2023, a média era de 501.000 concessões, passando para uma média mensal de 730.000, um aumento de 46%. O tempo para a perícia do INSS também diminuiu de 70 dias em 2023 para 17 dias em agosto deste ano. O tempo para o primeiro atendimento também caiu. Em fevereiro de 2026, a média era de 59 dias, passando para 34 dias no mês passado. O prazo legal para atendimento é de 45 dias. Atualmente, o INSS recebe 1.300.000 pedidos de atendimento por mês. O INSS é responsável por assegurar hoje 82% da população idosa no país. Os benefícios da Previdência chegam a mais de R$1 trilhão por ano. Da Rádio Nacional em Brasília, Gésio Passos.
0: Obrigada, Gésio, pelas informações.
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0: Portal FM, 9:15. Um excelente dia para você que nos ouve onde quer que você esteja, gente, ó. E durante esse mês todinho aí, até o dia 1º de outubro, será assim, minha gente, ó. As inserções da propaganda eleitoral gratuita durante a programação, tá bom? E também o horário reservado à propaganda eleitoral gratuita. Certo? 9:16, atualizando o horário. 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Andréia Bijuterias, centro da cidade, Avenida Santo Antônio, tá? 9:17, esse é o nosso Bom Dia Pontal. Um abraço muito especial a você que se liga aqui na 91.5, no nosso aplicativo também, Pontal FM ou pontalfm.com.br. 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

0: 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O Bom Dia Pontal abraçando carinhosamente você que tá ouvindo o programa e mandando mensagem também aqui no Zap da Pontal, hein? 3485-2041. Cadê você aqui no Zap da Pontal? Bom dia, Aureci de Monte Rei. Ô, Aureci, como é que você tá? Tudo bom? Abração pra todos aí de Monte Rei, sintonizados na Pontal FM. Muitíssimo obrigada, meus amores. Quem mandou aqui, gente, áudio, daqui a pouquinho vou estar também atendendo os áudios aqui dos nossos queridos ouvintes. Ô, Nelinha, tô vendo aqui o áudio, daqui a pouquinho, Nelinha, vamos passar o áudio. A Nelinha diz, tá muito calor. Ô, Nelinha, tá calor demais, misericórdia, viu? Tá quente, o calorzão chegou com força, né? Um abraço, Nelinha, Nelinha e Julião, bom trabalho pra você, viu, minha amiga? 9:20.
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2: Ô, canção rei! Isso aqui tem que ter sentimento. 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

0: tão legal, Fernando em Sorocaba, o cara da rádio, aqui na nossa manhã também ouvimos a música Displicente com Wesley Safadão e o Rei Vaqueiro. Gente, 9h26, hora de conferir mais previsões astrais.
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0: Bom dia para você aí dos signos de Virgem. E conferindo tudo que os astros dizem para você neste dia, hoje sexta-feira. E é o seguinte, em Câncer. Tudo indica que vai se estar fazendo acontecer sem alarde e conquistando metas. Dia propício para organizar projetos e planejar os próximos passos. Só tenha cautela aí no fim do expediente, pois pode ficar com a cabeça cheia. Você tá no sufoco? Pois tende a pintar uma luz no fim do túnel e até boas oportunidades de crescimento. Logo de manhã, pode enxergar um jeito novo de ganhar dinheiro e engordar a conta bancária. Você tende a ficar mais introspectivo e querendo entender melhor os próprios sentimentos. Roxo é a cor do dia, 27, 36 e 12 são números da sorte. Bom dia para você aí dos signos de Leão, leoninos e leoninas. Com Mercúrio na casa do dinheiro, você tende a colocar a juba de molho e pensar bem antes de abrir a carteira. Só tenha cautela no fim do dia, tá? Porque você pode aí estar extravasando e com isso fazendo aquele rombo no bolso. Tudo indica que vai brilhar mais do que notificação no zap. E é pela manhã que o seu carisma promete aumentar e atrair gente de tudo quanto é canto. Mas tretas podem rolar no fim do dia, inclusive por grana. A lua em gêmeos tende a te deixar mais conversante e movimentar sua vida social. Violeta é a cor do dia, 31, 14 e 4 são números da sorte. Horóscopo do dia para você aí que é do signo de Virgem. O dia promete ser movimentado. Pela manhã, os astros trazem vibrações positivas, te ajudando a acreditar no seu potencial e a encarar as mudanças com maturidade. Mas seu jeito crítico pode ser um tiro no pé. Tudo indica que o seu sextou vai ser de pijama, relaxando e vendo aí séries. E os astros reforçam a importância de descansar a mente e respeitar os seus limites, já que autocobrança excessiva pode trazer ansiedade. Uma energia mais madura e profunda tende a pintar logo cedo, favorecendo conversas, a intimidade e até mudanças. 18, 54 e 47 são esses os números para hoje e a cor do dia é preto. Daqui a pouco tem mais previsões astrológicas aqui no nosso Bom Dia Pontal. Hora do intervalo e já eu volto. 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
0: 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O nosso Bom Dia Pontal de volta aqui no nosso, na nossa manhã. Que bom ter você junto comigo neste dia lindo, tá? Vamos ficar junto por aqui até o meio-dia, meus amores. 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Meus amores, o nosso Bom Dia Pontal, destacando agora as previsões astrais. Então vamos conferindo a terceira parte das previsões.
2: Confira as previsões para Libra, Escorpião e Sagitário.
0: Muito bem, as previsões astrais, você aí do signo de Libra, librianos e librianas, é o seu signo, então presta atenção no que os astros estão dizendo para esta sexta-feira. Manhã mais favorável para novos contatos, alianças confiáveis e parceria séria, até mesmo à distância, tá? Pode até contar com o famoso QI e se dar bem. O QI que indica, viu gente? O networking tende a ser o seu maior trunfo hoje. Aquela mania de ficar remoendo e passando um milhão de vezes antes de agir e pensando, né? Pensando um milhão de vezes antes de agir, pode pintar e te sobrecarregar ainda mais no final do dia. Fazer pausas para respirar e desacelerar a mente tende a recarregar as suas forças. Sextou com notificação preferida e chances de levar a relação para outro patamar. Azul esverdeado é a cor do dia. 41, 23 e 32 são números da sorte. Agora você do signo de Escorpião. Amanhã ela promete mudanças favoráveis. Além de criatividade, sua disciplina e poder de iniciativa se destacam e podem trazer reconhecimento. É um bom dia para mostrar o seu potencial, mas sem controlar cada detalhe. Sua habilidade de negociação e radar para boas oportunidades estão ativados. Aproveite amanhã para desenrolar as contas e monetizar um talento, pois tendem a dar bom. Já no fim do dia, pode pintar gasto inesperado. Você não pode ser um livro aberto, mas tende a falar mais e se jogar em novas experiências, tá bom? Cor para hoje azul claro, 44, 53 e 8 são números da sorte. E agora você do signo de Sagitário. Bom dia, sagitarianos! Trocar ideias e trabalhar em equipe tendem a ser produtivos, especialmente de manhã. Pode escolher aliados confiáveis e ampliar aí a sua rede de contatos. Já no fim do dia, vai pedir cautela, a cautela redobrada ao se comunicar, ok? A sorte promete chegar logo de manhã, especialmente por meio de uma conversa, jogo, viagem ou pessoa aparecendo na hora certa. Pode ser um bom momento para rever projeto ou retomar uma ideia criativa. Sextou com boa lábia e charme turbinados. Se você está na pista, um rolezinho ou viagem deve trazer alguém interessante. Já o romance promete ficar livre, leve e solto. Mas as coisas podem desandar no fim do dia, portanto, tenha cautela, tá, Sagitário? Daqui a pouco, meus amores, tem mais previsões astrais aqui na nossa manhã. Você aí do signo de Capricórnio, Aquário e Peixes, continue ligadinhos aqui no nosso Bom Dia Pontal, tá bem? Para conferir como vai estar o seu dia segundo a astrologia. E hoje no nosso Bom Dia Pontal ainda, hoje sextou, né, meus amores? Tem para você aqui a sequência da sofrência. Já vamos trazer, né? Já estou aqui programando sequência de três músicas pra gente curtir aqui no nosso Bom Dia Pontal, nesse sextou maravilhoso. Você que está nos ouvindo e participando, mandando áudio, daqui a pouco vou falar com você aqui no nosso zap, né? Você que manda o seu áudio, manda sua mensagem, fica aí na expectativa para ouvir a música que você pede, ouvir o seu alô, tá bem? O Jobson Silva, lá de Mirante, Bahia. Bom dia, curtindo a programação Pontal FM. Ô Jobson, um abração pra você, Jobson. Uma sexta-feira abençoadíssima. Muito obrigada por preferir a Rádio Pontal FM como a sua companhia desta sexta-feira, aí em Mirante, Bahia. 9h43, daqui a pouco, amores, tem sucesso pra gente ouvir aqui no nosso Bom Dia Pontal.
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0: 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Bom dia, Pontal, aqui, trazendo muito mais sucessos pra gente ouvir neste lindo dia. Que bom ter você aqui ouvindo, participando. Fica à vontade, porque aqui a programação é nossa, tá bom? Então você vem cá me ajudar a fazer esse programa, que é um verdadeiro sucesso em Carinhanha e toda a região, meus amores.

0: Spears, Womanizer, aqui no nosso Bom Dia Pontal. Curtimos também o Léo Foguete, Beijo, Beija-Flor. Faltando 7 minutos para as 10 da manhã, vamos conferir agora as últimas previsões astrais no nosso Bom Dia Pontal, hein? Aos últimos nativos, acompanhe.
1: Confira as previsões para Capricórnio, Aquário e Peixes.
0: Bom dia para você do signo de Capricórnio, atenção, hein? Hoje é o seguinte. Sextou o Capricórnio e, segundo a astrologia,

Vamos lá. Segundo a astrologia, além de novas ideias e soluções criativas para as tarefas, você pode contar com um apoio importante aí no serviço e achar uma maneira de aumentar os seus ganhos. Só confira tudo antes de assinar ou fechar algo. Dia é ideal para deixar para trás hábitos que andam pesando aí na sua rotina. E os astros, eles dão uma baita força para mudanças positivas. Só maneire aí no perfeccionismo e evite tensões, principalmente no fim do dia. Prepara, pois pode pintar uma conexão com o potencial de mexer com a alma e te transformar, inclusive durante o expediente. Rosa é a cor do dia. 59, 31 e 6 são números da sorte. Você do signo de Aquário é o seu signo, então atenção ao que os astros reservam para vocês nesta sexta-feira. Até a melhor ideia do mundo precisa de planejamento para sair do papel. E se depender dos astros, pode convencer, conseguir ajuda e alcançar os resultados desejados. Contatos e parcerias tendem a abrir portas. Conversa aleatória e até aliança afortunada podem pintar e virar uma oportunidade incrível de manhã. Apostas, negócios e investimentos estão favorecidos, mas vá com calma ao tomar decisões no fim do dia. Sextou em clima de diversão, altos papos e aquele friozinho na barriga pintando quando você menos espera. Lilás e a cor do dia, 59, 44 e 8 são os números da sorte. Alô você do signo de peixes, piscianos e piscianas. Para hoje, os astros dizem que o seu lado prestativo, corajoso e dedicado vem que vem com tudo e promete ser um baita diferencial hoje. Alguém experiente também pode te ensinar uns macetes ou dar aquele empurrãozinho para você estar avançando aí no serviço. Pode conseguir colocar assuntos antigos na mesa de um jeito mais leve e com

0: efeitos mais positivos, inclusive questões de empréstimos, responsabilidades ou saúde. Só evite entrar no modo sincerida, tá bem? A lua em gêmeos vai mexer com lembranças e Mercúrio na casa 7 te leva a dar uma geral na relação, mas a quadratura no fim do dia pode causar treta. 16, 52 e 61 são números da sorte. Branco é a cor do dia. Amores, o nosso bom dia pontal e as previsões astrológicas finalizando.
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0: Pontal tá legal. Léo Santana, vem com nós. Um sucesso, Santinha.
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0: Tará Pontal tá legal, que bacana, animando nossa manhã de sexta-feira. O Léo Santana botando a gente pra dançar, pra remexer o esqueleto. Hora do intervalo, já eu volto, hein? 10 e 2, bom dia.

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0: Vamos conferindo informações na nossa manhã. Mais uma edição no ar. Setembro Verde reforça a importância da doação de órgãos. Tina Santos, repórter, traz as informações.
1: Setembro é o mês de conscientização sobre a doação de órgãos e a Fundação ProRim realiza a campanha Um Sim pela Vida. A iniciativa chama atenção para a importância de conversar com a família sobre a vontade de ser doador. No Brasil, a doação de órgãos após a morte depende da autorização dos familiares. Por isso, quem deseja ser doador deve informar essa decisão às pessoas mais próximas. Dados do Ministério da Saúde mostram que mais de 49 mil pessoas aguardam por um transplante de órgão no país, sendo cerca de 45 mil na fila por um rim. Um único doador falecido pode salvar mais de 8 vidas e também beneficiar outras pessoas com a doação de tecidos. A campanha reforça que um sim informado e compartilhado com a família pode representar uma nova chance de vida para quem espera por um transplante.
2: Da Rádio Unitins FM de Palmas, Tina Santos para a Rádio Nacional de Brasília.
0: Obrigada, Tina, pelas informações.
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8: Tá na Pontal, tá legal. 10h15, o nosso Bom Dia Pontal. Nesta manhã linda. Que dia é hoje, amor?
9: Hoje é sexta-feira. Bota pra torar.
8: Sextou. Vem, Mimi. Sexta-feira, sua linda.
10: Vem, Mimi. Sexta-feira, sua linda.
8: Entra aqui no clima do sextou.

16 ao nosso Bom Dia Plantal neste sextou. Que a sua sexta-feira esteja sendo assim, ó, bem alegre, bem alto astral. E se não tiver alto astral, se não tiver, aumenta o volume do rádio aí, relaxa. Não se esqueça que tudo passa e vai ficar tudo bem, tá bom? 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
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Peixaria Pega Leve, peixe fresco e qualidade de verdade é na Peixaria Pega Leve em Carinhanha. 10 horas 22 minutos, bom dia Pontal e a sua participação daqui a pouco, tá bom? Você que nos ouve em toda a nossa região, que bom ter você aqui na nossa manhã, que bom que você está participando também junto comigo aqui no nosso WhatsApp da Pontal. Você manda o seu áudio, né? Manda sua mensagem de texto. Pô, Tassi, bom dia, tô ligadinha no programa, você me faz companhia todos os dias. Ô, Valdete, bom dia, Valdete, aí em Barra do Riacho, Feira da Mata, um abraço, meu bem, obrigada pela mensagem aqui, tá? Ela mandou uma mensagem aqui no meu Instagram. Ah, por falar nisso, você já me segue no Instagram? Ainda não? Vai lá no Instagram, tá? Você que tem Instagram aí, coloca lá, ó, Tassiana da Rádio ou Tassiana Lopes, me procura lá, tá bem? Siga lá no Instagram, tem o Instagram da Rádio Pontal FM também, Pontal FM, você também, que não segue a Rádio Pontal FM na rede social, vai lá. Passe a seguir a Pontal FM, tá bom? 10h23 e no nosso Bom Dia Pontal tem Zé Felipe. 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
0: Sim, você ouve o Bom Dia Pontal e você também, claro, participa aqui comigo no nosso Zap Pontal 34852041. Vai mandando aqui a sua mensagem de áudio, mensagem de texto e eu vou atendendo você com todo carinho. Lembrando, meus amores, que daqui a pouco tem a nossa sequência da sofrência aqui no nosso Bom Dia Pontal, tá bom? A Aureci, lá de Monte Rei, ela pediu música aqui com Amado Batista, capa de revista, e tem também aqui um áudio, vamos ouvir?
2: Bom dia, Tatiana, aqui é o Lucas de Monte Rei.
0: Oi, Lucas.
2: Eu quero a música Guilherme Silva, referir para meu irmão lá de Jaíba, Luciano, para Andressa, minha sobrinha, minha cunhada Márcia. Tá na Pontal? Tá legal.
0: Um abraço, Lucas. Obrigada pela sua participação aqui a todos em Monte Rei, ouvindo a Pontal. Mas que bom, hein? Mais um áudio aqui, solta aí.
3: Oi, tá, sua linda. Chegou, hein?
0: Beleza. Tô
3: por aqui já também no trabalho aqui.
0: Uhum.
3: Beleza? Ô, Tássio, hoje eu quero pedir uma música de Eduardo Costa.
0: Ah.
3: Aquela fala assim... Qual terá sido o motivo da nossa separação?
0: Ê, bota o bom,
3: beleza, essa música aqui vai pro meu amigo alemão, lá no Frota. Alemão Pedreiro. Vai pro meu amigo Evaldo, que eu tô trabalhando com ele agora, né?
0: Uhum.
3: Nesse momento. E é isso aí. Vai pra todos que estiverem na escuta e vai pra você também, tá?
0: Obrigada.
3: Tá na Pontal, tá legal, é peixe.
0: Uhul,
3: na
0: voz. Valeu, peixe. Um abraço pra você também. Bom trabalho aí, meu amigo.
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16: Na Pontal 10h50, tá na Pontal, tá legal. Esse é o nosso Bom Dia Pontal, amores. 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
0: 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Gente, faltando 7 minutos para as 11 horas da manhã, e o nosso Bom Dia Pontal, a sua participação,
2: você,
0: hein?
2: Você ouve o Bom Dia Pontal.
0: Você ouve, claro que também você tira aquele tempinho aí do seu dia para mandar mensagem aqui no nosso WhatsApp Pontal. Vamos conferindo aqui. Áudio, solta a voz e fala comigo.
3: Bom dia, Canelinha. Falo do Leão, né? Moça, deu uma sumida, mas olha ela aqui de novo. Eu gostaria de ouvir uma música com top 10, qualquer uma de top 10.
0: Uhum.
3: Eu espero para todos aqui. Julião, né? Todos que estão ligados na Pontal, todos aqui da Avenida Pedro Moraes, seu Lourenço, dona Carmelita, Andréia, para minha cunhada Neide no Rio, para minha cunhada Leo na Casa Armada, para seu esposo Nil, para dona Patu, né? Aí na região do Rio, seu Zé Maranhão, né? Que estão ligados na Pontal, para meu esposo Keu, para todos aqui do Açougue, Juvecim, dona Celeste, Marcelo, que estão ligados na Pontal. Keno, dona Miriam, né, que não perde seu programa, dona Fátima no BNH, moça, é muita gente, todos que estão ligadinho na Pontal, tá? Tá na Pontal, tá legal, beijo, Tassi. E sextou, né?
0: Ô, sextou, Nelinha, um abraço, viu? Obrigada por participar aqui com a gente, tá, minha querida? Sei que aí o tempo é corrido, né, Nelinha? Eita, é muita coisa pra fazer, mas hoje, Nelinha, tirou um minutinho aí pra falar com a gente aqui. Mais participações no nosso WhatsApp Pontal, no áudio.
4: Bom dia, Tassiana.
0: Bom dia.
4: Aqui, Maria de Canabra. Gostaria, Tassiana, você cantasse os parabéns pra Ravi, que hoje tá inteirando o ano. Desejo pra ele muita felicidade, muitos anos de vida. E quero aquela música Talismã. Agora o aniversário dele, Tassi, é amanhã, sábado, dia 5. Mas ele hoje tá interanando. Vai fazer o aniversário amanhã. Tô na Pontal, tô legal.
0: Maravilha, muito obrigada pela participação. É a dona Maria, mamãe, a vovó do Ravi. Ô, Ravi, parabéns, meu lindo. Muita saúde, muita felicidade, tá? Que Papai do Céu continue sempre iluminando aí os seus caminhos, viu, Ravi? Tudo de bom pra você, meu lindinho. E quero agradecer o convite do Ravi, né, pra ir participar do aniversário dele amanhã, lá em Cana Brava. Eu vou, viu, Ravi? Me espera aí que amanhã eu vou estar aí batendo os parabéns aí junto com você, tá, meu amor? Obrigada pelo convite, ó. Parabéns, Ravi! No Bom Dia Pontal, vamos ouvir Xuxa e Lariê. Faltando 4 para as 11. Tá na Pontal, tá legal.

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20: Pontal Notícias, vamos conferindo informações na nossa manhã. E aqui o nosso Bom Dia Pontal, destacando mais uma edição. Brasil tem 2 milhões de trabalhadores por aplicativos, é o que diz o IBGE. Solimar Luz, repórter, traz as informações.
21: 2 milhões de pessoas tiveram os aplicativos como principal fonte de renda ao trabalhar por meio de plataformas digitais em 2025, conforme levantamento divulgado nesta sexta-feira pelo IBGE. O estudo integra o módulo Trabalho por Meio de Plataformas Digitais da Pesquisa Nacional por Amostra de Domicílios Contínua, e foi realizado em parceria com a Unicamp, Universidade Estadual de Campinas, e o Ministério Público do Trabalho. O levantamento traz uma radiografia do trabalho por meio de plataformas digitais no Brasil, como explica o analista da pesquisa do IBGE, Gustavo Giaquinto Fontes.
22: Os principais objetivos, né, do módulo: levantar informações sobre o perfil sociodemográfico, né, dos trabalhadores que exercem o trabalho por meio de plataformas digitais e sobre as características e condições do trabalho. E também a gente busca melhor compreender o papel das plataformas em relação a aspectos relevantes do trabalho, investigando a dependência dos trabalhadores plataformizados quanto ao valor a ser recebido pelo trabalho realizado, aos prazos para cumprimento de tarefas, né, além da influência das plataformas na determinação da jornada de trabalho dessas pessoas.
21: De acordo com o estudo, a população ocupada de 14 anos ou mais de idade somou 102,4 milhões de pessoas, das quais aproximadamente 2 milhões realizavam trabalho por meio de plataformas digitais de serviços, seja no trabalho principal ou no secundário, o que corresponde a 1,9% do total de ocupados. Dos profissionais que responderam à pesquisa, 26,8% informaram que a flexibilidade era o principal motivo de utilizar essas plataformas para trabalhar, enquanto 24,6% alegaram como motivo não conseguir encontrar outro trabalho. O estudo revelou que, embora os profissionais que trabalham por meio de plataformas tenham uma jornada semanal média 5,4 horas superior à dos demais ocupados no setor privado, a remuneração de ambos é praticamente idêntica. Enquanto os primeiros receberam em média R$ 3.147 por mês, os que não usam as plataformas obtiveram R$ 3.148. A pesquisa traçou também o perfil dos trabalhadores que usam plataformas digitais de serviços como principal fonte de renda. Os homens predominam com 84,4% do total, enquanto as mulheres representam apenas 15,6%. Ainda de acordo com o levantamento, 210 mil trabalhadores por conta própria ou empregadores em atividades do comércio utilizaram plataforma de comércio eletrônico para obter clientes e vender produtos em 2025. Da Rádio Nacional, no Rio de Janeiro, Solimar Luz.
20: Obrigada, Solimar, pelas informações.
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20: Muito bem, 11:12.

Muito bem, meus amores, 11 horas 12 minutos e outras edições do Pontal Notícias, você vai conferir a partir de que horas? A partir do meio-dia, aliás, a partir do meio-dia e 25 no Jornal da Pontal, porque meio-dia tem o horário reservado à propaganda eleitoral gratuita, tá bom? E durante a tarde também no programa do Mário Sérgio, Boa Tarde Pontal, tem aí as edições do Pontal Notícias, você muito bem informado. E aqui na nossa manhã, Bom Dia Pontal, com a sua participação, já eu dou sequência aqui, ó. 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
1: Pontal FM, 11 horas 15 minutos, é o nosso Bom Dia Pontal, meus amores. Vamos juntos até o meio-dia. Nesta sexta-feira, hoje, 4 de setembro do ano 2026. 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Abraço muito especial pra vocês aí, tá? 11h18, Bom Dia Pontal, no oferecimento Edmar Construções, construindo, reformando, você sabe onde ir? 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E eu tenho aqui para você comunicado, hein? Atenção, comunicado do Sindicato Rural de Malhada. Atenção, hein, gente? Atenção, você que tá aí ligado com a gente, 91.5. Vamos seguindo e trazendo no nosso Bom Dia Pontal o recado aqui do Sindicato dos Trabalhadores Rurais, Agricultores e Agricultoras de Malhada. O Sindicato Rural está informando que estarão abertas aí as inscrições no Garantia Safra, tá? 2026-2027, ok? E já começaram aí as inscrições e os locais de inscrição. Sede do sindicato na Rua Manuel Pedro em Malhada, Delegacia Sindical do Povoado de Canabrava e Delegacia Sindical do Quilombo de Pau d'Arco. Participe, garanta aí os seus direitos, fortaleça quem trabalha e produz no campo, os documentos necessários. Xerox dos documentos CAF ativo, RG e CPF do representante pela UFPA declarante. A documentação ela deve estar legível e atualizada. E atenção, a inscrição só será realizada com a entrega de todos os documentos solicitados. 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
1: Muito bom dia para você que se liga na Pontal e participa através do nosso WhatsApp. Vamos conferindo aqui na participação do nosso ouvinte, que envia o seu áudio, que manda o seu alô, que pede música, fica à vontade. Vamos lá?
2: Bom dia, Tassiana Lopes.
1: Bom dia.
2: Aqui é Dolores, do Julião.
1: Oi, Dolores.
2: Gostaria que você passasse a música com o Cristiano Lopes. Carta no quintal. Ofereço para minha prima Marileide, para minha neta Ariela, minhas duas filhas, Áurea e Josiane, meu neto Abner, e para todos que gostaram da música.
1: Maravilha!
2: Bom dia, Tassiana. Eu peço desculpas que eu mandei pedir a música com Cristiano Neves. Aí eu errei, falei Cristiano Lopes. Com Cristiano Neves.
1: Sem problema, meu amor.
2: Tá me desculpando aí, tá bom?
1: Nada, que isso! Tá tudo certo, tá tudo ok. Um abraço, Dolores. Daqui a pouco o Cristiano Neves canta aqui no nosso Bom Dia Pontal. Quem mais comigo nesta manhã maravilhosa de sexta-feira, sextou? Bom dia. Aqui sou eu, Mariana, mãe de Ravi. E gostaria que você cantasse os parabéns para ele, Tassi. Que Deus proteja sempre ele, ilumine os caminhos dele. E toca música aí para ele, Tassi. Música bem bonita, bonita, de Luan Santana. Pronto, a mamãe Mariana, parabenizando o filhão Ravi. Aniversariante do dia, alô Ravi! Tudo de bom, lindão. Daqui a pouco vamos ouvir Luan Santana, mas agora quem canta para nós é o Cristiano Neves.

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12: Tá na Pontal, tá legal aqui na nossa manhã. Bom dia, Pontal. 11:38, meus amores.
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12: Você sabe, hein? O nosso sextou, durante toda a nossa semana também, você ouve, você participa aqui comigo. Vem falar comigo, vem. Solta áudio.
14: Bom dia, minha gatinha.
12: Bom dia, maravilhosa.
14: Oh, voz abençoada por Deus. Como é que você tá, minha filha? Você tá bem? Como passou? A semana, tá tudo bem? Graças a Deus, eu espero que sim. Então, fia, se você tiver em condições, se puder, passa a música de Paulo e Palinho pra ligar, alegrar a gente. Tô fazendo comida, ouvindo tua voz, já levanto com a mão no rádio pra ver a voz dessa gatinha, pra ver a voz dela. Passa a música de Paulo e Palinho aí pra nós. Oferece

0: Clarivalda, é, para Preta da Vargem da Cruz, que sempre não esquece de mim. Mariel Franco, Mariel Franco, essa é uma mulher, Mariel Franco, Franco, Franco, é Franca, que sempre outro dia mandou uma mensagem pra mim, passa essa música aí pra nós, e pra, ok, não. E pra Otaciana, minha grande amiga, ainda não vi, mas eu tenho certeza que é amiga, é irmã, é a pessoa abençoada por Deus, tô esperando, viu? Paulo e Paulinho, o que é que eu sou sem você?
1: Eita!
0: Alzira do
1: Ramalho. Dona Alzira.
0: Com Deus, tudo de bom pra você.
1: Um abraço, viu, Dona Alzira?
0: Apaixonada nessa rádio. Oh! Tem paixão por essa rádio. Quer ver coisa, a pessoa que toma conta dessa rádio.
1: Viu? Eita, Dona Alzira. O nosso diretor geral, ele deve tá ouvindo. Eu li o Roriz, viu, Dona Alzira? É, o Lio Roriz, que é proprietário dessa bênção aqui em Carinhanha, né? Que é a nossa Rádio Pontal FM, tá? Um abraço muito especial a todos aí de Ramalho. Dona Helena, bom dia, Dona Helena. Seu Aldemar, bom dia pra vocês, meus amigos. Orlando no pé do morro, como é que você tá, homem? Tudo bom? Zé do Queijo, eu vi Zé do Queijo, foi ontem? Foi, não foi, Zé? Ou foi antes de ontem? Eu vi ele essa semana, pronto. Essa semana eu vi Zé, né, Zé? Um abraço bem especial pra você. Deus abençoe o seu dia aí. Heroína Fernandes, um abraço. Abraço também pra Dalvanice. Dalvanice, nossa querida amiga e ouvinte lá em Cabacinhas. Abraçar também carinhosamente a dona... Cadê aqui, minha gente? Dona Zélia, o seu Veríssimo, na Fazenda Manga Velha. Alô, minha amiga Dona Lena. Ô, Lena! Lena do Bolo, como é que tá, Lena? Alô, Maristela, em Andutiba. Elisete, bom dia, minha gente. Mais um áudio aqui.
2: Bom dia, Tarciana Lopes, como é que você tá? Tudo bem?
1: Ótima.
2: Tudo legal comigo aqui, ó. Eu gosto de um peixe bem fritinho, viu?
1: Ah, eu gosto também.
2: É delícia, peixe bem fritinho. Valeu, garota. Tô aqui agora, terminando o almoço aqui. Já fui na roça, já trabalhei um bocado, já voltei, tô cuidando da moça, minha velha tá lavando roupa, ajudando ela aqui. Deus abençoe, fique com Deus, com a sua música de Amado Batista, roda pra todos os ouvintes que estiver ouvindo aí. Valeu, garota!
1: Ô, Zé, um abraço, Zé Pamonha, gente! Ô, Zé, um peixinho frito com limãozinho, Zé, ô, coisa boa, eu gosto demais! Mais um áudio.
3: Bom dia, mais uma vez.
1: Bom dia.
3: E aí, como passou dos minutos, sempre só emoção e energia, né?
1: Oh, com certeza.
3: Para dar para quem não tem.
1: Uhum.
3: Ainda fica energia, Nitas. Ô, Tassi, eu gostaria de ouvir o...
1: Deus dá e a gente compartilha, né?
3: Qualquer
1: um aqui,
3: você passa aí para me oferecer aqui para Ieda, né? Que tá aqui passeando na minha casa, já tem uns tempinhos que tá comigo. Gostaria de oferecer este louvor para ela e para todas minhas irmãs, parentes, família aí dos Almeida que tiver na escuta, amigos, viu?
1: Para
3: todo mundo que acordou feliz e que não tá feliz, tenta ficar feliz, que a vida é só alegria, é muito bom tá feliz. Vou deixar o louvor a seu critério, minha linda, e deixar também este louvor para você e todos aí da equipe da Portal.
1: Pronto, maravilha, Aida. E a Aida tá parabenizando o Ravi. Ravi, parabéns. Fala com o Ravi, viu? E curte, que ele curte você de montão, que é um presente de Deus lá no aniversário dele. Pode deixar, viu, Aida? Vou sim. E vou aproveitar esse momento, né, com o Ravi, com a família do Ravi, com os amigos do Ravi no aniversário dele lá em Canabrava, amanhã, 11h43. Alô, seu João Dia, bom dia, meu amigo, aí em Canabrava, Canabrava de Malhada. Tô devendo também uma visita pro seu João Dia lá em Canabrava de Malhada, mas eu vou marcar esse dia para passar a tarde aí com o seu João Dia também, viu, seu João? Mas amanhã a gente se vê, porque eu vou estar aí em Canabrava, tá bom? 11h44, no nosso Bom Dia Pontal, Marcos de Iuiú está ligado na Pontal. Bom dia, Marcos, e todos em Iuiú, sintonizando a Pontal FM, a mais querida, a mais ouvida de Carinhanha e região. Mais um áudio.
4: Bom dia, Tassiana. Tá falando aqui é Ninha, de São João de Rio.
1: Oi, meu bem.
4: Tassiana, você manda aí um alô aí pra Mar, meu irmão aí, viu, que tá completando a noite. Cantei parabéns pra ele, mas a música é meio bonita pra ele aí, que merece cantar de família. Fui abençoado por Deus. Que Deus abençoe ele, que essa data continua sempre, sempre, sempre. Eu tô longe dele, mas eu, o amor meu é... é, mesmo jeito, tá aí perto. Que Deus abençoe ele, dá muitos anos de vida e saúde, viu? Que eu amo ele muito, muito, muito. Um feliz aniversário pra ele, Marco Alvani, aí de Cana Brava, que todo mundo ama ele, viu? Que ele é um pai guerreiro, lutador, não mede distância pra fazer o que pode. E só a gente pedir ele, ele faz, não faz cara feia, viu? Que hoje é, ele tá completando mais uma rosinha no jardim, tá? E um feliz aniversário pra ele, parabéns pra ele, tudo de bom pra ele na vida dele, que essa data continua sempre, sempre, Tassiana. Então canta parabéns pra ele, que merece, viu? Meu irmão Mar. E manda um abraço aí também pra toda a galera de Cana Brava, minha irmã Bela, pai, meu filho tá aí, mais a esposa e meus netinhos, tá bom? E pra você também, Tass. Tá na Pontal, tá legal. Passa aquela música mais de Batista que eu tô oferecendo pra ele aí. Folha Seca. Filho que eu tô oferecendo pra ele. Que eu tô mandando você passar pra ele aí, que ele merece mesmo essa música. Que ele é um pai guerreiro, lutador, viu? Parabéns, mano. Parabéns mesmo de coração. Te amo muito, muito, meu irmão. Beijo, um abraço. Pra você também, Tassiana. Tá na Pontal, tá legal. Beijo.
1: Beijo pra você também. Obrigada por participar aqui com a gente. Bom dia, tudo bem? Oferece música aí. A próxima pra você, minha família, pros meus amigos, Marilene Santos, pra Cleuzinha e todos os ouvintes. É a Maria Lúcia de Barrinha. Diz que tá lá lavando roupa, né, Maria Lúcia? E terminou agora. Desde quando eu cheguei que meu rádio tá ligado. Ô, Maria Lúcia, obrigada. Valeu, minha querida, um abraço. Aqui no Bom Dia Pontal, mandando um abraço muito especial também para todos lá em Várzea da Cruz. Manda um alô para mim na Várzea da Cruz, quem é? O Reinilson. Bom dia, Reinilson. Edinalva, no Alto da Colina, tá nos ouvindo, tá mandando alô para Cheiroso, para Mãe Josa e quer ouvir Júlio Nascimento. Só não vai dar tempo de tocar as músicas aqui, tá, minha gente? O Bom Dia Pontal, destacando agora sucesso com de Paulo e Paulino.

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O Bom Dia Pontal, já trazendo nossa mensagem de otimismo, porém antes quero falar para você dessa empresa maravilhosa que deixa assim a nossa autoestima lá nas nuvens. 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
0: 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Falta 5 para o meio-dia. E é o seguinte, meus amores. Finalizando aqui o programa. Daqui a pouco tem o horário reservado à propaganda eleitoral gratuita. Tá bem? E logo após, ao meio-dia 25, tem J. Pinheiro, David de Porto e o Jornal da Pontal. Agradecer o seu carinho, a sua companhia, dizer que foi muito bom, muito produtivo, muito, muito bom mesmo estar junto com você em mais um lindo dia, tá? Nelinha, meu amor, já mandou foto aqui, ó, tudo prontinho lá na casa, olha só, gente, as panelas aqui, gente, você capricha demais, hein, Nelinha, a mesa posta, né? Almocinho pronto, ô Nelinha, não deu pra passar a música, não, mas amanhã eu vou estar no show da Pontal, gente, a partir das 9 horas da manhã, e eu conto com a sua companhia, tá bem? Tá na Pontal, tá legal? Você não se esqueça que tudo passa e vai ficar tudo bem. Amanhã a gente se fala no show da Pontal e logo após a música tem o horário da propaganda eleitoral gratuita. Tchau, gente!

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0: Muito boa tarde, senhoras e senhores. Está começando o nosso Jornal da Pontal nesta sexta-feira, 4 de setembro. Estamos juntos. Rádio Pontal FM de Carinhanha, aqui na Bahia, na divisa com o estado das Minas Gerais, na divisa com a cidade de Malhada. Tamo juntos. Eu sou o Jota Pinheiro, um prazer grande ter você com a gente em mais um jornal, um ótimo almoço para você que já está almoçando, um bom descanso para quem está descansando, também um bom trabalho para quem está trabalhando ou nas estradas, indo ou vindo, que você vá ou venha em paz. 12:29, hora de informação no seu rádio. Já informações, reportagens com o David Porto. Vamos para alguns assuntos aqui. Informação sobre uma atualização sobre um caso que deixou autoridades de Carinhanha em alerta, onde uma recém-nascida de apenas 7 dias de vida, isso mesmo, 7 dias de vida, ela foi transferida para Guanambi depois de uma suspeita de abuso aqui na cidade de Carinhanha. Já mais informações também sobre pesquisa presidencial. E também pesquisa para o governo do estado. Uma atualização do cenário de momento. Falaremos também sobre a assinatura da ordem de serviço para o centro administrativo da cidade de Carinhanha ontem à tarde, aqui no município. Você com a gente pelo WhatsApp da rádio 3485-2041. Seja bem-vindo. É um prazer ter a sua companhia. Vamos lá, te abraçar o povo lá dos Marinas acompanhando a gente, região de Malhada, Serra de João Alves, boa tarde, quem tá acompanhando a gente lá é Pé Duro, olha aí, tá ligado com a gente, Tom Pé Duro, um abraço Tom, abraço pessoal acompanhando o nosso jornal aí nos Marinas, fica próximo à Serra de João Alves, muito boa tarde, também com a gente acompanhando. Deixa eu abraçar os motoristas da Prefeitura de Carinhanha. Ô Domingos, boa tarde Domingos, toda a equipe aí, um abraço para vocês, valorosos servidores. Para cima e para baixo e para cima, pro lado e pro outro. Jogando máquinas pesadas, transportes leves, vocês estão aí na ativa, boa tarde para vocês. 12:31 no Jornal da Pontal, 12:31. Boa tarde, David Porto.
1: Boa tarde, Pinheiro. Boa tarde, ouvinte da Rádio Pontal.

0: 12h32. Falaremos também sobre uma caminhonete que foi furtada em Carinhã e foi recuperada, hein? Olha aí, uma Hilux, um dos veículos mais visados. E também tem mais um assunto que você quer tratar hoje, Porto.
1: Falaremos sobre a inadimplência no sudoeste da Bahia, Vitória da Conquista, a nossa região, o porquê as pessoas estão se endividando e quais as principais dívidas a gente vai trazer aqui no programa.
0: 12h32, vamos lá de informações, começar com esse... com esse caso chocante, onde uma recém-nascida de 7 dias foi transferida para Guanambi após suspeita de abuso aqui em Carinhanha. Fica ligado, vou trazer esse assunto primeiro, mas antes alguns recados aqui. Vamos falar do restaurante Empório dos Sabores, hora do almoço, 12h33. 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
0: Vamos lá, pessoal, comunicar aqui o falecimento de uma pessoa maravilhosa, né? Uma pessoa jovem ainda, vizinha aqui da rádio, nossa, acabou falecendo ontem, que é a Rosa Sena Moreira. Rosa, uma pessoa bem ativa, animada, alegre, servidora, prestativa, né? Sempre cuidando da família, dos vizinhos, é uma pessoa realmente diferenciada que Deus chamou para o seu lado. Então, comunicar aqui o falecimento em nome da família de Rosa Sena Moreira, filha de Júlio Buxim, de tia Carminha, é um pessoal realmente muito conhecido, muito querido, tanto a família Sena quanto a família Moreira, se despedindo, portanto, aí dessa pessoa, né, muito ativa, sempre alegre. Quem conhece Rosa sabe que ela não tinha preguiça, não, mulher muito ativa, sempre com coração generoso para servir ao próximo. Ela sofreu um aneurisma, né? Um aneurisma, infelizmente, é um caso, né, muitas vezes irreversível, infelizmente não conseguiu, né, se recuperar, Deus a chamou, e em nome da família informar aqui que o velório está acontecendo em sua residência, que é ao lado da rádio, na rua Araújo Muniz, em frente ao laboratório de Duda. O velório está acontecendo e o sepultamento será hoje às 5 da tarde. Rosa, ela nasceu no dia 24 de outubro de 63 e faleceu ontem, dia 3 de setembro. Pessoa jovem ainda, né? Muito jovem. E eu quero aqui nesse momento, né, pedir para Deus mais uma vez, para Deus confortar os familiares, todos aí que foram, né, pegos de surpresa com essa notícia inesperada. Realmente não é uma situação muito fácil, não é situação fácil. Eu quero aqui abraçar os filhos, Dr. Gilson, advogado, Tila, de Fabinho, Ney já deve ter chegado, né? Mais cedo ele não estava, já deve ter chegado o Ney, Soneia, Sheila, nome de vocês aí, abraçar todos os demais familiares, né, que estão acompanhando a gente aí, os sobrinhos, né, os genros, noras, né, todos vocês aí, que Deus conforte, netos, enfim, né, família muito grande, Deus conforte todos vocês. Estamos anunciando o falecimento de Rosa Sena Moreira. O velório está acontecendo aqui ao lado da Rádio Pontal, na rua Araújo Muniz, em frente ao laboratório de Duda. E o sepultamento será hoje às 17 horas. Que Deus certamente já reservou um bom lugar para essa mulher batalhadora. Rosa, né? Vamos lá, gente. 12h37, também aproveitar aqui e falar do... Andrezinho teve até mais cedo aqui na rádio e falando da visita de sétimo dia de Laio. É Dilson Neves Fernandes, conhecido como Laio. Visita de sétimo dia. Os familiares de Adilson Neves Fernandes, conhecido como Laio, ainda consternados com seu falecimento, convidando parentes e amigos para a visita de sétimo dia que será realizada hoje, dia 4, às 5 da tarde, com destino ao cemitério Senhora Santana. Desde já, a família agradece a presença de todos e o apoio também. Lá eu quero um ouvinte nosso aqui, assíduo, estava sempre aqui na área tomando um café, comendo um biscoito e prosando com a gente. Vai deixar aí saudades, Laio, sem dúvidas. 12h37 no Jornal da Pontal, 12h37. Vamos começar com esse caso, Porto, um caso chocante. E eu repito que está sendo apurado, que é um assunto muito delicado mesmo, tem que ser apurado devidamente para esclarecer a situação. Onde essa recém-nascida de apenas sete dias de vida, ela foi transferida para Guanambi depois de uma suspeita de abuso sexual aqui na cidade de Carinha. Vamos lá, Porto.
1: Vamos sim, um caso chocante e extremamente delicado. Mobilizou as autoridades policiais, conselheiros e profissionais de saúde na noite desta quinta-feira, dia 3 de setembro, na sede do município de Carinhanha. Uma bebê recém-nascida, com apenas 7 dias de vida, da localidade de Angico, deu entrada no hospital municipal com suspeita de ter sofrido abuso. A polícia militar foi acionada via Centro Integrado de Comunicação SICOM por volta das 19h10, após a equipe médica da unidade constatar indícios preocupantes durante o atendimento da criança. Os nomes dos familiares são preservados pela reportagem em cumprimento às normas trazidas no Estatuto da Criança e do Adolescente. Segundo as informações do registro, a mãe relatou que o plantonista identificou um pequeno corte na região íntima da bebê, o que levantou a grave suspeita de violência e motivou o acionamento imediato da polícia. Os militares, essa mãe, ela teria afirmado que a criança ficou o tempo todo com ela, e também um filho de 5 anos, além da avó da criança, e que o pai não estava no local, o pai estava trabalhando. O Conselho Tutelar de Carinhanha foi acionado de imediato e enviou conselheiras ao hospital para tomar conhecimento dos fatos, encaminhar a situação de perto e ver a situação de perto e ainda garantir as medidas de prevenção cabível ao caso. Devido à gravidade da suspeita e à necessidade de respostas precisas, a Secretaria de Saúde, ela inseriu a criança no sistema de regulação do estado ainda na noite dessa quinta-feira, ontem, e a recém-nascida, ela seria transferida.
0: Já foi, né?
1: E aí, com base nas últimas informações, né, que ela foi transferida e passaria, certamente já passou por exames e avaliações médicas especializadas para uma perícia mais profunda, que poderá atestar cientificamente se aconteceu um abuso ou não e qual a situação. O caso, ele será investigado à Polícia Civil para investigação mais rigorosa. Agora, esse caso, ele é um caso muito delicado e a gente precisa informar que a matéria, a informação, ela é clara. A polícia investiga a suspeita de abuso e não diz que de fato existiu um abuso nessa situação. Então precisa-se ler e interpretar para não fazer gerar aí uma opinião.
0: Um julgamento.
1: E um julgamento diante de uma informação que traz a investigação de uma suspeita.
0: Pela manhã eu trouxe essa matéria e frisei justamente isso. Então, teve a regulação médica. Pessoal que está acompanhando a gente na região, né, vamos lá. Teve a regulação médica, a criança foi transferida para Guanambi, vai passar por exames especializados, e aí esses exames vão identificar a origem do ferimento e esclarecer, é o que todo mundo quer, esclarecimento sobre essas circunstâncias desse caso. E é importante reforçar, até o momento, até agora, 12h42 desta sexta-feira, não há, presta atenção nisso aqui, gente, até este momento não há confirmação de abuso. Não há, nesse momento, até o momento agora, 12h42, não há confirmação de abuso. O caso, ele segue acompanhado pelas autoridades, pelo Conselho Tutelar, pela polícia. Nós faremos questão aqui, após esses resultados, confirmando ou não, a gente torce para não confirmar, porque é uma situação muito delicada, mas a gente faz questão aqui de divulgar, assim que tiver o resultado, falar, ó, foi outra coisa, não teve isso, não teve isso. Inclusive, David Porto, mesmo se sair resultado antes no final de semana, a gente vem aqui na rádio falar antes do jornal de segunda. Se sair alguma informação antes, nós vamos divulgar na programação da emissora, mesmo antes do jornal. Fazemos questão de trazer essa informação. Então aguardem aí. As autoridades, é importante que tragam essa resposta o quanto antes também. 12h43, Jornal da Pontal, 12h43. Grandes parceiros com a gente no jornal. Daqui a pouco fala sobre pesquisa eleitoral. Como é que está o seu candidato? Será que está bem nas pesquisas? Será que vai ganhar ou vai perder? Vai perder ou vai ganhar? É, meu amigo, exatamente. Fica

0: atento aí, fica atento. A gente só sabe depois da apuração, mas há uma tendência de pesquisa. Vamos trazer já já. 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Vamos de informações, David Porto. Vamos de informações. Nosso programa está apenas começando.
1: Vamos trazer uma cobrança lá do município de Feira da Mata. O pessoal está sem água. O que aconteceu? Recebemos hoje, através da reportagem da Rádio Pontal FM, uma cobrança de moradores que estavam sem água há alguns dias. Segundo eles, estavam tendo dificuldades com crianças e idosos em casa. E essa falta de água, um abastecimento lá é feito através do SAAI, segundo foi informado aqui pela nossa reportagem, e que não tinha adquirido ainda uma posição, tanto da equipe, né, quanto também uma possível informação por parte dos parlamentares que prometeram cobrar. Eu conversei com o vereador e presidente da Câmara, o senhor Enoque. Ele disse que o diretor informou que só o bairro da Vaquejada que ficou sem água durante esses dias, mas já conseguiu restabelecer, que havia sido uma falta de energia elétrica no local da bomba lá no rio. Tem alguns detalhes também interessantes, que foram postes retirados na BR-030, que estavam sendo removidos e acabou dificultando os trabalhos do SAAI. Sendo assim, ele informa que esse problema da falta de água vai ser resolvido aí em Feira da Mata, nessa parte do município, nessa parte da cidade, na verdade, que é o bairro que fica lá no alto, né, no bairro da Vaquejada, e deve solucionar. A gente traz também ao povo, ao nosso ouvinte que está acompanhando, caso não se resolva o problema hoje, aí volte a comunicar que a gente vai tentar novas providências.
0: Vamos lá, 12h50, pesquisa para presidente da República. Vamos aos números. Olha, vamos aos números. Lembro que a pesquisa eleitoral, ela mostra um cenário de momento. Ela pode seguir até o final das eleições ou pode ter alteração. A pesquisa eleitoral, ela precisa seguir critérios técnicos, científicos, para que o resultado desse levantamento seja aceito pelo Tribunal Eleitoral, Tribunal Regional Eleitoral. Datafolha, vamos para a pesquisa Datafolha. Lula lidera primeiro turno e mantém empate técnico com Flávio Bolsonaro. É o resumo. A pesquisa também mostra, essa pesquisa também ela mostra algumas variações, né, referente ao levantamento anterior, mas é dentro da margem de erro. O que chama a atenção é que o Augusto Cury, ele já está consolidado, de acordo às pesquisas, como o terceiro colocado. Datafolha, pesquisa Datafolha realizada ontem, divulgada ontem, mostra o presidente Lula, do PT, na liderança pela corrida presidencial, com 38% das intenções de voto. Flávio Bolsonaro tem 33%. Flávio é do PL. Augusto Cury, do Avante, aparece em terceiro lugar com 8%. Seguido por Ronaldo Caiado, do PSD, com 4%. Renan Santos, do Missão, com 3%. E Romeu Zema, do Novo, com 2%. A Samara Martins, do UP, e Edmilson Costa, PCB, tem 1% cada. Apesar da vantagem de 5 pontos de Lula no primeiro turno para Flávio, o cenário muda no segundo turno. Lula aparece com 46%, aqui já é segundo turno, Lula aparece com 46%, contra Flávio, que tem 44%. Isso configura um empate técnico dentro da margem de erro, 2 pontos para mais ou 2 pontos para menos. Na pesquisa anterior do Datafolha, Lula, ele tinha 47, Flávio 43. Assim, a diferença entre os dois caiu de 4 para 2 pontos percentuais. O levantamento também mostra a elevada rejeição dos dois principais candidatos. 47% dizem que não votariam em Flávio de jeito nenhum, enquanto 45% rejeitam Lula. Também não votariam de jeito nenhum em Lula. Até aqui há um empate técnico. O principal movimento no primeiro turno, porém, é justamente o crescimento do Augusto Cury, o escritor Augusto Cury. Augusto Cury, ele já chega no Datafolha a 8%, que é 4 vezes o percentual registrado na pesquisa anterior. A primeira. E se consolida aí como terceiro colocado na disputa presidencial. E já abre uma vantagem em relação aos demais. Zema, Caiado, tá aí o resultado dessa pesquisa Datafolha divulgada ontem. E para o governo da Bahia, vamos trazer o resultado agora, já é agora o levantamento da pesquisa Atlas.

0: do União com 48,8% das intenções de voto e Jerônimo, nesse Atlas Intel, aparece com 47,5%. Um resultado que configura, dentro da margem de erro, também um empate técnico. A margem de erro é 2 pontos para mais ou 2 pontos para menos. Embora a disputa apareça equilibrada, tem um panorama geral aqui nessa pesquisa Atlas Intel. Esse estudo mostra que os candidatos têm forças concentradas em regiões diferentes do estado. O ACM Neto, ele apresenta um melhor desempenho no levantamento lá em Salvador e região metropolitana. Ele alcança inclusive 55,9% das intenções de voto. Nessas regiões, Salvador e região metropolitana, o Jerônimo tem 38%. A diferença, ela é bem acentuada. O ex-prefeito de Salvador, ele também lidera na região que engloba cidades como Santo Antônio de Jesus, Recôncavo e Ilhéus, e também Itabuna, região do seu vice. Nesse recorte, Neto registra 53,2%, enquanto Jerônimo aparece com 46,1%. Agora no interior. Já no interior, cidades menores, o governador Jerônimo, ele abre vantagem. Se você pegar a região de Feira de Santana, o que é uma cidade grande, Feira de Santana, Jerônimo soma 61,3%. Enquanto Neto aparece com 37,1. Aqui no Oeste, região Oeste, você pega aí Barreiras, Guanambi, Vitória da Conquista, também a liderança do Jerônimo Rodrigues, com 52,6%. Neto aparece com 46,8%. Já no Norte, cidade de Juazeiro, Paulo Afonso e Irecê, Jerônimo aparece com 48% e Neto com 45%. Então são números desse levantamento. Essa pesquisa Atlas Intel está registrada no TSE, o número é o BA 08891/2026. Tá aí. 12:56. Vai, Porto.
1: Vamos de informação, Pedro. Agora, lembra daquele caso do atropelamento ou de uma colisão que aconteceu entre um carinhaense, dois carinhenses, um menor, inclusive, que estava conduzindo a motocicleta.
0: E ficou muito machucado.
1: Isso, que um saiu sem prestar socorro.
0: Sim.
1: Então, esse caso, ele está dando pano para manga nos bastidores. E a gente traz hoje aqui um certo esclarecimento. Por quê? Após o acontecido, o proprietário do carro, o motorista, ele se chama Cleonice. Cleonice, que é morador aqui da cidade de Carinhanha. Ele mora, salvo engano, naquele bairro ali próximo do... naquele bairro próximo do Alto da Colina, está se formando um loteamento novo, próximo também da pousada de Pedro Moreira. E aí, o que aconteceu? Depois desse acidente, que ele saiu do local sem prestar socorro, de fato mostram as imagens isso, familiares da vítima, de um jovem de 16 anos que estava na motocicleta, acabaram criando cartazes e divulgando uma situação, criou uma situação totalmente constrangedora para o Cleonice. Na verdade, o nome dele é Cleonice mesmo, nome feminino, nome Cleonice. E aí colocaram no cartaz o seguinte: procurado, atropelou e fugiu sem prestar socorro. Está sendo procurado por atropelar um adolescente e fugir do local sem prestar socorro. Até o momento não foi localizado. Qualquer informação que possa ajudar na localização desse homem, entre em contato imediatamente. Disque 190. Ou seja, isso se faz com um procurado da justiça. Isso se faz com alguém que tem um mandado de prisão em aberto. O mandado de prisão tentou ser cumprido e não foi encontrado o homem que foi, através do juiz, mandado ter um mandado de prisão. Não se faz com alguém que não tem um mandado de prisão, inclusive a situação não gerava prisão para o caso do Cleonice. E aí, é um excesso muito grande que a família estava fazendo, mandaram pra gente aqui, inclusive o advogado, conversei com o advogado hoje que está no caso, e esse pessoal, a família do Cleonice, está processando esses que compartilharam, esses que postaram, e não foi só esse cartaz aqui, me mandaram outros cartazes que colocaram, falando... trazendo nota de repúdio, cobrança de justiça
0: nota,
1: até
0: nota
1: válido.
0: De repúdio e cobrança de justiça
1: nota
0: válido.
1: De repúdio e, tá cobrança da justiça, sim, é válido, embora você tem que ver os modos também, exibição de imagem, existe prerrogativas da imprensa de divulgação, mas tem certas publicações que precisam ser observadas. Então fique atento, não pode se fazer o que você pensa nas redes sociais e achar que vai ficar assim. Existe tudo.

0: tudo, existe um ordenamento jurídico que controla tudo isso aí. Então pare de fazer o que vocês não sabem. Peça uma orientação a um advogado ou alguém que tenha um pouco mais de conhecimento antes de fazer esse tipo de coisa. Porque aí, em vez de você receber um pagamento, uma indenização, você vai ter que pagar uma indenização e fica ruim. Eu comento aqui, é até mesmo de forma para ajudar os familiares para não ficar tendo que enfrentar a batalha judicial diante de um caso que gerou tanto sofrimento, inclusive para o jovem que se feriu, teve um ferimento na perna muito grave. Eu vi aqui cartazes recentemente, que estava precisando de ajuda. Inclusive, se precisar, pode contar com a gente, que a gente divulga aqui, pedir ajuda para ele. Mas tem que ter essa atenção. O Creonice errou, ele causou o atropelamento, pelo que as imagens mostram, ele causou o atropelamento e saiu do local. O advogado disse que ele argumenta que não
1: ficou. Ele tinha bebido? Estava alcoolizado?
0: Não foi passada essa informação. O advogado disse que ele não parou no local, que ele começou a parar, mas não parou porque o menino teria alterado com ele e que estavam chegando pessoas, que ele ficou com medo, estava com criança no carro e tal. Enfim, foi a fala do advogado. E a gente traz essa informação para conscientizar. Você que está compartilhando esse tipo de conteúdo, então cuidado, que já existem vários prints, o advogado mostrou, existem vários prints de pessoas que compartilharam e todos que compartilham também estão submissos a receber essa ação.
1: Ele está foragido, Porto? Foragido, eu digo, ele está assumido, está na cidade?
0: Não, ele esteve com o advogado, inclusive foi na delegacia de polícia, o advogado me falou que eles foram lá ontem, foi antes de ontem, prestou esclarecimento, colocou à disposição.
1: E pra que esse negócio de 190? Ô, gente. Eu até entendo, porque uma situação dessa, entendo, mas a gente tem que alertar em relação aos riscos que isso pode ocasionar para a família, né? Para quem compartilha isso. Mas a gente entende também que a situação foi muito, muito feia, um acidente grave, e gera uma indignação, uma revolta, mas tem um... Eu sempre falo que a gente precisa cumprir a lei, seguir a lei. A gente aqui da imprensa, mas o cidadão, ele tem que cumprir a lei. E aí, às vezes, na vontade de fazer justiça, de repente a pessoa acaba cometendo um deslize aí, cometendo um crime ou algo que fira a lei e pagar por isso. Olha só, na busca de justiça, a pessoa perde o direito porque fez uma coisa que não deveria fazer. Então, o que vocês podem fazer, a família aí, o pessoal, os amigos, o pessoal ficou bravo, pô, o pessoal ficou indignado e tem que ficar indignado mesmo, porque a situação foi de um erro, foi um acidente de trânsito. A questão da falta de socorro, isso gera uma indignação. Por parte do atropelador também há um medo de ser linchado, isso a gente já viu algumas situações acontecerem também, mas cada situação é uma situação. De qualquer forma, o que agora precisa ser tomado aí é providências pela polícia, concluir a investigação, a dinâmica do acidente, processar quem tiver que processar, e a família, as vítimas, elas podem solicitar indenização e reparação por meio da justiça. Mas David Porto alertou aí, né, sempre seguindo a lei, que na busca de fazer justiça, vocês podem de repente estar cometendo um crime. E aí fica complicado, né? É uma questão meio... Mas eu entendo o sentimento de revolta, indignação. Não é fácil ver seu ente querido ali com a perna toda costurada, né? Uma coisa mais feia do mundo, mas o menino está vivo, vai recuperar, estudante do ensino médio, né? Os jovens ouvindo a gente aí também, estudante do ensino médio, pessoa super ativa. A gente sabe que não é fácil, não. Mas o correto é seguir a lei e cobrar providências das autoridades, seguindo o que manda a nossa lei. Às vezes a gente não concorda, mas é o que a gente tem. A lei é essa e a gente tem que cumprir. Vamos lá, prepara aí, Porto. Casos de inadimplência na região sudoeste aumentando. Vamos lá, ó. 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Vamos de informações, Porto.
0: Então, a conta não fecha no final do mês e o nome acaba indo para o vermelho. A inadimplência segue como um dos maiores desafios para a família na região sudoeste do estado da Bahia. Com o número que preocupa nesse balanço de agosto, mês que passou. Em Vitória da Conquista, principal polo econômico da nossa região, os dados recentes dos órgãos de proteção ao crédito mostram que o grande vilão do endividamento tem nome e também sobrenome. É o cartão de crédito e os serviços bancários, que apresentam uma expressiva parcela, quase 32% de todas as dívidas está aí entre o cartão de crédito e os serviços bancários. Logo atrás, o aperto financeiro atinge as despesas mais básicas, as contas de consumo, como por exemplo, água, luz e gás, que somam um pouco mais de 23% da inadimplência. O comércio varejista e os crediários de lojas, eles fecham o ranking nos principais débitos do cidadão. Hoje, a dívida média do consumidor baiano gira em torno de R$ 3.750. Em alguns pontos, a média geral para o Nordeste está em R$ 6.750. É um valor expressivo que compromete grande parte da renda mensal e trava o poder de compra no comércio local. Especialistas em educação financeira alertam que o cenário exige um freio imediato nos chamados gastos invisíveis. Recomendações centrais também falam que é melhor você fugir dos juros rotativos do cartão de crédito, que se transformam em uma bola de neve rapidamente. As orientações dos economistas é buscar a renegociação direta com os bancos ou trocar essa dívida, que ela é mais cara, por um empréstimo com juros menores. Aproveitar os feirões de renegociação, que muitas vezes eram as multas, e também a principal estratégia para parcelar o débito é esse, que você vai limpar o seu nome e recuperar o crédito na praça. Você que está nos acompanhando, você ouvinte, então preste bastante atenção no momento que você vai adquirir um produto, comprar cartão de crédito, ver o limite que você tem e quanto você vai conseguir pagar a fatura. Porque se você paga aquele limite indispensável do cartão de crédito, que é um limite aceito para que a sua fatura ela não vá a fechar a inadimplência. Você vai somando juros, aqueles juros são muito amplos e estão no rotativo, acaba deixando você em bola de neve. Depois a situação pesa.
1: É ruim que a pessoa às vezes tem a dívida e não tem nem salário para pagar. Aí que o mais louco é isso. A pessoa não tem um emprego, não tem uma renda fixa. E aí é complicado, gente. É puxar demais. Fica atento aí, viu? Fica atento. Tem gente achando que tá fazendo dívida de escalada. E na verdade tá fazendo dívida de descida mesmo. Então tem que ficar atento a isso aí. 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Um abraço a todos, bom final de semana, até segunda-feira, minha gente. Valeu, Porto!
0: Abraço, Piero, abraço, ouvintes, um excelente final de semana a todos e até segunda.
1: Até a segunda, na sequência, o programa de Bem com a Vida.
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esperam no Senhor renovarão as suas forças, subirão com asas como águias, correrão e não se cansarão, andarão e não se fadigarão. Glória a Deus! 13 horas e 16 minutinhos. É o meu, é o seu, é o nosso programa de Bem com a Vida. Entrando no ar a partir de agora. Estamos hoje uma tarde especial, uma tarde abençoada de sexta-feira. Sextou com a bênção de Deus. Hoje, 4 de setembro de 2026, estamos na melhor, estamos na mais completa rádio do Brasil. 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É o nosso De Bem com a Vida, programação mantida pela nossa Igreja Evangélica Assembleia de Deus, localizada na Avenida Santos Dumont, na presidência do pastor Manuel Messias.

dos louvores e da sua preciosa e poderosa palavra. Meu Deus, abençoe esta pessoa que está nos ouvindo nesta tarde. O Senhor conhece o coração dela. O Senhor sonda. E o Senhor sabe qual é a necessidade dela, Pai. Então eu te peço que o Senhor possa entrar com providência nesta situação, neste quadro, nesta história, nesta vida, Pai. Faz o teu querer, faz a sua vontade. Restaura, Senhor, cura, liberta. Meu Deus, supra, Senhor, a necessidade. Entra com providência, Jesus. É o que nós te pedimos e te agradecemos. No nome de Jesus, e todos dizem amém. E a gente começa com eles, adorando. Raíssa e Ravel, pode pedir.

0: 13 horas e 31 minutinhos aqui no nosso De Bem com a Vida. E a gente vai seguindo a nossa programação, trazendo para vocês agora os nossos melhores ouvintes. Programação do De Bem com a Vida, mantido pela nossa Igreja Evangélica Assembleia de Deus, localizada na Avenida Santos Dumont, na presidência do pastor Manuel Messias.
1: Silas. Estou muito feliz.
0: Vamos lá então, melhores ouvintes, a nossa querida ouvinte Cleuzinha, lá no bairro São Francisco, acompanhando o nosso programa. Que maravilha, né? Ela que manda um alô especial para sua família, para todos os ouvintes do programa e para todos que gostarem do louvor. Cleuzinha, Deus abençoe, muito obrigado pelo carinho da sua audiência. Vamos lá então, a paz do Senhor, irmão Daniel. Quero mandar um alô especial para minha família, para minha comadre Luísa em Manga, minha irmã Jandira, para Rosa na Ilha da Engazeira, para Marli nas Casinhas e para todos os ouvintes do De Bem com a Vida. Muito obrigado. É a nossa irmã Genilda de Porto Agrário, norte de Minas. Um abraço para todo mundo aí, viu? Que não perdem a nossa programação. Deus abençoe. Deixa eu trazer também agora as nossas programações. Hoje, sexta-feira, temos aí os nossos cultos nos bairros e você é o nosso convidado especial. Venha, traga a família, convide mais um e venha participar conosco. A nossa congregação da Assembleia de Deus no bairro São Francisco, na direção do presbítero Simvaldo Cordeiro e o presbítero Divino. Você que mora no bairro São Francisco, você e sua família são os nossos convidados. Deus tem uma palavra para os nossos corações. A Bíblia nos diz que quem é de Deus ouve a palavra de Deus. Quero aproveitar e mandar um abraço aqui para o meu irmão, o diácono Juarez, a sua esposa, irmã Lina, e toda a família nobre, todo mundo aí na fazenda Fundo do Saco, acompanhando a nossa programação.
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0: Hoje também temos aquele culto abençoado aí no conjunto habitacional, Pique 01, na direção do diácono missionário Gilmarez e a missionária Tauíra. Você que mora aí no conjunto habitacional, você é o nosso convidado. Venha, traga a família, convide mais um e venha se alimentar da palavra de Deus. A Bíblia nos diz que a fé, ela vem pelo ouvir, e o ouvir a palavra de Deus.
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0: Hoje também temos aquele culto abençoado no bairro Alto da Colina, na rua São João. Lá na nossa congregação, na direção do evangelista Nilson Lopes e o presbítero Sócrates Santos. Você que mora aí no bairro Alto da Colina, você é o nosso convidado. Venha e traga a família e venha celebrar, venha adorar. E a Bíblia nos diz que só o Senhor Jesus tem palavras de vida eterna para nos dar. Hoje também temos aí culto no lar, na casa da nossa irmã Maria José. Você que mora aqui no bairro Sudene, na rua Engenheiro Francisco Távora, viu? É a nossa irmã Maria José, aquela costureira abençoada, viu? Ela vai estar aí trazendo a todos os nossos amigos, ouvintes, né? Esse convite especial para você vir participar de um culto em seu lar. É um culto onde há louvores a Deus, ministração da preciosa palavra de Deus e a oração da fé. Eu tenho certeza que Deus, ele vai entrar com providência na sua causa. Você que vai com o coração aberto, Deus vai falar contigo e você vai sair dali com posse de vitória. Então, vá um abraço aqui para todo mundo no bairro Sudene, para nossa irmã Maria José, para Joana Dark, para nossa irmã Leninha, enfim, toda a família, todo mundo aí, que Deus abençoe. Olha conosco a nossa ouvinte Lucy do Alto Bonito. Ela diz assim: Daniel, boa tarde, aproveitando para pedir um hino. Com Marcos Antônio, ofereço para todos na sintonia e para você, Lúcia. vou ficar lhe devendo o hino, viu? Hoje, infelizmente, a gente não está conseguindo acessar, né, aqui a outra pasta, onde há os louvores de Marcos Antônio em especial, viu? Mas na semana que vem, se Deus permitir, estaremos aqui trazendo para você os louvores, aqueles louvores lindos, né? Com Marcos Antônio, tá bom? Deus abençoe a sua vida e a sua família. Olha conosco também nossa irmã, a irmã Joana. A irmã Joana é bênção de Deus. Irmão Profilo e todo mundo aí na Fazenda Mangabeira, vocês são bênçãos de Deus. E muito obrigado pela audiência. A irmã Joana, ela diz assim: Daniel, eu tô aqui no pé do rádio e eu não saio daqui enquanto eu não orar e enquanto eu não ouvir a palavra de Deus. Então, que Deus possa abençoar a sua vida, irmã Joana e todo mundo na Fazenda Mangabeira. 13h37, mandando um alô especial aqui a todos na Barrinha. Alô, Barrinha! Deus abençoe todos os moradores acompanhando o nosso programa. Você na feirinha, feirinha de Santa Luzia, você aí na comunidade de Lagoa dos Bois, né? Tem aí um povo abençoado. Você aí também nas Cabacinhas e Moreira. Um abraço para todo mundo aí nas Cabacinhas e no Moreira. Você em Baixa do Mucambo, você aí nos acompanhando, no assentamento, né? Santa Helena, assentamento Mel de Abelha. Vai um alô muito especial para todo mundo aí, tá bom? E a gente vai agora com louvor e na sequência a gente vai também trazer para vocês os nossos parceiraços, né? Nos dando esta audiência maravilhosa. Lembrando, amados, que domingo tem a Escola Bíblica Dominical, viu? A escola mais abençoada, onde nós temos aí a oportunidade de ouvir a preciosa Palavra de Deus. Então, domingo de manhã, Escola Bíblica Dominical, e domingo à noite, um grandioso culto de louvor, de adoração ao nosso Deus. E você que está nos acompanhando, você é o nosso convidado especial, tá bom? A gente vai agora com um louvor, e esse louvor eu quero dedicar, viu, especialmente para você que está acompanhando a nossa programação, com ela adorando e a gente adora também. Kailane Frauches, Passa Lá em Casa, Jesus. É um pedido. E Jesus, ele é tão bom e tão maravilhoso que ele não dispensa esse convite não, viu? E ele vai aí na sua casa operar um milagre.

0: 13h43, antes da gente trazer aqui mais participações, eu gostaria aqui de trazer para vocês um grande parceirão conosco, que é a Tony Bike Motos. 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Olha que maravilha, bom é ter ouvinte, né? Em todo o nosso oeste, né? Os nossos amigos Romário, alô Romário, obrigado pelo carinho da sua audiência. Ele diz assim: Daniel, estamos aqui na BR sentindo cocos, ouvindo o seu programa. Olha aí que maravilha, viu? E ele ainda diz assim: que Deus te use na vida das pessoas, amém. Que Deus continue nos dando graça, Romário, para que a gente possa ser um canal de bênçãos e levar aqui, através desta emissora, a palavra de Deus no programa de Bem com a Vida. Deus abençoe a vocês, né? Deus acompanhe e que vocês vão debaixo das asas do Todo-Poderoso, viu? Descansando em Deus. Amém? Um abraço, muito obrigado pela audiência. Olha conosco também, nos dando esta audiência maravilhosa, o nosso ouvinte Antônio Neves, na Vila São José, mandando um alô para toda a família, para sua esposa Isabel e todos os ouvintes do programa. Deus abençoe, viu? Obrigado pelo carinho da audiência, o nosso ouvinte Antônio Neves. Quero mandar um alô também aqui para Chiquinha, o Francisco Neves, também a irmã Nega e todos os seus filhos, né? Todos os filhos aí, uma família muito abençoada aí no CT Neves. Um abraço para todo mundo aí, viu? E a gente vai seguindo a nossa programação. 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
0: Maravilha, a gente vai agora com esse lindo louvor. Eu gosto muito deste hino, viu? Porque fala muito aos nossos corações. Fala que esse Deus a quem nós servimos, ele é santo. Santo. Santo. E para sempre ele é santo.

Vou para nossa edificação espiritual. Deixa eu trazer aqui mais uma vez a nossa programação nesta noite de sexta-feira, os nossos cultos nos bairros, e você é o nosso convidado especial. Bairro São Francisco, na nossa congregação, na direção do presbítero Simvaldo Cordeiro e também o presbítero Divino. Você que mora aí, você é o nosso convidado, viu? Bairro São Francisco, um abraço para todo mundo aí. Não percam, venham ouvir a palavra de Deus. É, a palavra de Deus é digna de toda aceitação e é ela que fala, é ela que vai aonde ninguém vai. A palavra de Deus vai. A Bíblia nos diz isso, onde nos diz assim, ó, que a palavra de Deus é mais afiada que espada de dois gumes, que penetra até a divisão da alma, do espírito, juntas e medulas, e é apta para discernir os pensamentos e intenções do coração do homem. Então, que você venha ouvir a palavra, ela vai aonde a medicina não vai, aonde a filosofia não vai, onde ninguém vai. A palavra de Deus vai, e vai com um endereço certo, com a providência certa, no lugar certo. Então, não perca, venha participar dos nossos cultos. Hoje também temos aquele culto abençoado lá no Conjunto Habitacional, Pique 01, um abraço para todo mundo aí. Hoje aquele culto na direção do missionário Diácono Gilmarez e a missionária Tauíra. Você que mora aí no Conjunto Habitacional, você é o nosso convidado especial. Venha, traga a família, convide mais um e venha se alimentar da palavra. A palavra de Deus é como um maná, como um pão. Quando a gente tem fome, a gente vai lá e come. Então, se você tem fome e é espiritual, você vai lá e come, se alimenta. A nossa alma, nosso corpo, são todos eles têm uma necessidade. E você, quem sabe, está alimentando só o seu corpo e esquecendo da sua parte espiritual. Então, é hora, momento de você ir e ouvir e se alimentar da palavra, tá bom? 19 horas no Conjunto Habitacional Pique 01. Hoje também temos aquele culto abençoado no bairro Alto da Colina, na rua São João. Você que mora aí no bairro Alto da Colina, você é o nosso convidado especial. Direção, evangelista Nilson Lopes e o presbítero Sócrates Santos. Deus tem uma palavra poderosa que vai entrar com providência na sua causa, viu? Deus fala conosco através dos louvores e através da sua palavra, viu? Deus abençoe todos os moradores do bairro Alto da Colina, nos acompanhando nessa tarde. Hoje também temos culto no lar, na casa da nossa irmã Maria José, na rua Engenheiro Francisco Távora, no bairro Sudene. Você que mora aqui, bem próximo, né, aqui à rádio, você é o nosso convidado, viu? Venha, traga a família, convide mais um e venha celebrar, venha adorar o nome santo do Senhor. Deus tem uma palavra para os nossos corações. Bom final de semana, domingo, às 8 da manhã, Escola Bíblica Dominical. E domingo à noite, lembrando que a escola é para todas as idades. Papai e mamãe, leve seus filhos para conhecer a Deus através da sua palavra. Então não perca, domingo, a partir das 8 da manhã, na nossa igreja Assembleia de Deus. Deus tem palavras de vida eterna para nos dar, tá bom? Domingo à noite, um grandioso culto de louvor e de adoração a Deus. E você é o nosso convidado mais do que especial. Vamos juntos adorar e celebrar o nome santo do Senhor Jesus. A nossa ouvinte Lúcia, ela também aproveita aqui, né, e diz assim: Daniel, gratidão, esse hino me toca muito. Gratidão mesmo pelo hino. Manda um alô aí para Líria, Mayra, Radija, estão na sintonia, viu? Não perdemos o seu programa, que é líder de audiência. Amém. Deus abençoe, viu? Que os louvores aqui entoados, tocados, possam também tocar vidas, e graças a Deus que tocou a sua vida, viu? Deus abençoe, Lúcia. Obrigado pela audiência. Alô para Valmira, Maria e toda a família Carvalho nos acompanhando nessa tarde abençoada.
Olha, vamos aqui rapidinho com os nossos parceiraços. 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

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Bom, nosso programa tá quase ficando por aqui, viu? Mas eu não poderia deixar, né, de trazer para vocês aqui bem rapidinho. Vamos aproveitar esta oportunidade e vamos meditar na palavra de Deus.

Esse texto é um texto da Palavra de Deus, no livro de Lucas, Evangelho de Jesus. Quem escreveu foi o Dr. Lucas, no capítulo 10, versículo 38 ao 42, que vai falar sobre a história de Marta e Maria, né? E nesse texto, eu gostaria de ler com vocês esse texto da Palavra de Deus.

que nos diz assim: indo eles de caminho, entrou Jesus num povoado e certa mulher, chamada Marta, hospedou na sua casa. Tinha ela uma irmã chamada Maria e estava sentada aos pés do Senhor, ouvindo os seus ensinamentos. Marta, porém agitada, de um lado para o outro, ocupava em muitos serviços. Então se aproximou Jesus e disse, Senhor, não te importas que minha irmã tenha deixado que eu fizesse tudo sozinha? Ordena ela para que ela venha me ajudar. Respondeu o Senhor Jesus a Marta: Marta, andas tão inquieta, te preocupas com muitas coisas, entretanto, pouco é necessário, ou mesmo uma só coisa. Maria, pois, escolheu a boa parte e esta não lhe será tirada. Amém? Rapidinho para nós meditarmos um pouquinho nessa palavra, nesse texto que fala sobre a amizade que Jesus tinha com esta família, né? Lázaro, Marta e Maria. E a Bíblia diz assim que Jesus entrou nessa casa convidado por Marta. O texto diz que Marta convidou Jesus para hospedar-se na sua casa. E ela tinha uma irmã, o nome dela era Maria. E a Bíblia diz que Maria, ao ver Jesus, então ele começou a falar, a ensinar. Ele começou a trazer palavras que falava aos corações de todos aqueles que estavam ali presentes. E Maria, ela sentou-se aos pés do Senhor para ouvir. E Marta, que convidou Jesus, ela estava ocupada, ela estava agitada e ela estava preocupada com tanta coisa. E ela tinha esquecido. Talvez Maria, ela não perdeu a oportunidade. Maria esqueceu. Marta esqueceu de quem ela tinha convidado para estar na sua casa, que era o Mestre, que era Jesus. E Jesus, ele ouve Marta quando ela diz assim: ó, Senhor, você não importa que Maria, ela não venha me ajudar? Peça a ela para vir, para se levantar e vir aqui, porque nós estamos aqui cuidando das coisas. Mas Jesus, ele diz assim, ó, simples, direto. Ele vai falar assim: Marta, você está tão preocupada com tanta coisa. E a necessária, a prioridade, era você estar aqui aos meus pés, ouvindo as minhas palavras. É como se Jesus estivesse dizendo para Marta: Marta, você me convidou para entrar na sua casa, para me hospedar na sua casa, e você não se atentou para a minha presença. E Maria, ela escolheu a boa parte, que é estar aqui, ó, na minha presença, aos meus pés, me ouvindo. É como se Jesus estivesse dizendo assim para Marta: Marta, você priorizou outras coisas e esqueceu de me priorizar. E a palavra para mim, para você nessa tarde é: pare. Pare. Pare de quê, irmão Daniel? Pare de se preocupar com tanta coisa. Pare de se afadigar com tanta coisa, viver ansioso ou ansiosa com tanta coisa. E me priorize. Maria me priorizou e ela está aqui aos meus pés. Ela escolheu estar aqui
e de maneira nenhuma lhe será tirado isso dela. E eu falo para você, Marta, Marta, deixa essas coisas aí. Eu sei que você tem até a intenção boa de querer fazer o melhor para mim, mas priorize estar aqui, ó, na minha presença, aos meus pés. Para você, para nós, nessa tarde é isso. Vamos parar de nos preocupar com tanta coisa e vamos priorizar a presença de Deus em nossas vidas. Vamos priorizar o que é de melhor, que é a presença de Jesus na nossa casa, na nossa família, na nossa vida. Jesus, Ele cuida. Você está priorizando Ele, Jesus, Ele prioriza você. Olha aí, Deus está cuidando de você. Quando você está pertinho dEle, Ele está cuidando dos seus, Ele está cuidando da sua família, Ele está cuidando das suas coisas. E é tão bom quando a gente está na presença de Deus. Então, para você e para mim, para nós, é prioridade. É a presença de Deus. Amém? Oremos, Pai, no nome de Jesus. Toma nessa tarde esta vida, esta família que está nesse momento nos ouvindo, nos acompanhando. Meu Deus, é uma tarde de nós priorizarmos o Senhor, a sua presença, a sua palavra. Pai, abençoe cada um dos nossos ouvintes. Entra com providência nesta causa. Restaura, cura, liberta, salva, consola, conforta. Faz a sua obra, Pai. Em nome de Jesus, é o que nós te pedimos e te agradecemos em nome de Jesus. Amém. Glória a Deus. Bom, programa está ficando por aqui. Agradecendo a todos vocês pelo carinho, pela audiência. Amanhã estaremos... Amanhã não, amanhã é sábado, né? Segunda, se Deus permitir, estaremos aqui de volta, se o nosso bom Deus nos permitir. Então tenham todos um final de semana abençoado e até segunda. Tchau, tchau.

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Hoje é sexta-feira, dia 4 de setembro de 2026. Para você que tá aí ligadinho, muito boa tarde. Estamos chegando para te fazer companhia nesta tarde, tá bom? Você que tá aí ligadaço, a gente vai juntinhos até as 5 da tarde. Você pode estar participando no 3485-2041 para pedir sua música, oferecer para quem você bem entender. E aqui o somzão chega preciso para você curtir sexta-feira, sextou daqui, sextou daí. E a gente juntinhos aqui na melhor. Daqui a pouco eu trago o resumo de novelas, trago Pontal Notícias, tem a sua participação, tem dose dupla, tem muita interatividade por aqui. Eu conto com a sua imensa audiência e a gente vai seguindo. Eu sou Mário Sérgio, um prazer enorme estar junto com você aqui na melhor e mais completa.

0: Agora 2h27, você curtiu Luan Santana, Olho Marrom, aqui no seu Boa Tarde Pontal.
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0: Vamos na hora do resumo da novela A Nobreza do Amor para o capítulo dessa sexta-feira, dia 4, capítulo 139. Vamos lá. Dume recebe uma carta de Kenya. Jindal pressiona Campbell a revistar seus acordos. Kenya insinua a Campbell que Jindal e Binta estão se aproximando dos franceses. Tonho é um alvo da tocaia. Tonho imobiliza o capanga e exige saber quem o contratou para tirar sua vida. Fátima finge passar mal quando Salma fala de Omar. Viriato e Adonis se irritam com Geralda por abrigar Carrapato e Montanha em sua pensão. Diógenes avisa Virgínia que precisará reconhecer a paternidade de Ritinha para que Marta o perdoe. Casemiro encara Mirinho e afirma que o mandante do atentado contra Tonho deverá ser preso. Tudo isso vai ao ar no capítulo de hoje de sua novela A Nobreza do Amor. Daqui a pouquinho, resumo de Por Você. Você vai acompanhar aqui o nosso Boa Tarde Pontal. 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Hoje é sexta-feira, deixa eu dar um recadinho aqui do Sindicato de Malhada. 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Agora, isso aqui foi hoje, muito bem. Certinho, então. Vamos lá, o recado do Sindicato de Malhada, vamos lá você, produtor rural. 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Local de atendimento. 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Regularize a sua propriedade dentro do prazo e evite multas. Manter seu imóvel regularizado é valorizar o campo e contribuir para o desenvolvimento da nossa região. Então, conte sempre com seu sindicato. Agora 2h32, está chegando o intervalo, daqui a pouquinho eu volto com muito mais, é rapidinho.
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10: 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Boa tarde, Bondal.
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3: Clientes da Caixa podem parcelar transferências e pagamentos por Pix. A reportagem

0: novidade foi anunciada pelo banco nesta quinta-feira e já está disponível para operações feitas diretamente pelo aplicativo da instituição. Na prática, o usuário pode contratar uma linha de crédito no momento da transação e dividir o valor do Pix em parcelas. Segundo a Caixa, os clientes que possuem limite disponível podem contratar valores entre 300 e 50 mil reais, com prazo de pagamento de até 12 meses. As taxas de juros variam de acordo com o relacionamento de cada cliente com o banco. A instituição informa que todas as condições da operação podem ser consultadas até o momento da contratação. Antes de concluir a transferência, o cliente tem acesso às informações sobre juros, valor das parcelas, custo efetivo total e também ao IOF. Dessa forma, é possível avaliar o impacto da operação no orçamento. Para utilizar a novidade, é necessário manter o aplicativo da Caixa atualizado para a versão mais recente. A liberação do crédito depende de análise de risco e da existência de limite disponível. Segundo a Caixa, quem ainda não tem acesso à funcionalidade deve manter os dados cadastrais atualizados e utilizar regularmente os produtos e serviços do banco, o que pode contribuir para futuras liberações, conforme os critérios de crédito adotados pela instituição. Da Rádio Nacional, no Rio de Janeiro, Tatiana Alves.
1: Ok, obrigado, Tatiana, pelas informações.
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1: Duas e 42, eu falo pra você agora, né? Deixa eu falar aqui. 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
4: Vamos embora trazendo música pra você curtir. Deixa eu mandar um abraço aqui para o pessoal que está acompanhando o nosso programa, né? Na Rua 2 de Julho, para você que está aí ligadinho, uma ótima tarde, uma excelente tarde para você. Vamos curtir agora o som legal. João Bosco e Gabriel, canta para a gente.

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14: Estamos de volta, é hora do resumo da sua novela Por Você, capítulos 17. Vanessa cede à ameaça de Bela e faz uma retratação pública em nome do hospital. A herdeira diz a Giovana que Bela ainda irá sofrer uma dor como a dela. Lucas e Sabugo tentam conter os danos do telhado da escola. Vanessa sonda com Ricardo sobre a saúde de Pérola. Toy confessa a Mike que está apaixonado por uma médica do hospital. Ítalo afirma a Glorinha que não voltará para o judô. Ítalo se encanta ao ver Hannah dançando. Silvia pede que Hannah ajude na recepção da escola. Silvia e Vanessa reencontram. Ítalo sofre um acidente na escola. Tudo isso vai ao ar no 17º capítulo de sua novela Por Você. Daqui a pouquinho a gente vai trazer o que vai rolar em sua novela Quem Ama Cuida, tá bom? Já aqui no nosso Boa Tarde Pontal. 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Uma promoção de tirar o chapéu, hein? 3h22. Abraço Edith lá em Morrinhos, Yuyu, tá acompanhando a gente. Uma excelente tarde pra você. Vamos juntos.

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2: Estamos de volta, é hora do Pontal Notícias. Vamos lá. Bancos e agências do INSS fecham no feriado do 7 de setembro.

0: e supermercados devem funcionar em horários especiais. Da Rádio Nacional em Brasília, Ana Lúcia Caldas.
1: Ok, obrigado, Ana Lúcia. Tá? Tivemos um pequeno probleminha no início. Daqui a pouco traremos mais edição do Pontal Notícias aqui no seu Boa Tarde Pontal. Vamos lá.
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1: Legal, deixa eu falar pra você aqui. 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Beira Rio Supermercado, você merece o melhor. 3h38, a Crislane do bairro São Francisco está participando, né, do nosso programa e pede música com Sem Retoque. Tô oferecendo para toda a família, os amigos, todo mundo sintonizados aí na Pontal. Valeu, abraço para todos, ótima sexta e a gente segue por aqui.

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1: Ok, é hora do resumo da sua novela. Quem ama cuida, né? Capítulo 94. Sueli fica surpresa quando Ademir a procura para pedir perdão e propor reconciliação. Mal fica triste ao ver Felipe acompanhado. Pedro celebra com Adriana a possibilidade de inocentá-la no caso de Arthur. Pilar exige que Yuri faça um desfile íntimo para ela. Rosa comenta com Edivaldo e Tilde sobre o estado de Dinar. Tiago convida Bruna para jantar. Dinar visita o túmulo de Francesca e lhe pede desculpas, observada por Otoniel. Ingrid incentiva Brigitte a descobrir o que houve entre Pilar e seu pai. Adriana pergunta a Edivaldo se ele sabe como Dinar entrou na vida de Arthur. Adélia avisa Pedro que a casa foi assaltada e que perdeu os pertences de Dalto e o perito do caso de Adriana. Tudo isso vai ao ar no capítulo de hoje de sua novela Quem Ama Cuida. Resumo de novelas estará de volta na próxima segunda-feira aqui no seu Boa Tarde Pontal. E claro, você acompanha com a gente aqui na melhor e mais completa rádio 91.5. Deixa eu trazer um recado aqui do Sindicato de Malhada. Bora lá então. O Sindicato dos Trabalhadores Rurais, Agricultores e Agricultoras Familiares de Malhada informa que as inscrições, né, do Garantia Safra 2026-2027 se encontram abertas e o prazo é até dia 21, tá? Deste mês, né? Deste corrente mês. Então, portanto, prazo até dia 21 agora de setembro. Locais de inscrição, sede do sindicato na Rua Manuel Pedro em Malhada, Delegacia Sindical do Povoado de Canabrava e Delegacia Sindical do Quilombo de Pau d'Arco. Participe, garanta seus direitos e fortaleça quem trabalha e produz no campo. Documentos necessários serão xerox dos documentos, do CAFE ativo, RG e CPF do representante pela UFPA declarante. A documentação deve estar legível e atualizada, então não esqueça, tá? A inscrição só será realizada com a entrega de todos os documentos solicitados, ok? São 3 horas e 52 minutos. Daqui a pouquinho tem a dose dupla. Você vai curtir aqui com a gente. Abração para Domingas, em Alagoinha, município de São Félix. Você do bairro São Francisco. Alôzão para Alegria no São Francisco, ouvindo o nosso programa. Muito boa tarde. Bete de Palmas de Monte Alto também está ligada, ouvindo a gente. Uma excelente tarde para vocês. E ela aproveita e pede o som do Guilherme Silva, Barquinho de Ouro, oferecendo para Felipe, a esposa Lenice, a filha Laiane, todos da Fazenda Livramento. Para Rayane, no Mel de Abelha, Alzira, em Canto do Riacho, Rosa Roriz, em Palmas de Monte Alto e todos que estão ouvindo aí o nosso Boa Tarde Pontal. Um abração, obrigado pela companhia. Daqui a pouquinho eu toco Guilherme Silva para você, tá bom? 3h53.

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0: Aí pra você, eu sou legal, Ivete, pra frente aqui no Boa Tarde Pontal, a dose dupla de hoje, tá? Dose dupla, volta na próxima segunda-feira, a partir das 4 da tarde. 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Vamos lá, seguindo, agora são 4 horas mais 14 minutos. Eu vou trazer, né, um pequeno intervalo aqui na sequência. Eu vou tocar a música que me pediu, que foi a Beth de Palmas de Monte Alto, pediu o som do Guilherme Silva. Eu toco na sequência pra você.
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Pontal, daí pra você, Pablo. Agora essa música rolou aí pra Denise, lá em Ressaca, tá ouvindo a gente. Pediu o somzão do Pablo, a gente tocou com muito prazer, tá bom? São 4h28 aqui no seu Boa Tarde, Pontal. A gente prossegue, daqui a pouquinho tem intervalo, eu volto já já com muito mais.

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9: Dia da Amazônia é celebrado com El Niño e alerta de seca intensa. A reportagem.
10: O Dia da Amazônia é celebrado neste dia 5 de setembro, bioma que está entre os mais ricos e essenciais para a vida no mundo. A data comemorativa foi instituída pela Lei 11.621 de 2007 e a escolha do dia não foi aleatória. Trata-se de uma referência à criação da província do Amazonas em 5 de setembro de 1850, na época em que o Brasil era governado pelo imperador Dom Pedro II. O biólogo e mestrando em ecologia aquática na Universidade Federal do Pará, Vinícius Borges, chama atenção para os cuidados com a nossa floresta.
11: A Amazônia abriga uma das maiores diversidades de espécies do planeta, tanto de animais como de plantas. Uma enorme rede de rios e milhões de pessoas, como indígenas, ribeirinhos, extrativistas e moradores das cidades amazônicas, que vivem, trabalham e produzem nesse território, além de ser o lar de espécies que só existem ali. Para quem mora na Amazônia, a floresta espécie significa alimento, água, transporte pelos rios, cultura e renda. Mas a sua importância, ela vai muito além dos nativos. A floresta libera grande quantidade de umidade para a atmosfera, ajudando a formar chuva que através dos desvoadores chegam em outras partes do Brasil.
10: A Amazônia possui cerca de 5 milhões de quilômetros quadrados de floresta e se estende ao longo de outros 8 países além do Brasil. De acordo com dados do site do Ministério do Meio Ambiente e Mudança do Clima, a importância da Amazônia para o equilíbrio climático e a sobrevivência de diversas espécies é inegável e comprovada cientificamente. A bacia hidrográfica amazônica possui cerca de 20% de toda a água doce do planeta e 80% das águas superficiais do Brasil. E a preocupação atual é com os efeitos do fenômeno El Niño, estabelecido em 2026 e que devem perdurar até o primeiro trimestre de 2027, contribuindo para um pico de seca mais intenso nos rios da região no próximo ano.
12: Marcos Aleixo, da Rádio Cultura de Belém, para a Rádio Nacional em Brasília.
9: 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Na próxima segunda-feira você acompanha a partir das 9 da manhã no Bom Dia Pontal.
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9: 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Faltando 12 para as 5, a gente vai atendendo aqui as últimas participações. Quem está participando é a Valdirene, está fazendo a Boqueirão Yuyu e pede música com Matheus e Cauã. Valeu, Valdirene, obrigado pela companhia. Abraço para vocês aí em Yuyu, todo mundo acompanhando a gente, tá? O Jobson Silva de Mirante está ligadinho no Boa Tarde Pontal. Valeu, Jobson, tá curtindo a Pontal FM lá, né? Em Mirante, aqui no nosso estado da Bahia. Valeu, abração para você, obrigado pela companhia a todos em Mirante, que estão aí sintonizados. Uma excelente tarde, obrigado pela companhia.
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Aí pra você a penúltima de hoje do Boa Tarde Pontal, Jefferson Moraes, Bebê com Emergência. Um forte abraço pra você, um excelente finalzão de semana. Valeu, gente, fique com Deus. Tchau, tchau e até segunda.

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0: Brasília, 19 horas.
1: Está no ar a Voz do Brasil. As notícias do governo federal que movimentaram o país no dia de hoje.
2: Olá, boa noite.
0: Boa noite para você que nos acompanha em todo o país.
2: Sexta-feira, 4 de setembro de 2026.
0: Vamos ao destaque do dia.
2: Acesso à justiça.
0: Leis criam fundos para modernizar instituições e ampliar a capacidade de atendimento à população. Pablo Mundi.
3: Os recursos poderão ser usados na compra de equipamentos e softwares, infraestrutura, capacitação e modernização dos serviços.
2: Setembro Amarelo.
0: Saiba como buscar acolhimento em saúde mental na rede pública de saúde. Márcia Fernandes.
4: Quando o sofrimento for persistente e prejudicar a rotina, os estudos, o trabalho ou as relações, é importante buscar atendimento nas unidades básicas de saúde ou direto nos centros de atenção psicossocial.
2: Brasil completa 10 anos sem raiva humana transmitida por cães.
0: Mas a prevenção continua. Mantenha a vacinação em dia e proteja seu animal de estimação. Graziele Bezerra.
5: O objetivo da mobilização é vacinar principalmente na região de fronteira. Meta é imunizar 28 milhões de animais em todo o país.
2: Hoje, na apresentação da Voz do Brasil, Luciano Seixas e Mariana Jungmann.
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2: Novas leis que criam fundos para modernizar instituições do sistema de justiça.
0: Também foram atualizados os valores das custas dos processos judiciais.
2: Mais pessoas que recebem até R$5.000 por mês podem requerer gratuidade da justiça.
3: Quatro novas estruturas passam a ter recursos próprios para modernizar o sistema de justiça da União. As leis criam fundos para a Justiça Federal, o Superior Tribunal de Justiça, a Defensoria Pública da União e o Ministério Público da União. Os recursos poderão ser usados na compra de equipamentos e softwares, infraestrutura, capacitação e modernização dos serviços. Na Defensoria Pública, também poderão financiar ações de atendimento a grupos vulneráveis. No Ministério Público, estão previstas iniciativas de atendimento à sociedade e às vítimas. O ministro da Justiça e Segurança Pública, Wellington César Lima e Silva, falou sobre os efeitos esperados para mudanças para o sistema de justiça.
6: Todo o sistema de justiça da União, o Judiciário, o Ministério Público e a Defensoria têm condições efetivas de se reestruturar para prestar melhor o serviço.
3: A nova legislação também muda o valor das custas dos processos na Justiça Federal. A cobrança passa de 1% para uma faixa entre 2% e 3% do valor da causa. O valor mínimo será de R$ 193,20 e o máximo de R$ 107.332,80. O advogado-geral da União, Jorge Messias, fala sobre os impactos das mudanças.
7: Estes recursos novos da atualização das custas permitirá que estas instituições ampliem o seu parque tecnológico, invistam em inteligência artificial, ampliem o seu planejamento.
3: Quem não tem condições de pagar, continua podendo pedir a gratuidade da justiça. Pessoas com renda de até R$5.000 por mês passam a ter presunção de hipossuficiência, sem pedir análise de cada caso. Reportagem Pablo Mundim.
0: Tecnologia.

0: dia aliada ao aprendizado na sala de aula.
1: Mais de 108 mil escolas de todo o país contam atualmente com estrutura adequada de internet para o ensino.
0: Os dados foram divulgados pelo Ministério da Educação, que realiza monitoramento nacional e avalia as condições de acesso à conexão banda larga nas redes públicas de ensino.
2: O Ministério da Educação atualizou os dados sobre as condições de conectividade das escolas públicas em todo o país. As informações são resultado do painel de monitoramento da Estratégia Nacional de Escolas Conectadas, realizado pelo MEC. 108.658 escolas públicas estão conectadas dentro dos parâmetros adequados, que envolvem o acesso à energia elétrica adequada, o serviço de conexão à internet para uso pedagógico e a cobertura de Wi-Fi. Ao todo, foram 138.086 escolas públicas monitoradas. Os dados do painel de monitoramento do MEC apontam que quase 137 mil delas em todo o país estão com condições adequadas de energia elétrica para suporte de conectividade. O monitoramento também aponta que cerca de 80% desse total de escolas têm velocidade de internet adequada para atividades pedagógicas, enquanto quase 81% tem cobertura de rede Wi-Fi dentro dos parâmetros estabelecidos. Para avaliar as condições de conectividade das instituições, o Ministério utiliza o indicador Escolas Conectadas. A metodologia classifica as escolas em 6 níveis, a partir da análise conjunta das condições de energia, internet e Wi-Fi. Locução, Leôncio Almeida. Reportagem, Flávia Fernanda de Souza.
1: Uma rede vai monitorar a situação da educação especial inclusiva no Brasil.
0: O observatório será criado a partir de um edital que já está aberto.
1: A ideia é produzir indicadores e pesquisas para apoiar a criação de políticas públicas na área.
3: O edital vai criar o Observatório da Educação Inclusiva, rede que vai reunir universidades públicas de todo o país para estudar e acompanhar como está sendo oferecida a educação especial para estudantes com deficiência, transtornos e altas habilidades. Segundo Zara Figueiredo, secretária de Educação Continuada, Alfabetização de Jovens e Adultos, Diversidade e Inclusão do Ministério da Educação, existe hoje uma lacuna no monitoramento da educação especial brasileira e o observatório vem para cumprir essa função.
4: Hoje nós não temos nenhuma base nacional atualizada com as informações sobre organismos e secretarias de políticas para as mulheres nos estados nem nos municípios. Logo, nós temos uma lacuna de informação no que se refere à estrutura destes organismos, à sua capacidade de gestão, às dificuldades que são enfrentadas no cotidiano da atuação destes organismos.
3: Na prática, o observatório vai reunir pesquisadores de diferentes regiões do Brasil para produzir informações sobre a educação inclusiva. A ideia é que, com esses dados, as políticas públicas sejam mais efetivas e direcionadas. As inscrições no edital estão abertas até o dia 5 de outubro. As instituições de ensino devem submeter as propostas para integrar o observatório. A coordenadora geral de formação docente e valorização das licenciaturas da CAPES, Lorena Lins, dá mais detalhes de como vai funcionar a rede.
5: Essa rede de instituições, ela vai ser selecionada pela CAPES por meio do edital que está aberto, e depois que essa rede tiver aprovada, né, em edital, então ela será a rede que vai monitorar, criar esses indicadores e fazer a avaliação dessas políticas.
3: Segundo Francisco Moraes da Costa Marques, coordenador-geral de avaliação, monitoramento e fortalecimento da política de diversidade do MEC, as instituições interessadas não devem deixar para enviar a proposta na última hora.
6: Porque a instituição, as instituições interessadas têm que apresentar a proposta já com a rede formada. Então tem todo um trabalho prévio que tem que ser feito agora, durante o período de inscrições, para construir essa rede.
3: O edital prevê 8 milhões de reais em bolsas e os projetos poderão durar até 36 meses. Mais informações sobre o edital, as inscrições e os valores das bolsas podem ser obtidas pelo e-mail obeduc.ei caps.gov.br. Reportagem Luciana Colares de Holanda.
0: E uma dica para quem quer abrir o próprio negócio e foi estudante do FIES, o Fundo de Financiamento Estudantil.
1: Está disponível uma linha de crédito especial para financiar atividades profissionais de quem se formou e está em dia com o pagamento do fundo.
0: O financiamento deve estar na fase de amortização há pelo menos 3 anos ou ter sido quitado a partir de janeiro desse ano.
1: A coordenadora geral de política fiscal do Ministério da Fazenda, Ana Paula Garcia, explica que o crédito funciona como incentivo a quem está com o pagamento em dia.
7: Então, essa pessoa, ela terminou a graduação, está pagando direitinho, ela já mostrou que ela é uma ótima pagadora e está querendo dar um apoio para ela. Muitas das pessoas que estavam se chamando do FIES e eram adquirentes já eram empreendedoras.
0: O limite da linha de crédito para pessoa física é de R$80 mil, com até 60 meses para pagar e 6 meses de carência.
1: Já no caso de pessoas jurídicas, o crédito pode chegar até R$180 mil, com prazo de até 96 meses.
0: As contratações podem ser feitas pelo Banco do Brasil ou pela Caixa Econômica Federal.
1: Os gabaritos das provas do Exame Nacional para a Certificação de Competências de Jovens e Adultos, o INSEJA 2026, já podem ser consultados pelos participantes.
0: Os arquivos estão disponíveis no portal do Instituto Nacional de Estudos e Pesquisas Educacionais Anísio Teixeira, o INEP, e organizados por área de conhecimento.
1: Os resultados individuais serão divulgados em 14 de dezembro.
0: O INSEJA é destinado a jovens e adultos que não concluíram os estudos na idade apropriada, com participação voluntária e gratuita.
1: Para conferir, acesse ensejanacional.inep.gov.br.
0: Começa hoje nova etapa do Censo de Políticas para as Mulheres.
1: A iniciativa vai levantar a estrutura, o funcionamento, a capacidade e a atuação de órgãos públicos para o público feminino.
0: E as informações coletadas vão apoiar o planejamento, o monitoramento e o fortalecimento das políticas para as mulheres.
1: É o que explica Vanessa De Bortoli. Ela é secretária de Avaliação, Monitoramento e Gestão da Informação do Ministério das Mulheres.
4: Hoje, nós não temos nenhuma base nacional atualizada com as informações sobre organismos e secretarias de políticas para as mulheres nos estados nem nos municípios. Logo, nós temos uma lacuna de informação no que se refere à estrutura destes organismos, à sua capacidade de gestão, às dificuldades que são enfrentadas no cotidiano da atuação destes organismos. Logo, o censo, ele vem com o objetivo de cobrir essa lacuna e, para isso, serão convidados mais de 2 mil organismos e secretarias de políticas para as mulheres no Brasil.
0: O link para preenchimento está sendo enviado pelo Ministério das Mulheres. Quem não recebeu, pode solicitar um novo envio para o e-mail censo@mulheres.gov.br.
1: O prazo para preenchimento do questionário vai até 5 de outubro de 2026.
0: Este mês é conhecido como Setembro Amarelo, uma campanha nacional de valorização da vida e de proteção à saúde mental.
1: Quem precisa de cuidados pode acessar diferentes serviços no Sistema Único de Saúde.
0: É o que vamos ouvir agora na reportagem de Márcia Fernandes.
8: Na região da Ponte Alta, no Gama, a 40 minutos do centro de Brasília, uma fila de pessoas aguarda atendimento no CAPS, Centro de Atenção Psicossocial. Esses locais reúnem diferentes serviços voltados para a saúde mental. Além de psicólogos e psiquiatras, também contam com o trabalho de enfermeiros, terapeutas ocupacionais e assistentes sociais. Essa unidade do Gama disponibiliza ainda outras atividades, como crochê e pintura. A gerente do CAPS, Adriana Câmara, explica que a avaliação de cada paciente é feita de forma individual.
9: O paciente chega e ele é avaliado por uma equipe multi. Dessa avaliação, a gente vê a demanda dele, se realmente é demanda para CAPS ou se ele pode ser referenciado para a rede. Então, a gente vai avaliando. Se ele deixou de ter a vida dele minimamente, fazer as coisas básicas, então a gente começa a construir um plano terapêutico com ele.
8: Pacientes com problemas problemas relacionados a jogos e apostas e dependentes químicos também encontram acolhimento nos CAPS. Esses centros fazem parte de uma rede de cuidados de promoção da saúde mental, que funciona de forma articulada, de acordo com o diretor do Departamento de Saúde Mental, Álcool e Outras Drogas, do Ministério da Saúde, Marcelo Kimati.
10: A área de saúde mental, hoje, é a maior preocupação de saúde do brasileiro. Ela envolve muitos fenômenos diferentes, muitas formas de expressar. Então, a rede de urgência e emergência, ela tem um componente de atenção à saúde mental. Os consultórios na rua têm um campo forte de atuação de saúde mental junto à população em situação de rua. De uma forma geral, todo o Sistema Único de Saúde, os dispositivos, eles têm um componente de atuação na saúde mental e que funcionam de uma forma articulada e serviços que têm uma especificidade maior.
8: Quando o sofrimento psíquico for persistente, prejudicar a rotina, os estudos, o trabalho ou as relações, é importante buscar atendimento nas unidades básicas de saúde ou direto nos centros de atenção psicossocial. O atendimento pode ser iniciado por escolha própria ou por meio de encaminhamento de outros serviços da rede. Lembrando que o SUS também oferece consultas por teleatendimento em saúde mental para mulheres em situação de violência, mães atípicas e cuidadoras de pessoas com deficiência ou doenças raras. Reportagem Márcia Fernandes.
1: Serviços mediados por aplicativos e plataformas digitais já mobilizam 2 milhões de pessoas no mercado de trabalho.
0: É o que apontam dados da Pesquisa Nacional por Amostra de Domicílios Contínua, divulgados hoje pelo IBGE.
1: Os números mostram um crescimento de 17% desse ramo no terceiro trimestre de 2025.
0: A pesquisa considera trabalhadores que usam plataformas para oferecer serviços profissionais e também os chamados serviços gerais, como pequenos reparos e limpezas domiciliares.
1: Desse total, mais da metade atua no transporte particular de passageiros. O técnico da pesquisa PNAD Contínua, Gustavo Fontes, destaca essa expansão.
11: No Brasil, em 2025, havia aproximadamente 2 milhões de pessoas que realizavam trabalho por meio de plataformas digitais de serviços. Analisando por tipo de aplicativos de serviços, o maior contingente, né, de plataformizados exercia o trabalho por meio de aplicativos de transporte particular de passageiros. Em seguida, vimos aplicativos de entrega, né? Observamos que houve um importante crescimento de 9,1% em comparação a 2024. Observa-se um predomínio, né, de trabalhadores por conta própria, né? Quase 87% dos plataformizados. E analisando o perfil sociodemográfico, né, dos ocupados plataformizados no trabalho principal, observa-se que mais de 80% desses trabalhadores eram homens, enquanto as mulheres eram apenas 15,6%.
0: No mês de agosto de 2026, o Brasil vendeu para fora um volume maior do que comprou.
1: O saldo da chamada balança comercial ficou em 7 bilhões e 394 milhões de dólares e registrou um crescimento de 23,8% em relação ao mesmo mês do ano anterior.
0: O desempenho foi impulsionado pelo crescimento das exportações no mês, que avançaram quase 12,2%, com destaque para agropecuária, indústria extrativista e de transformação.
1: De janeiro a agosto, a balança apresentou um superávit de mais de 55 bilhões de dólares, com um aumento de 28,2%.
0: Vacine o seu bichinho contra a raiva.
1: Campanha tem como foco as regiões de fronteira, em cooperação com os países vizinhos.
0: A vacinação contra a raiva em cães e gatos é obrigatória por lei no Brasil.
1: A meta é imunizar 28 milhões de animais em todo o país.
12: O objetivo da mobilização é vacinar cães e gatos contra a raiva, principalmente na região de fronteira. De acordo com o diretor do Departamento de Doenças Transmissíveis do Ministério da Saúde, Francisco Edilson Ferreira, a campanha está em andamento em 23 estados, mas com atenção especial ao Acre, Rondônia e Mato Grosso do Sul.
13: A região da fronteira é uma região mais vulnerável para que a gente possa ter reintrodução do vírus, da variante canina, que a gente chama, que é o vírus da variante 1 e 2 da raiva, e que circula ainda em países vizinhos como Bolívia e Peru. Então, o objetivo dessa mobilização é a gente garantir uma cobertura vacinal boa nos nossos municípios de fronteira e, ao mesmo tempo, também mobilizar os países vizinhos a também manter essas coberturas altas.
12: O diretor Francisco Edilson lembra que a meta é imunizar 28 milhões de animais em todo o país e que a vacina é a melhor forma de proteção.
13: Para que evite que eles possam adoecer e a raiva é uma doença praticamente 100% letal após manifestação de sinais clínicos. Então o animal morre, então a gente protege a saúde dos animais e consequentemente também a gente protege o ser humano, para que caso um ser humano entre em contato com um animal e seja agredido, esse animal, a gente tem um risco bem menor dele estar infectado e poder também provocar a doença no ser humano.
12: Há 10 anos o Brasil não registra a circulação da variante canina da raiva. Os 37 casos de raiva humana ocorridos na última década estão associados a variantes silvestres e grande parte deles tem o envolvimento de morcegos. Mesmo assim, é importante manter em dia a vacinação de cães e gatos e a vigilância de animais suspeitos, como explica o veterinário Márcio Bicalho.
14: É muito comum fazendas, cidades muito próximas a áreas ambientais onde você tem esses animais, aí as pessoas têm a mania de deixar o animal solto, né? Criar o cão e o gato à vontade, livre no ambiente. Esses animais entram na área de mata, têm contato com os animais doentes e trazem o vírus para casa, ou como cedo trazem o vírus para casa.
12: A raiva pode ser letal se não for tratada imediatamente. Em caso de mordida, arranhão ou contato de risco com a saliva de mamíferos, a orientação é lavar o local com água e sabão e procurar um serviço de saúde o mais rápido possível, mesmo que o ferimento pareça pequeno. Reportagem Graziele Bezerra.
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12: Hoje vamos viajar pela Estrada Real, que tem 1.630 quilômetros, passando por Minas Gerais, Rio de Janeiro e São Paulo.
1: Ela é muito mais do que um caminho antigo, é um pedaço da história do Brasil que continua vivo.
12: Reconhecida como Monumento Nacional em 2023, a rota guarda as marcas do período colonial, do ciclo do ouro e dos momentos importantes da formação do país.
1: E às vésperas do 7 de setembro, a Estrada Real também ajuda a contar a história de caminhos por onde passaram riquezas, pessoas, ideias e movimentos que ajudaram a transformar o Brasil.
16: Antes do carro, do ônibus e das estradas asfaltadas, era por aqui que viajantes tropeiros e aventureiros cruzavam as montanhas de Minas. Símbolo do auge da mineração, a Estrada Real passa por mais de 180 cidades de Minas Gerais, Rio de Janeiro e São Paulo. Hoje, esses antigos caminhos formam uma das grandes rotas de turismo histórico do Brasil. São mais de 1.600 quilômetros divididos em 4 caminhos: o velho, o novo, o dos diamantes e o do Sabarabuçu. Reconhecida pelo governo federal em 2023 como Monumento Nacional, a Estrada Real nasceu ainda no período colonial. A coroa portuguesa oficializou os caminhos usados para levar o ouro e diamantes das regiões mineradoras até os portos. Séculos depois, o que era caminho de exploração virou roteiro de descoberta. E tem até passaporte para quem quiser registrar a viagem. Gratuito. O passaporte Estrada Real pode ser usado nas versões física ou virtual. Pelo caminho, o viajante coleciona carimbos nas cidades da rota. A influenciadora digital Graziela Guimarães fez a viagem com o marido e, segundo ela, depois do primeiro carimbo, fica difícil parar.
17: Nós nos cadastramos, né, no site da Estrada Real para ter direito ao passaporte, para experiência ser bacana mesmo. A Estrada Real, ele disponibiliza, né, o PDF mostrando todas as cidades que você consegue pegar esse carimbo. A gente conseguiu 21 carimbos passando na cidade.
16: Mas é só deixar os centros históricos para perceber que a Estrada Real não é apenas uma viagem ao passado. É o que conta o guia Felipe Bezerra sobre a Serra do Espinhaço.
18: E a gente tem uma aula de geografia a céu aberto nessa viagem o tempo inteiro. Porque o que o Espinhaço faz? O Espinhaço, ele divide tudo que está à direita da cordilheira do Espinhaço, é a Mata Atlântica. No alto da serra são os campos rupestres. E à esquerda da serra começa o Cerrado Brasileiro. Então, no mesmo dia, você consegue sair do Cerrado, atravessar um campo de altitude e descer para a Mata Atlântica.
16: Há coisas que não aparecem no mapa. Pertinho de Diamantina fica a Ervanaria de Marcos Guião. Há 25 anos, ele recebe curiosos pelos aromas e propriedades medicinais de espécies da região.
19: Eu costumo dizer que lá é um jardim de delícias, né? porque você experimenta uma planta, você sente o cheiro de outra. Ah, essa é doce, essa é azeda, essa é amarga, essa outra é salgada, e aí você vai, né? É uma viagem, né? De que a gente chama de testes dos sentidos, né? Você vai ver o cheiro, você vai ver a cor, você vai ver o gosto. Então, o tempo todo é uma área pequena que você faz um passeio que termina no pé da cachoeira da cidade.
20: Ei, trembão!
16: Na Estrada Real, cada um pode escolher o caminho, o ritmo e a experiência. Pode ser de carro, a pé, de bicicleta, uma trilha, uma mesa com comida mineira. Talvez seja essa a melhor lembrança que o viajante leva da Estrada Real, que alguns caminhos não servem apenas para levar a um destino. Segundo o guia Felipe Bezerra, servem para a gente descobrir o que existe pelo caminho.
18: Os principais atrativos que eu brinco, que são os diamantes do caminho e o ouro do caminho, são as pessoas. São as pessoas com quem a gente convive, com quem a gente apresenta, porque acaba que elas são tão atrativas para quem recebe, quanto quem recebe é atrativo para elas, sabe?
16: Com sonorização de Reinaldo dos Santos, reportagem Karine Melo.
0: Na próxima sexta-feira, a gente continua a nossa viagem pelo Brasil. Nossa parada será no Parque Nacional da Serra da Capivara, no Piauí.
1: Criado em 1979, o local foi reconhecido como Patrimônio Cultural da Humanidade pela Unesco em 1991.
0: E essas foram as notícias do governo federal.
1: Fique agora com as notícias do Poder Judiciário e do Congresso Nacional. Boa noite, um bom fim de semana.
0: A gente volta segunda-feira. Boa noite.
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22: Presidente do Supremo participa de cerimônia no Planalto de criação de fundos para a Justiça Federal e STJ.
23: Justiça barra candidatura de José Roberto Arruda ao governo do Distrito Federal.
22: Patroa que mantinha empregada doméstica em regime de trabalho escravo volta a ter o nome na lista suja do governo.
23: Boa noite, eu sou Arthur Filho.
22: E eu sou Walter Lima.
23: O presidente do STF do CNJ, ministro Edson Fachin, participou na manhã de hoje de uma cerimônia no Palácio do Planalto para a sanção de leis que criam e reestruturam fundos especiais do sistema de justiça, com destaque para o Fundo Especial da Justiça Federal e o Fundo Especial do Superior Tribunal de Justiça.
22: Ao final do discurso que fez durante evento no Planalto, o ministro Edson Fachin fez um pronunciamento sobre o momento vivenciado pelo Supremo Tribunal Federal. Vamos ouvir.
24: As instituições da República precisam ser preservadas. Nenhuma autoridade está acima da Constituição. Nenhum poder está acima da lei. Não haverá precipitação, mas tampouco omissão. A resposta institucional será firme, proporcional e rigorosa. Os acontecimentos recentes demonstram o acerto e a urgência de três metas de nossa gestão: a adoção de um código de ética, o fim do inquérito das fake news e a modernização do sistema de justiça.
23: Sancionada hoje a nova lei de custas da Justiça Federal e do Superior Tribunal de Justiça.
22: O presidente do STJ, ministro Luiz Felipe Salomão, participou da cerimônia com outras autoridades dos três poderes. Fátima Uchoa.
25: Segundo o ministro Salomão, a nova lei atualiza um modelo vigente há mais de duas décadas e contribui para ampliar o acesso da população à Justiça Federal, inclusive estabelece critérios para a gratuidade da justiça. Ele ainda destacou que a mudança busca ampliar o acesso aos serviços oferecidos, por exemplo, ao aposentado, à mãe que pede o benefício para o filho com deficiência, ao agricultor familiar e ao pescador artesanal. Ainda segundo o presidente do STJ, a nova lei protege os mais vulneráveis, estabelece a cobrança cobrança proporcional das custas processuais para causas de maior valor e transforma os recursos arrecadados em serviços para a sociedade.
23: Após acolher pedido do Ministério Público Eleitoral, Justiça barra candidatura de José Roberto Arruda ao governo do Distrito Federal.
2: O candidato foi considerado inelegível em razão de 6 condenações por improbidade administrativa. Vanessa Pereira.
3: A decisão do Tribunal Regional Eleitoral do Distrito Federal considera 6 condenações do ex-governador por atos dolosos de improbidade administrativa. Segundo o tribunal, as condenações são sucessivas e autônomas, por isso foi aplicada a regra que limita a restrição dos direitos políticos a até 12 anos. O tribunal apontou que a inelegibilidade pode ser contada a partir de 2018 ou da condenação mais recente, de junho de 2026. A defesa ainda pode recorrer ao TSE. Até uma decisão definitiva, Arruda pode continuar em campanha, inclusive no horário eleitoral.
23: Patroa que mantinha a mulher em condição análoga à escravidão volta a ter nome na lista suja do trabalho escravo.
2: A decisão é do Tribunal Superior do Trabalho, Marla Lacerda.
4: A empregadora, esposa de um desembargador em Santa Catarina. Ela mantinha em casa uma empregada doméstica que não recebia salário nem tirava folga. Essa situação fez o nome da patroa parar na lista suja do governo federal, mas o Tribunal Regional do Trabalho retirou. Diante disso, a Advocacia Geral da União acionou o TST, que anulou o processo do TRT, fazendo o nome da patroa voltar à lista suja.
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23: A você, uma boa noite.
2: Tenha um ótimo fim de semana.
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1: Eu sou Paula Groba e estes são os destaques de hoje do Jornal do Senado, que começa agora. Senado aprova a proposta que reduz juros do seguro rural. Avançam novas regras para publicidade de apostas online. Sugestão de cidadão vira projeto para regulamentar psicoterapia. Boa noite. Para quem vive da produção no campo, ter acesso a crédito e proteção contra prejuízos pode fazer toda a diferença. Para facilitar esse acesso, o Senado aprovou uma proposta que reformula o seguro rural no Brasil, com previsão de juros menores e prioridade para produtores em operações de crédito. A medida também muda as regras de acesso ao seguro. Repórter Pedro Pince.
2: O custo do seguro será bancado por um fundo com recursos públicos. Chamado de Fundo Catástrofe, ele está previsto em lei desde 2010, mas nunca funcionou por falta de recursos contínuos e de regulamentação. Agora, o projeto busca suprir essa lacuna e prevê a administração do fundo por pessoa jurídica, da qual poderão participar, na condição de cotistas, as sociedades seguradoras, as sociedades cooperativas de seguros, as sociedades resseguradoras, empresas da cadeia produtiva do agronegócio e cooperativas da produção agropecuária. O texto também cria novos benefícios para as operações de crédito rural que têm a proteção do seguro. As mudanças feitas pela Câmara foram principalmente para detalhar as regras do seguro quando ele for usado como garantia em empréstimos rurais. A autora da proposta, a senadora Tereza Cristina, do Progressistas de Mato Grosso do Sul, lembrou que os produtores rurais esperavam a aprovação da proposta.
3: Ou seja, o seguro rural, com certeza, ele vai contribuir para a estabilidade da renda agrícola, e é isso que nós precisamos. E para também a segurança alimentar do nosso país, reduzindo a vulnerabilidade do produtor, estabilizando as cadeias produtivas e fortalecendo a resiliência do setor frente às mudanças climáticas.
2: Para contar como garantia de empréstimo do setor rural, o banco poderá exigir que a apólice de seguro contenha algumas cláusulas específicas, como cessão fiduciária, em que o devedor transfere temporariamente a titularidade de um direito ou crédito ao credor até que a dívida seja paga. O texto segue agora para a sanção presidencial.
1: Senadores também aprovaram regras mais claras para a regularização de propriedades embargadas por crime ambiental. Pelo projeto, se o órgão ambiental não se manifestar sobre o acordo de regularização em 60 dias, o proprietário pode voltar a produzir. Repórter Raíssa Abreu.
4: A proposta teve como relator o senador Zequinha Marinho, do Podemos do Pará, e prevê que o órgão ambiental informe os proprietários infratores sobre a possibilidade do acordo de regularização logo na notificação da irregularidade. Com 60 dias sem resposta do órgão ambiental, o produtor volta à atividade. O autor, senador Sérgio Petecão, do PSD do Acre, disse que a medida vai beneficiar especialmente os pequenos produtores.
5: Hoje, os órgãos dão-lhe um embargo de gaveta de 3, 4, 5 anos, essa pessoa fica totalmente impossibilitada de fazer qualquer coisa. Porque, da forma que nós estamos hoje, é uma luta desigual com os nossos produtores.
4: O projeto foi enviado à Câmara dos Deputados.
1: Na Amazônia, chegar até uma escola pode ser um desafio. Grandes distâncias, transporte difícil e falta de infraestrutura são alguns dos obstáculos enfrentados pela educação na região. Para levar em conta essas diferenças, a Comissão de Assuntos Econômicos aprovou a criação do Fator Amazônico para a Educação Básica. A proposta prevê que a distribuição de recursos federais considere as particularidades da Amazônia Legal. Repórter Marcela Cunha.
6: A proposta cria um índice, o Fator Amazônico, para que a distribuição de recursos federais leve em conta características como as grandes distâncias, a baixa densidade populacional e as dificuldades de transporte e infraestrutura. Durante a discussão, o senador Oriovisto Guimarães, do PSDB do Paraná, questionou se o aumento dos recursos destinados à Amazônia poderia reduzir o que é aplicado em outras regiões. Relator do projeto, o senador Eduardo Braga, Braga, do MDB do Amazonas, afirmou que a proposta pretende considerar os custos específicos sem prejudicar os demais estados.
7: Imagine o transporte escolar em um estado que tem 1,5 milhão de quilômetros quadrados e com um vazio demográfico tão grande. Isso, obviamente, não tirará recurso de outras regiões.
6: O índice será aplicado ao Fundeb e a programas federais de alimentação e transporte escolar, transferência direta de dinheiro às escolas, educação infantil e infraestrutura, entre outros. A proposta segue agora para a Comissão de Educação, onde será analisada em decisão final.
1: Elas estão nas redes sociais, nos uniformes de times e até em propagandas com influenciadores, as apostas online. Mas esses tipos de jogos podem ganhar novas regras de publicidade e de proteção aos cidadãos. A Comissão de Ciência e Tecnologia aprovou um projeto que proíbe propagandas e patrocínios de bets e cria mecanismos para limitar perdas e evitar o jogo compulsivo. As informações com Patrícia Oliveira.
8: O texto proíbe propaganda de apostas em rádio, televisão, redes sociais e outras plataformas, além do patrocínio a clubes, competições esportivas, atletas e influenciadores. A proposta também prevê mecanismos de proteção, como autoexclusão, limites de depósitos e perdas e alertas sobre os riscos do jogo compulsivo. Outra novidade, destacada pelo relator, senador Alessandro Vieira, do MDB de Sergipe, é a classificação de jogos considerados de risco excessivo à saúde, que terão a oferta proibida, como os de ciclos rápidos e repetitivos e de resultados aleatórios, que estimulam o jogador a continuar apostando.
9: Consiste no deslocamento do foco regulatório da mera comunicação comercial para o desenho do produto.
8: O projeto também cria um novo tipo de crime para quem divulgar apostas de operador que não seja autorizado. Para influenciadores, atletas e pessoas famosas, a pena poderá ser maior. A proposta segue para análise da Comissão de Assuntos Sociais.
1: Afinal, quem é que pode exercer a psicoterapia no Brasil? Essa é a discussão que chega agora ao Senado. Uma sugestão apresentada por um cidadão, que restringe a prática a psicólogos e psiquiatras, foi transformada em projeto de lei pela Comissão de Direitos Humanos e Legislação Participativa. A reportagem é de Márcio Maturana.
10: A psicoterapia só poderá ser praticada por psicólogos e psiquiatras, segundo uma sugestão de cidadão que virou projeto de lei e começa a ser discutida agora no Senado. A sugestão legislativa apresentada no portal E-Cidadania em 2024 por Ícaro de Almeida Vieira foi aprovada na Comissão de Direitos Humanos com parecer favorável da senadora Mara Gabrilli, do PSD de São Paulo.
11: Restringir o exercício de tais práticas a esses profissionais contribuirá para garantir que as intervenções que não são isentas de riscos aos pacientes sejam balizadas pelos pressupostos científicos da psicologia e da psiquiatria.
10: Qualquer cidadão pode apresentar ideia legislativa no portal senado.leg.br/e-cidadania. Se receber pelo menos 20 mil apoios em 4 meses, tira a sugestão legislativa e é analisada pela Comissão de Direitos Humanos. Se aprovada, se transforma em projeto de lei.
1: Com trabalhos técnicos de Eliseu Caires, o Jornal do Senado fica por aqui. Acompanhe agora as notícias do Tribunal de Contas da União e da Câmara dos Deputados. Boa noite e um bom fim de semana.
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13: O Tribunal de Contas da União avaliou a oferta e a demanda profissional nas áreas de ciência, tecnologia, engenharia e matemática no Brasil. A auditoria mostrou que o país tem dificuldades para formar e aproveitar esses profissionais. A fiscalização apontou baixa qualidade da formação básica, pouca procura pelo ensino técnico e altas taxas de evasão em cursos de nível superior. O TCU também identificou que a formação oferecida pelas instituições de ensino nem sempre atende às necessidades do mercado de trabalho. Outra falha é a falta de coordenação entre as políticas de educação, trabalho e inovação. O tribunal recomendou que o governo crie um grupo para coordenar as áreas e elabore plano estratégico para a formação de profissionais. Saiba mais em tcu.gov.br.
12: 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Jornal Câmara dos Deputados. Câmara institui política para incentivar a produção de alimentos orgânicos.
14: Parlamentares ratificam acordo internacional para impedir a pesca ilegal.
12: Plenário cria universidades federais no Amapá, no Rio e em Minas Gerais.
14: Boa noite. A Câmara aprovou a criação de 3 universidades federais. O repórter Marcelo Lascher traz mais informações sobre as novas unidades de ensino superior.
15: A Câmara dos Deputados aprovou projetos do governo que criam 3 novas universidades federais. Um dos projetos aprovados transforma os Centros Federais de Educação Tecnológica de Minas Gerais e do Rio de Janeiro, respectivamente, na Universidade Federal de Ciência e Inovação de Minas Gerais e na Universidade Federal de Ciência e Inovação do Rio de Janeiro. As 2 novas instituições vão atuar no nível superior e na formação profissional técnica de nível médio. As novas universidades vão aproveitar a estrutura já existente. Tanto o Cefet de Minas Gerais quanto do Rio de Janeiro têm unidades em 8 municípios. De acordo com o governo, transformar Cefetes em universidades favorece parcerias, obtenção de recursos e novos programas de pós-graduação. O relator, deputado Rogério Correia, do PT de Minas Gerais, resumiu os objetivos da proposta.
16: A proposição lista os objetivos das instituições e reafirma o compromisso em atuar ao nível superior, mas também na formação profissional técnica de nível médio.
15: O plenário também aprovou o projeto que cria a Universidade Federal da Fronteira Norte. A instituição será criada a partir do desmembramento da Universidade Federal do Amapá, a Unifap, e será sediada no município de Oiapoque. A justificativa do governo ao propor o desmembramento da Unifap e criação da Universidade Federal da Fronteira Norte é a necessidade de expandir as atividades acadêmicas que contribuam para o desenvolvimento da região. A proximidade da fronteira com a Guiana Francesa também foi apontada como importante para fortalecer a cooperação acadêmica e científica entre Brasil e França. Outra justificativa é a demanda por profissionais capacitados para pesquisa de petróleo na costa do Amapá. De acordo com o governo, a criação da nova universidade não terá impacto orçamentário este ano, já que vai aproveitar a estrutura já existente. Já para o ano que vem e 2028, os gastos são estimados em R$20 milhões por ano, recursos que serão previstos no orçamento. A criação das 3 universidades foi criticada pela oposição, como o deputado Luiz Carlos Raule, do Podemos do Paraná.
17: Evidentemente, meu partido não vai ser contra a criação de uma universidade. Mas cá entre nós, né? O projeto chegou dia 10 de agosto, dentro do período eleitoral. É evidente um projeto eleitoreiro.
15: Já deputados da base do governo defenderam a necessidade de criação de novas universidades federais, principalmente no interior. Foi o que disse o deputado Chico Alencar, do PSOL do Rio de Janeiro.
18: Então é muito importante tomarmos essas medidas nesse sentido, de constituir uma universidade que opere nos ditames constitucionais. Ensino, pesquisa e extensão e gestão democrática.
15: Os projetos que criam a Universidade Federal da Fronteira Norte e as Universidades Federais de Ciência e Inovação de Minas Gerais e do Rio de Janeiro seguiram para análise do Senado. Da Rádio Câmara de Brasília, com informações de Antônio Vital, Marcelo Larcher.
14: Depois de passarem na Câmara, os projetos que criam as universidades federais também foram aprovados pelo Senado e enviados à sanção presidencial.
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12: Saúde. Dr. Fernando Máximo, do PL de Rondônia, repudia restrições da Anvisa ao uso da polilamina, desenvolvida pela cientista Tatiana Sampaio após 30 anos de pesquisas. Produzida a partir de uma proteína extraída da placenta, a substância tem potencial para regenerar a medula espinhal.
14: De acordo com o Dr. Fernando Máximo, a Anvisa limitou a aplicação da molécula a 72 horas após o trauma e a certas lesões. O parlamentar cita casos de recuperação após meses do acidente e defende o acesso ao tratamento experimental.
20: Previdência.
12: A Comissão de Previdência Social e Família aprovou o projeto que cria o Auxílio Mãe Atípica e estabelece um benefício de R$ 600 mensais. Carla Dixon, do PL do Rio Grande do Norte, comemora a aprovação, mas defende que o valor seja elevado para um salário mínimo.
14: A deputada quer garantir ainda o acesso à assistência e a outros benefícios sociais, ampliando a proteção a famílias com casos de neurodivergência. Carla Dixon observa que as mães atípicas precisam de apoio efetivo, já que enfrentam abandono, perda de emprego e falta de terapias.
20: Trabalho.
12: A Câmara aprovou dois projetos que fortalecem a estrutura da Justiça do Trabalho nos estados do Ceará e do Rio Grande do Sul. O repórter Antônio Vital acompanhou a votação.
21: A Câmara dos Deputados aprovou dois projetos que ampliam a estrutura da Justiça do Trabalho. Os dois foram enviados ao Congresso pelo Tribunal Superior do Trabalho. Um deles autoriza a criação de 51 cargos no Tribunal Regional do Trabalho da 7ª Região, sediado em Fortaleza, no Ceará. A proposta prevê 5 vagas de juiz do trabalho substituto, 31 de analista judiciário e 15 de técnico judiciário. As despesas são estimadas em R$ 12 milhões. O segundo projeto aumenta o quadro do Tribunal Regional do Trabalho da 4ª Região, com sede em Porto Alegre, no Rio Grande do Sul. O texto prevê a criação de 16 vagas para juízes do trabalho substitutos, 7 cargos em comissão e 165 funções comissionadas. A medida também transforma 48 cargos de chefia de gabinete em cargos de assessor. O custo anual é de R$ 18 milhões. Nos dois casos, a justificativa é de que as varas do trabalho apresentam déficit de pessoal e enfrentam aumento constante de ações judiciais. As duas propostas renderam debate no plenário. O deputado Kim Kataguiri, do Missão de São Paulo, criticou o aumento de gastos.
22: A gente está falando aqui de criar mais cargos dentro da justiça trabalhista, que é o ramo da nossa justiça, dos mais ineficientes que nós temos hoje. E, mais uma vez, eu acho que este plenário tem de se comprometer a não criar mais nenhum cargo no judiciário brasileiro, considerando que nós temos o judiciário mais caro do mundo.
21: O governo defendeu a aprovação dos dois projetos, como explicou o deputado Bongás, do PT do Rio Grande do Sul.
23: Que se trata de estruturação das varas do trabalho. O que nós temos ouvido muitas vezes, e quando essa casa votou a reforma trabalhista, ela tratou de anular proteção para os trabalhadores. Então, nessa situação, nós defendemos para que a estrutura da Justiça do Trabalho ela seja forte para garantir direitos.
21: Os dois projetos serão encaminhados para análise do Senado. Da Rádio Câmara de Brasília, Antônio Vital.
14: Talíria Petroni, do PSOL do Rio de Janeiro, defende o fim da escala 6x1 como parte da luta histórica pela redução da jornada de trabalho. A deputada lembra que a Constituição reduziu a jornada semanal de 48 para 44 horas, apesar das previsões de que a mudança provocaria desemprego.
12: Talíria Petroni avalia que os ganhos de produtividade e os avanços tecnológicos devem permitir mais tempo livre aos trabalhadores sem redução salarial. Ela cita acidentes, mortes e afastamentos por transtornos mentais relacionados ao trabalho para reforçar a necessidade de combater a sobrecarga.
14: Reginaldo Lopes, do PT de Minas Gerais, acredita que a redução da jornada de trabalho para 40 horas semanais trará mais qualidade de vida e produtividade. O deputado ressalta que o descanso é fundamental para prevenir afastamentos e permitir o convívio familiar e a qualificação.
12: De acordo com o Reginaldo Lopes, a medida beneficia principalmente trabalhadores vulneráveis e sem força sindical. O parlamentar também afirma que não há estudos técnicos que comprovem que a redução da jornada trará prejuízos econômicos ao país.
20: Relações Exteriores.
14: O plenário da Câmara aprovou acordo internacional voltado para impedir a pesca ilegal. Confira os detalhes com a repórter Ana Raquel Macedo.
24: A Câmara dos Deputados aprovou o texto do acordo internacional assinado pelo Brasil, destinado a impedir a pesca ilegal. É o primeiro acordo internacional sobre o assunto, com foco específico no controle dos portos como ferramenta de combate à pesca ilegal, não declarada e não regulamentada. Esse tipo de atividade ilegal prejudica os ecossistemas marinhos e os meios de subsistência das comunidades que dependem da pesca. O acordo foi assinado assinado em 2009, na Conferência da Organização das Nações Unidas para a Alimentação e a Agricultura, a FAO, na Itália. De acordo com o organismo internacional, a pesca ilegal é responsável pela captura de 11 a 26 milhões de toneladas de pescados por ano, com perdas econômicas anuais entre 10 e 23 bilhões de dólares. Os países que assinaram o acordo se comprometem a impedir que embarcações envolvidas em pesca ilegal utilizem portos ou desembarquem suas cargas, o que dificulta a entrada do pescado de origem ilícita nos mercados nacionais e internacionais e reduz os incentivos econômicos à continuidade dessas operações. Se houver prova suficiente da atividade ilegal, o país deve não só recusar a entrada ou o uso do porto, mas também comunicar aos demais países e organizações competentes sobre o ocorrido. De acordo com o relator do texto, o deputado Alencar Santana, do PT de São Paulo, a adesão ao acordo é estratégica para o Brasil. Do ponto de vista ambiental, fortalece os instrumentos de conservação dos recursos marinhos. E do ponto de vista econômico, protege a pesca artesanal e industrial nacional da concorrência desleal. O acordo foi aprovado de maneira simbólica pelo plenário, sem votos contrários. Para a deputada Érica Cocai, do PT do Distrito Federal, o Brasil se une à comunidade internacional para impedir esse tipo de atividade.
0: Esse é um acordo internacional para a preservação dos biomas, preservação da pesca e eliminação da pesca ilegal. E esse acordo possibilita esta unidade internacional, o Brasil se inserir numa unidade internacional para impedir que haja a pesca ilegal, e o dano da pesca ilegal é absolutamente concreto.
24: O texto do acordo internacional destinado a impedir a pesca ilegal seguiu para a análise do Senado. Da Rádio Câmara de Brasília, com informações de Antônio Vital, Ana Raquel Macedo.
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3: Justiça. Para Bia Kicis, do PL do Distrito Federal, as investigações da Polícia Federal apontam o envolvimento do gabinete do ministro Alexandre de Moraes em contratos de prestação de serviços para o Banco Master. No entendimento da deputada, a gravidade das denúncias ultrapassa limites legais e morais.
4: Bia Kicis argumenta ainda que as denúncias de censura e de perseguição contra opositores evidenciam a crise de credibilidade da cúpula do Judiciário. Na visão da parlamentar, há um enfraquecimento do devido processo legal no país.
3: Sargento Faur, do PL do Paraná, pede o afastamento do ministro Alexandre de Moraes e do procurador-geral da República, Paulo Gonet, para a investigação de possíveis conflitos de interesse no caso envolvendo o empresário Daniel Vorcaro e o Banco Master.
4: Para Sargento Faur, os serviços descritos pelo escritório da mulher do ministro Alexandre de Moraes a Daniel Vorcaro não justificam os mais de 129 milhões de reais cobrados. Sobre Gonet, o deputado diz que o procurador deveria ser impedido de analisar casos nos quais seu nome esteja envolvido.
3: Jandira Fegali, do PCdoB do Rio de Janeiro, cobra a instalação de uma CPI para investigar o Banco Master. A deputada afirma que parlamentares governistas assinaram o requerimento, mas apontam que um acordo político na Câmara impediu a abertura da investigação.
4: Jandira Fegali pede que as apurações sobre o Banco Master alcancem de forma isonômica autoridades
14: deputados e parlamentares citados no caso. Ela também questiona a atual relatoria do processo no STF diante de informações sobre encontros com dirigentes da instituição financeira.
3: Na avaliação de Ranieri Paulino, do Republicanos da Paraíba, o STF precisa resgatar a neutralidade e o devido distanciamento das partes. O congressista cobra postura imparcial e integridade dos magistrados superiores para preservar a credibilidade do judiciário.
14: Ranieri Paulino ressalta a importância de defender a imagem das instituições democráticas acima de divergências partidárias ou ideológicas. Para o deputado, o Congresso e os tribunais devem manter uma atuação firme na apuração de desvios e no resgate da confiança da população.
3: Aloysio Mendes, do Republicanos, acusa o ministro do Supremo Tribunal Federal, Flávio Dino, de interferir na política do Maranhão. O parlamentar alega que o magistrado atua indevidamente em processos judiciais contra seus adversários políticos.
14: Aloysio Mendes aponta o que considera abusos judiciais, como o afastamento de um conselheiro do Tribunal de Contas do Maranhão e o descumprimento do sigilo da fonte jornalística. O deputado defende o respeito ao devido processo legal para assegurar a estabilidade no estado.
20: Agricultura.
3: Os deputados aprovaram um projeto que estimula a produção de alimentos orgânicos. O repórter Antônio Vital acompanhou a votação.
21: O plenário da Câmara aprovou o projeto que cria uma política nacional de agroecologia e produção orgânica, com a previsão de preferência nas compras públicas para produtos orgânicos da agricultura familiar, linhas de crédito e mecanismos de garantia de preços. O projeto foi apresentado pelo deputado Valmir Assunção, do PT da Bahia, e recebeu parecer favorável do relator, deputado Padre João, do PT de Minas Gerais. O projeto define princípios e diretrizes para o plano, propõe as fontes de financiamento e cria um sistema de certificação de produtos de base agroecológica. Entre os objetivos da proposta estão a oferta e o consumo de alimentos sem resíduos químicos danosos à saúde e o desenvolvimento de sistemas agrícolas sustentáveis. A Política Nacional de Agroecologia e Produção Orgânica também prevê outros instrumentos para expandir a produção agroecológica. Entre eles estão o seguro rural para a agricultura familiar, subsídios para os produtos, monitoramento de agrotóxicos e fertilizantes sintéticos na água e nos alimentos e a oferta de cursos técnicos de nível médio e superior de agroecologia. O projeto prevê ainda que regulamento do governo vai estabelecer um sistema participativo de certificação da produção agroecológica, com selo destinado prioritariamente aos agricultores familiares, povos e comunidades tradicionais. O projeto foi criticado pela deputada Adriana Ventura, do Novo de São Paulo.
5: O projeto, ainda que bem intencionado, uma vez que reconhece a agroecologia para a produção sustentável, incentiva a pesquisa e inovação, os instrumentos que ele usa para chegar nesse projeto é intervenção estatal excessiva, compras públicas que são dirigidas porque exige prioridade e não se baseando em preço e eficiência, dá incentivo fiscal sem análise de custo.
21: De acordo com a proposta, o plano para estimular a agricultura orgânica receberá recursos do orçamento e será implementado pelo governo federal com a cooperação de estados e municípios. O governo fica ainda autorizado a criar linhas de crédito para financiar a produção, beneficiamento e comercialização de alimentos orgânicos ou agroecológicos e do extrativismo sustentável, bem como para a implantação de projetos de geração de energia alternativa e renovável. O relator da proposta, deputado Padre João, falou da importância de ter uma política articulada para estimular a produção de alimentos saudáveis.
6: Eu venho acompanhando há mais de 20 anos a questão da produção do nosso país e com estudos de várias universidades, a gente tem acompanhado a importância que é ter essa política mais estruturante, que incentive de fato um alimento que garanta saúde e vida para o nosso povo. De entender que a segurança alimentar, alimentos saudáveis, é muito importante.
21: O projeto que cria uma política nacional de agroecologia e produção orgânica seguiu para análise do Senado. Da Rádio Câmara de Brasília, Antônio Vital.
20: Habitação.
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4: Gente bacana no ar, o Good Night Pontal, nesta linda sexta-feira, 4 de setembro do ano de 2026. 20:06. Good Night pra você já em casa, dever cumprido, um ótimo descanso. Muita gente já fechou o seu trabalho semanal, já está aí se preparando para este final de semana magnífico. Você na estrada, voltando para casa, um ótimo retorno. Você aí no seu trabalho noturno, em qualquer lugar que vocês estejam, alcançando o nosso sinal. Obrigado pela sintonia. E hoje nós comemoramos dia do serventuário. Santo de hoje, Santa Rosália. Hoje também é uma data muito especial para você que está completando mais uma primavera. Parabéns, felicidades mil. Por aqui, o Manuel França, juntinho com vocês, até às 23 horas, com o nosso Good Night Pontal. E todos os dias peça que Deus renove, cure, liberte e modifique os seus pensamentos. Jesus Cristo. Chegando a primeiríssima do nosso Good Night Pontal, o Rei Roberto Cristo. Carlos, Jesus Cristo. Jesus Cristo.

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12: Vinte horas.
0: 10:35. Ei, à medida que tem perseverança, todos amadurecem. Chega de Edson Gomes, Árvore.

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